0: independente. Atravessada pela Estrada Nacional 15, a sua principal atividade económica é a indústria. Devemos fazer jus também à sua paisagem verdejante, uma terra fértil e saudável, onde existem muitas nascentes de água e se ouve o canto do galo e o chilrear dos pássaros. Em Estoril, pode visitar-se a Igreja Matriz de Santa Marinha, a Capela de Santa Margarida, bem como os parques de Santa Margarida, da Paróquia e os Cruzeiros. Pode ainda visitar-se o monumento ao filósofo e político Leonardo Coimbra, criador da primeira Faculdade de Letras. Estoril tem algumas infraestruturas locais, como um infantário público, um ringue em sintético e uma capela mortuária. Apesar de não ser muito grande, esta é uma freguesia muito ativa, com grande incidência na área social. Tem vindo a desenvolver variadíssimas atividades nesse sentido, tais como mostras de artesanato, aulas de zumba, workshops na área da saúde e alimentação. A cinema ao ar livre, eventos variados como promoção de desfolhadas em quintas de lavradores com a participação de toda a população. O movimento associativo passa pelo atletismo com o nome da Associação Desportiva e Cultural de Estoril.
1: E para nos falar de todas estas e muitas outras atividades sociais e não só, temos connosco em estúdio a Presidente Lourdes Meireles, ela que é Presidente da Junta de Freguesia de Estoril, Lívia Marques Neves, antiga auxiliar de educação da Escola Primária de Estoril, e ainda vamos contar com a participação via telefone de Sofia Ferreira, ela que é nutricionista, uma filha da terra que presta serviços na freguesia. Bom dia, minhas senhoras, sejam bem-vindas à nossa terra. Vamos começar esta nossa viagem pela freguesia de Estoril com a presidente de junta, Lourdes Meireles, é natural e residente na freguesia de Estoril. Já tinha estado 2 mandatos como secretária do ex-presidente, o senhor Joaquim Bessa. É mãe, esposa, profissional, portanto, uma mulher muito ocupada, mas que dentro do possível tem conseguido levar a bom porto a freguesia do seu coração. Bom dia, Presidente, seja bem-vinda uma vez mais à nossa terra. Obrigada também por aceitar este nosso convite. Começo por lhe perguntar o que é que a motivou a assumir esta responsabilidade de ser Presidente de Junta de Estoril.
2: Muito bom dia, obrigada pelo convite. De facto, confesso que não foi muito fácil de princípio me convencer para isso. Tinha outros objetivos a princípio também para retomar, mas dada a insistência do mesmo e uma vontade do ex-presidente também na desistência, foi ponderando e realmente a persuasão das pessoas para que eu tomasse o cargo, acabei por aceitar. Confesso que às vezes não é fácil, Mas lá se vai conseguindo, com a ajuda realmente do grupo de trabalho que eu tenho, se vai conseguindo fazer as coisas.
1: Sabemos que também, apesar de ser o primeiro mandato como Presidente de Junta, sabemos que também é filha de um ex-Presidente de Junta.
2: Exatamente.
1: O seu pai foi Presidente de Junta após o 25 de Abril.
2: Exatamente, teve 30 e tal anos à frente da freguesia.
1: E sabemos que também já o pai lhe tinha feito esse convite.
2: Tinha. Eu achava por bem realmente não estarmos lá os dois, tínhamos um bocado o mesmo feitio, era um bocado implicativa e achei por bem realmente, mas ele fez-me o convite para que eu fizesse parte, fosse fazendo, integrando, e eu fui sempre recusando. Achei por bem que não a fazer, mas de facto ele tinha-me feito convite já há uns tempos atrás.
1: Podemos dizer que parte do assumir desta responsabilidade e deste cargo agora como presidente também pode ser traduzida numa homenagem ao seu pai?
2: Foi, também considero com isso. E houve muita gente que após a minha eleição também que considerou que fosse um tributo também de certa forma a ele, que certamente seria de bom gosto que me visse à frente também novamente a tomar conta da presidência da freguesia. Acho que sim também.
1: É uma tarefa difícil ser presidente de junta depois da mesma ter estado representada pelo seu pai?
3: Considero que sim, os tempos são diferentes, de facto. São outras dificuldades, são outros horizontes de trabalho. Certamente formas diferentes de pensar também. Os tempos são bastante diferentes, acho que são bem mais exigentes, nos exigem mais. E o facto de eu trabalhar também acaba por me exigir muito mais, ser mais criativa, tenho que reinventar, porque de facto a situação económica não é fácil, e o facto disso também nos leva a pensar em outras situações e como é que nós as podemos de facto concluir. E ver determinados projetos que gostaríamos de ver. E pensar que também quem já lá passou, que gostaria de ver realizados, e nós também ir ao encontro dessa situação.
1: E qual é o seu maior objetivo para a freguesia de Estremeu?
3: Neste momento era que fosse a Bom Porto, um projeto que está apresentado na Câmara, que Estremeu une gerações, e que de facto esse projeto fosse avante. Realmente eu acho que seria o culminar de uma reestruturação na freguesia de Norte a Sul.
1: Fala-nos um bocadinho desse projeto. Nós sabemos que será a vir a ser aprovado. É um projeto quase que podemos dizer inovador, digamos assim. É um projeto que pretende o quê?
3: Ele começou por uma coisa pequena, de facto. Nós temos algo que certamente a freguesia desconhece, que são umas minas subterrâneas já feitas, já não tenho noção por quem, porque já vêm datadas já há bastante tempo. Há um tanque de grandes dimensões subterrâneas que nasce de uma nascente lá do Alto Carreiro. Quando nos foi proposto pela Câmara, pelo seu vereador Cândido Barbosa, para nós apresentarmos um projeto da freguesia, gostássemos de ver ele realmente que fosse concretizado e que a freguesia se revisse nessa situação, ele começou por esse levantamento desse pequeno espaço. Tivemos a feliz coincidência de conhecer os arquitetos Joaquim Macena, que disse que gostava de provocar as pessoas, e eu, num contacto primeiro com ele, também fiz-lhe a mesma questão, disse que iria provocá-lo se ele aceitava o convite de trabalhar connosco na elaboração desse projeto. Ora, nós, num dia no gabinete dele no Porto, ao falarmos desse projeto, ele também diz porque não alargá-lo, e a situação daí começou de um pouco, porque nós esse espaço inicialmente que queríamos era fazer um museu da água, criar ali aquela zona que está bastante degradada, a ser toda realmente restaurada, com o levantamento das nascentes, desde os poços de linho, criar ali uma área de lazer. E começou daí, começou a envolver toda a freguesia, começou pela parte dos cruzeiros, começou pela parte do parque de residencial, começou pela parte dos rios da limpeza, começa a descer pela freguesia abaixo, vem ter com o pavilhão a cobertura do mesmo, aquela zona envolvente que é da feira semanal, que vamos ter agora a começar também no dia 7, precisamente quando vai a entrevista também acontecer. E um espaço cívico também envolvente, ou seja, nós começamos no norte, na parte norte da freguesia, e o projeto envolve, digamos, a freguesia toda por um completo.
1: Para além desse projeto, que é um objetivo que está a ser trabalhado, digamos, e que a vir a ser concretizado será mais lá para a frente, aquilo que tem vindo a fazer desde que assumiu os destinos da Junta de Freguesia é o quê? O que é que tem feito para Estremil e pelos cidadãos neste último ano?
3: Foi já um retomar de uma obra que já teria iniciado já comigo também, que no outro mandato. Está em fase de conclusão. Uma escola também que a Sra. Lívia também esteve lá muitos anos da vida dela também, onde ela estava a ficar bastante degradada. Tivemos agora uma inauguração no dia 25. Foi toda ela restaurada. Temos um espaço amplo, que nós não tínhamos nenhuma sala a podermos receber pessoas para pequenos espetáculos, teatros, dança, tudo mais. Ficámos agora com uma sala polivalente, onde podemos realmente ter ali uma casa aberta para a população, onde possa às vezes querer recriar ali algo, até como o teatro PT de paredes também. Estamos com isso. Estamos agora com a feira, no intuito de facto também depois podermos vir a ter mais algum recurso financeiro para podermos pensar na parte mais social. E com as obras não nos falta projetos também. Temos outras obras com necessidade na freguesia que possivelmente no próximo ano já poderão também ter o tipo de arranque com o apoio da Câmara Municipal.
1: Sabemos que tem feito uma aposta também muito naquilo que é a área social, certo?
3: Exatamente. Tanto que temos agora lá realmente uma assistente, temos lá uma menina que nos candidatamos também para essa situação e ela está a tratar de realmente fazer-nos um levantamento mais exaustivo de que é que serão propriamente as necessidades a nível das pessoas nessa área.
1: A aposta a nível social até ao momento tem sido nessa base do levantamento ou já partiram para o terreno para ajudas em concreto?
3: Está só com o levantamento, estamos, digamos, com o apoio da Câmara também, porque os nossos processos, o que nós podemos fazer na nossa freguesia é mesmo o encaminhamento desses mesmos processos e a Câmara é que lhe terá que dar essa finalização. Porque a técnica que lá está realmente não pode fazer a não ser mais do que isso, ou encaminhá-los, não é? Mas o trabalho dela vem dentro disso e outras coisas mais que ela está, que nos tem apoiado imenso, a Vanessa, que nos tem ajudado neste momento com todas estas iniciativas que nós estamos tendo ao longo deste ano de trabalho, desde caminhadas, ela tem sido realmente incansável. Porque precisamos de todo um processo de logística, o que nos facilita ela lá estar, porque todos nós trabalhamos e ela ainda às vezes estarmos lá com as suas vezes até meia-noite, ela já vai-nos adiantando imenso trabalho também nesse sentido.
1: Nós sabemos que para além desse levantamento mais das necessidades a nível social e da obra mais física, digamos, têm também tentado recuperar algumas tradições, as esfolhadas, não é?
3: Fizemos-o ano passado, tivemos um grande grupinho que realmente colaborou nisso e acharam bastante interessante. Não só quem foi, porque algumas das pessoas não sabiam que era desfolhar, não é? Não sabiam mesmo, achámos curioso, porque alguns jovens que lá iam nunca tinham estado numa desfolhada e os labradores ficaram-nos gratos também por isso, porque realmente hoje em dia não se vê a disponibilidade das pessoas para isso mesmo e acabam por eles ficarem quase sozinhos a fazer o trabalho. Este ano já nos disponibilizámos também para o efeito. Começa a haver novas tecnologias para eles realmente nos campos e a desfolhadas mesmo a nível de máquinas, mas disseram que certamente que nos iam talvez pedir para nós nos ajudarmos novamente nessa situação.
1: E conhecidos aqueles que têm sido os objetivos da autarca de Estoril, vamos agora perceber um bocadinho da história da terra. Belmiro Dias é agricultor, tem 87 anos e fala-nos das histórias de Estoril. Antigamente era pouco povoado, os caminhos eram de carros de bois e em terra batida. As pessoas trabalhavam na agricultura e haviam várias casas de eira onde se faziam grandes festas. A maior era na casa da Rosinha. Na festa da Santa Marinha deitavam-se morteiros a avisar o povo da procissão e todos iam à festa. A Estrada Nacional facilitava a comunicação terrestre, fazia-se o transporte do vinho, sobretudo o espinheiro, em carros de bois. Foram tempos diferentes, talvez difíceis, mas com a evolução tudo se alterou, como nos contou Belmiro Dias.
4: Aos 24 anos andava a trabalhar fora numa empresa, numa oficina, e era paga a semana, aos sábados e dias. Naquele tempo trabalhava só sábado também, não é? E era 100 escudos por semana que eu ganhava. Não havia nada. As casas eram uma quarta parte do que são hoje, muito pouquinhas. E as lojas, labradoras, não é? Casas, não havia um prédio novo, não havia nada. O 25 de abril para cá largou-se um pedaço. Fizeram muitas obras, estrada. Na estrada só havia a Nacional. Os restos eram os caminhos de passar carros de boi. Não havia de uma terra, de um lugar a outro, era o caminho. A freguesia hoje está boa. E, sim, hoje não há muito aqui desempregado, nós hoje estamos bem.
1: E falar do passado é falar também de algumas tradições. Olívia Monteiro herdou da sua avó o tiar, que a sua irmã não quis. Quem ensinou a Olívia a tecer foi a madrinha da sua mãe. era Olívia, ainda muito jovem. Olívia Monteiro fala-nos da tradição de cultivar o linho desde a sementeira em Estoril. Como todos os agricultores cultivavam a planta, em cada casa havia sempre um tiar. Devido à evolução dos tempos, a tradição foi-se perdendo, mas Olívia mantém o seu tiar como um tesouro. Vamos ouvir Olívia a explicar como é que, por vezes, uma colcha demora mais de um mês a ser feita.
5: Desde pequena, porque a minha irmã nascia, e eu então ia para lá, quando ela ia almoçar, eu ia. E ela, neste entretanto, depois casou, e então fiquei eu a tecer. Não sabia ordir, mas depois a madrinha da minha mãe sabia, e eu pedi-lhe, e ela ensinou-me a ordir, a pôr a teia no tiar, a empeirar, e então a ordideira era. A gente dava com um caminho, e era assim que eu comecei. Gostei. Olha, eu acho que as pessoas não tinham grandes farturas para comprar outros tecidos, e então semeava-se o linho e preparava-se desde o semear na sementeira até tecer-se o tecido. E então aí o tecido fazia os lençóis, as colchas, e eu, graças a Deus, fiz tudo. Do que era de linho, olha, eu semeava, eu espadulava, eu assedava o linho, eu fiava, eu tecia.
1: E porque estamos a falar um pouco daquele que foi o antepassado da freguesia de Estoril, vamos continuar, mas agora para falar um pouco da educação. Lívia Marques Neves foi auxiliar da escola primária por mais de 3 gerações. Está reformada, mas afirma que ainda tem muito para ensinar às crianças. Está reformada contra a sua vontade. Afirma que hoje em dia era diferente tomar conta das crianças, não por elas, porque as crianças são iguais, os pais é que são diferentes. Lívia diz ainda que Deus lhe deu coração para estar com as crianças. Muito bom dia, Dona Lívia. Obrigada por esta presença na nossa terra. Percebe-se facilmente o seu amor pelas crianças.
6: Bom dia, obrigada pelo convite.
1: Obrigada a nós. Trabalhou cerca de 30 anos como auxiliar na escola primária de Estoril. O que fazia no seu dia-a-dia?
6: Fazia tudo e mais alguma coisa. Graças a Deus. Forças para tudo.
1: Trabalho não lhe faltava.
6: Não, mas também nunca ficou por fazer, graças a Deus.
1: E era o quê? Ia-se tudo e mais alguma coisa?
6: Ia do princípio da limpeza, de tudo. Desfrega, de todos os dias barrer, limpar pó, limpar quadros, tudo. Até ajudar as crianças nos seus problemas. Tenho uma rapariga que é filha da Glória. Que levou um dia, e assim mais, nesse ano, levou um dia uma composição para casa, a gente dizia retação antigamente, não é? Uma composição para casa que os pais ficaram pasmados, que não era ela. Realmente, eu esteve na carteira ao lado dela a ajudá-la. Não sei, saía-me espontâneo. Mas outras assim, hoje tem o seu curso e trabalha, a filha da Glória. Já tem o seu curso e trabalha, graças a Deus. Mas conheço muitos, muitos mesmo, que eu trabalhei 30 anos, 32. Mas 30 trabalhei em Estoril e 2 trabalhei em Gandra. E eu em Gandra trabalhei com à volta de 150 crianças por dia. Fazia tudo. Eles ainda hoje vêm ter comigo, que eu já não os conheço, mas eles conhecem-me. E ainda me diz obrigada pela educação que lhe dei. Que queria que os dois Estoril vinham-me dizer obrigada pela educação que eu dei a eles. E eu já estava com os filhos deles. E eles pediam para eu os educar como eduquei a eles. Relativamente educar dentro de as horas que estava comigo, não é?
1: Exatamente.
6: Nunca teve queixa de criança nenhuma. Nunca teve queixa de um pai, de uma mãe, de um avô. Nunca.
1: É isso mesmo, ou seja, deu sobretudo educação às crianças. Podemos dizer que eram tempos difíceis.
6: Era, havia fome, havia miséria, que agora não há. Agora dizem que há fome e miséria, havia de ir atrás 25 anos, ou 30, como eu trabalhei. Havia fome, havia miséria. Eu não estou a mentir que a Presidente está a me ouvir. Tínhamos lá umas meninas que chegaram a dar 3 irmãs na escola. Eu falo nestas, mas tem muitas. Eram muitas mais. Que a mãe foi um dia à reunião. Eu trabalhava em Gandra, era da idade da minha filha e da Lourdes, que são das mesmas idades, mais ou menos. E ela estava... E houve uma reunião ao sábado. E eu trabalhávamos ao sábado nesse tempo. E eu pedi licença e vim à reunião que tinha lá a minha filha. e a dona Rita, que foi que trabalhei com ela há vários anos, tinha essa classe e pediu para que os pais lhe mandassem menos um bocadinho de broa, que agora chama-se pão omelete, não é? Antigamente era assim, eu falo como se falava naquele tempo.
1: E tem que ser.
6: E era levava todo o seu pãozinho, que é omelete, e ela pediu ao menos para levar um bocadinho de broa, porque é verdade, as crianças saíam ao recreio e faziam assim aos braços e encostavam-se ao jardim ou à escola, a ver os outros comer. Tinha duas, uma é mais velha que a minha Cristina, faço de conta da minha filha, um ano. A outra é da idade dela, mais ou menos, a outra é mais nova, um ano. Juntar-se as três. Mas nessa altura acho que atenderam duas. E elas ficavam descalças, os pés inchadinhos, vermelhos, inchados, uns casaquinhos que a professora, a dona Rita, trouxe de França, que tinha lá um irmão, ia lá quase todos os anos, trazia-lhe a roupinha, dava-la, e cruzava os braços assim. Pois a mãe nunca mais foi à escola a uma reunião nem falar para a professora. Enfiou a carapuça.
1: Pois.
6: Eterno de amor.
1: E portanto dava todo o conforto que podia a estas crianças.
6: Nunca levei de casa para lá nem de lá para casa.
1: E sabemos que chegou a aquecer o leite numa panela à lareira, preta, para dar aos meninos.
6: A panela
1: meninos.
6: Branca, que era de ferro fundido, mas o gás era fazer a panela e o preto voava todos os dias, não era brincadeira. Todos os dias levava aquela panela assim de preta, porque o gás não era próprio. Era o fogão pequeno e as garrafas, estas garrafas verdes.
1: Dona Lívia, nunca separou o rico do pobre.
6: Não.
1: É verdade, certo?
6: Dei o leitinho muitas vezes à caseira, aos filhos da caseira do Rafael, que ela não era de lá, era de Alfeno, ou coisa parecida, mas veio para lá viver, pois claro. E eles vinham, um era Bruno e outro era Pedro, eram dois meninos, e depois tinha um mais novo. E eles vinham, e eu conhecia-os, eles vinham a chover, guarda-chuvinha, os dois chegados um ao outro. Eu dizia: Pedro, tomaste pequeno almoço hoje? Não, senhora. Porquê? Porque a minha mãe esteve a ver o filme até às 3 da manhã e disse que não acordasse. Eles até diziam que não acordasse-me. Mas eram meninos até muito limpinhos, muito arranjadinhos, muito fidalguinhos. E eu dava-lhe um pouquinho de leite, porque nem todas as crianças, nós tínhamos regra do leite, não é? Era um pacote para cada criança. Mas lá vinha um que trazia o iogurte ou outra coisa de casa e dizia: senhor Levi, hoje não tomo. E eu tinha uma escrita, não é? Tinha de apontar isso tudo. E eu apontava como ela tomasse, e de manhã, quando ele chegava com a minha tomada, eu metia-o dentro da escola e dava-lhe um pacote de leite. E os meninos perguntavam: senhor Levi, é o Pedro, o Bruno, estão de castigo dentro da escola, quer dizer, para lá também? Eles fugiam como queriam, claro. Castigo. Eu digo isto porque eu disse isso a essa menina que esteve lá, mas nunca disse isto a ninguém, porque acho que o trabalho tem segredo.
1: Sim.
6: E portanto dei sempre, quem dizesse, outros, eu lembro-me do Pedro e do Bruno perfeitamente. E olha, Pedro, porque não tomaste pequeno almoço hoje? Porque a minha mãe não tinha café em casa. Quer dizer, porque ele se tivesse, fazia e tomava antes de vir. Mas se não tivesse, a mãe não queria que acordasse. Ela tinha o marido a trabalhar no Algarve. E, portanto, era sozinha a senhora dela. E esse mais pequenino veio para o jardim. Maria José, que trabalhava no jardim como eu, ficava com ele. A mãe não aparecia buscar às 3 horas. Ela ficava com ele até às 5h30 ou 6 horas, que era a hora dela sair. Vinha-me entregar a mim, que eu só saía às 7. E dizia: dona Lívia, não se importa de ficar com ele? Não, não me estrovava. Eu ficava com ele e eu às 7 vinha embora e trazia o menino comigo, porque ninguém tinha aparecido. Eu passava à porta da Maria José, morava no Albano, e chamava por ela, ríamos. Pois claro, eu dizia: Maria José, toma conta, tens aí uma malga de sopa, dá-lhe.
1: Portanto,
6: e ela toca a telefonar para a educadora e resolver quase levá-la a casa.
1: Portanto, esteve sempre muito atenta àquilo que eram as necessidades das crianças. E ao que sabemos, também arranjava tempo para lhes ensinar a doutrina, certo?
6: Dava-lhe doutrina, ensinava-os a fazer renda, ensinava-os a fazer malha às meninas, que apanhei piolhos por elas estarem em cima dos meus ombros, mas a dona Rita também apanhou o rio de mim, depois apanhou a seguir. Não é mentira, é verdade. E ela, que eu disse: dona Rita, tenho de ficar em casa esta tarde. E ela disse: porquê, dona Olivia? Eu disse: porque eu apanhei piolhos. Olha, fui à bomba H, eu não tinha ninguém, a minha filha não estava. Fui à bomba H e botei, amarrei um pano. Olha, esfolei toda aqui. E a dona Rita, para mim é maluca, podia ter morrido. Se fosse à noite, podia ter morrido, é verdade. Isso são casos que se passaram por mim.
1: São histórias que marcam,
6: muitas,
1: não é, dona Olivia?
6: Tenho muitas histórias. E ela, e então eu...
1: Ensinava-lhe
6: a renda, ensinava-lhe a malha. Felizmente faço qualquer coisa. Elas contentes, pois de princípio eu fico muito contente, as meninas. Os meninos, teve lá meninos que lhe dei banho, estes baldes pretos das uvas, que conhece, a gente Sim. diz das uvas, que é estes baldes pretos grandes, levava aí água, eu não tinha água na escola, muitos anos levei aí água ao garrafão e ao balde, para esfregar a escola, para os meus sogros me ajudar, uma menina me ajudar, e para esfregar, para limpar, para ter água todos os dias, lá o balde para as casas de banho, para tudo, acartava aí água, ainda é um pedacinho. Acartava a água do fontanário para lá, e os meninos na hora do recreio só andassem a cartar água, eles corriam todos atrás de mim, ninguém queria brincar, todos levavam um garrafão destes garrafões de plástico e traziam-no cheio, ajudavam.
1: Oh, Dona Lívia, ainda hoje quando se cruza com os seus meninos na rua, é, ou eles a veem, o que é que lhe dizem?
6: Olha, dizem-me que, enfim, pronto, as crianças tratam-me melhor. Eu digo as crianças agora, eu falo para eles
1: já
6: assim.
1: Já são grandes, não é?
6: Mas... eu já tenho lá filhos deles, mas eu trato-os mesmo assim. Eles vêm me dar um beijo, olha amor, que já não me lembro o nome deles. E já falo assim. E ainda tive um agora, fez um ano agora nos fiéis, dois que encontrei nos fiéis, nas sepulturas dos pais, e eu estava lá também. E eu disse, olá Zé, ainda já não me conheces, ele, esta mulher é inesquecível, não julgo que eu que não a conheço, é inesquecível, sabe quem é? O Zé da Matilde da Portela, e o Zé e o outro,
7: André.
1: Muito bem.
6: Graças a Deus, e ainda encontrei uma mãe, eu não sei se é mãe, se era mulher, que eu até nem olhei para ela, que não conhecia, no mercado, em Balongo, e ela disse-me, olha a Dona Olívia, eu fiquei a olhar para ela, sei lá quem era a mulher, não sabia. E ela disse, olha, o meu filho fala tanto em si, eu trabalhei lá 2 anos, o meu filho fala tanto em si, e eu depois disse ao meu marido, sabe saber quem é esta família que eu quero conhecer, senhor?
1: Portanto, agradecem-lhe a educação Graças e o carinho a e a dedicação que lhes deu. E como é que foi trabalhar com a Dona Rita?
6: Otimamente, com toda a gente. Conheci muito professorado. Em Estremilo trabalhei com 100, 100 e pouco crianças, 120 de princípio, depois 100, depois 80, foi ao para trás. Foi ao para trás. Trabalhei, nunca me chamaram a atenção para a casa de banho, nunca me chamaram a atenção para a sala. Teve mães lá em reuniões que tinham lá os filhos e eram professoras noutros lados e disseram declaradamente que nunca tinham visto as pedras de grão das janelas tão limpas como vir lá. Mas eu era sozinha, eu trabalhava com 100 e tal crianças. E os rapazes jogavam bola, era a vida deles, pouco mais do que isso. O filho, por exemplo, e jogava bola, mas se eu dissesse, se eu passasse, eles já sabem como é aquelas palavritas deles, se eu passasse e eles vissem que eu que não ouvi, eu às vezes também passava, porque eu era, a vida era muita, mas se eles vissem que eu que ouvi, eu parava. E dizia assim, deixa ver a bola. Porquê, senhora Olívia, tu é que sabes porquê? Deixa ver a bola e senta-te a colar. Pronto, não havia mais conversa. A criança sentava-se e dizia, vais ficar aí 8 dias sentado. Eles contavam, não era eu que nunca mais me lembrava, mas eles contavam, ao fim de 8 dias, diziam-me, Dona Lívia, já estamos há 8 dias, já podemos jogar a bola. Já, agora portai-vos como posso quiser.
1: E, portanto, trabalhava bem com a professora Rita também?
6: Otimamente, com a professora Rita, com toda a gente. Nunca tive um problema com a professora, mas com a Dona Rita até falávamos da nossa própria vida. Não é? O meu marido trabalhava lá em casa dela. Nunca falámos no meu marido nem em trabalhar em casa dela, mas falámos na minha filha, nas filhas dela.
1: Mas ela era uma professora dedicada?
6: Era. Era, também teve os seus problemas, que eu sei. Mas
1: não interessa aqui para o programa.
6: Não. Teve os seus problemas. Escusava de os ter, que ela fazia tudo por tudo, mas às vezes é aquelas que mais pagam.
1: A professora Rita Silva foi sempre muito dedicada aos seus alunos, talvez devido à educação rígida que levou no Colégio da Bonança, onde foi criada, por ter ficado sem família muito cedo. Foi homenageada pela freguesia, teve uma surpresa enorme e ficou muito feliz com este reconhecimento.
8: Pelo menos 3 gerações. Os alunos que tinham mais dificuldade em perceberem os casos mais difíceis, eu trazia os alunos para a minha casa e repetia, mas de outra maneira, para eles compreenderem melhor. Eram alunos pobres, a maior parte não conseguia levar nada para comer, para lanchar, e claro, também não aprendiam. Senti-me muito admirada de tudo aquilo que se passou, porque nunca julguei que na freguesia me fizessem o que fizeram, uma homenagem tão bonita.
1: Regressamos à conversa com Dona Lívia. Dona Lívia, como se sentiu quando foi homenageada pela freguesia no novo espaço onde era a escola primária da Estremil?
6: Olha, senti-me bem, graças a Deus, é porque eu mereci. O Presidente da Câmara estava lá e eu vinha de onde fui ao palco e desci para baixo e ele deu-me os parabéns, eu disse ao Senhor Presidente, é porque eu mereci. Foi o que eu respondi. Acho que, enfim, quiseram assim. Se eu mereci, se foi dado por merecer, agradeço. Se eu não mereci e me deram por dar, então não valia a pena.
1: Mas ficou surpreendida com
6: Fiquei,
1: a distinção.
6: Não sabia. Não sabia.
1: Mas
6: sentiu-se nem
1: orgulhosa.
6: Sabia até o que se ia passar para ninguém, nem sabia quem lá ia estar, nada, não sabia.
1: Mas sentiu-se orgulhosa e sente que foi um reconhecimento do seu trabalho.
6: Sinto, aí está, é isso que eu digo. Realmente alguém reconheceu o meu trabalho.
1: E como é que vê o facto da freguesia ter este tipo de iniciativas de reconhecimento?

0: curso na CESPO, em Gandra, em consonância com a presidente junta de Estoril, Lourdes Meireles, propôs ajudar a população de forma gratuita. Sofia Ferreira alia ainda ao seu conhecimento de nutricionismo o gosto pela doçaria, fazendo cupcakes de chocolate, e diz ser completamente possível fazer uma alimentação variada e saudável comendo os seus doces. Bom dia, Sofia.
1: Olá, bom dia.
0: Obrigada por estar connosco nesta manhã de domingo via telefone. Sofia, em 2013, quando terminou a licenciatura em Ciências da Nutrição, teve que fazer um estágio, estágio esse que quis que fosse na sua freguesia. O que a fez desejar sentar-se com a Presidente Lourdes Meireles? O que é que lhe propôs?
1: Bom, esse estágio foi feito no hospital, mas parte desse estágio, ou algumas atividades desse estágio, foram feitas na nossa freguesia, a freguesia de Estoril. Como teria que ser feita essa parte, juntamente com a Lourdes e com os outros colegas, decidimos fazer pela primeira vez em Estoril uma série de palestras em que seria possível dar a conhecer às pessoas da nossa freguesia um pouco sobre a minha área, de forma gratuita, obviamente, e de forma a que as pessoas ficassem esclarecidas e pudessem tirar todas as dúvidas que teriam.
0: Um dos workshops que fizeram foi sobre alimentação no Natal e o aproveitamento dos chamados restos. Como é que as pessoas reagiram quando disse que podiam aproveitar, por exemplo, as cascas das batatas?
1: Sim, ficaram um bocadinho admiradas, de facto, é verdade. Que, no fundo, nós nem sequer pensamos nisso, né, no reaproveitamento de alimentos. Mas, de verdade, foi positivo e as pessoas acabaram por sorrir um bocadinho, não é? Porque existem algumas curiosidades que não sabem e pode, de verdade, aproveitar as cascas das batatas.
0: E já agora, e porque estamos a aproximar-nos do Natal, Sofia, deixava-lhe aqui um desafio, que é para que é que servem afinal as cascas de batatas?
1: Obviamente que não dá para fazer grande coisa, mas entre entradas, entre um doce que se pode fazer com a casca da batata, dá perfeitamente para reaproveitar. Claro que vamos ter que ter algum cuidado no corte da batata e no reaproveitamento da casca, mas entre entradas e doces é mais ou menos isso que conseguimos fazer na noite de Natal.
0: Fez outros workshops sobre nutrição no desporto, fez também uma série de palestras sobre alimentação saudável, por exemplo, para diabéticos. Que outros temas é que abordou?
1: Abordei a alimentação no idoso. Abordei problemas, infelizmente, que são muito atuais, que é a obesidade infantil, anorexia, bulimia, intolerâncias alimentares, alergias alimentares, intolerâncias ao glúten, portanto, entre outros tipos de intolerâncias. Mas foi muito interessante, foi durante o mês de maio, de 2013, acho. Foi durante o mês de maio de 2013. E todas as sextas-feiras tínhamos um tema, e esse tema era debatido com uma série de pessoas, onde expunham dúvidas, partilhavam experiências, e foi realmente muito agradável.
0: Isso mesmo. Qual é que foi o feedback da plateia? Podemos dizer que tinha casa cheia?
1: Sim. E todas as sextas-feiras vinham sempre as mesmas pessoas. Nunca ninguém desistiu, muito pelo contrário, vinham muito animadas. E mesmo na segunda palestra, a primeira palestra foi sobre alimentação saudável, em que foram dadas algumas ideias e expostos alguns casos e algumas dicas. E na segunda palestra já vinham todas animadas, as pessoas a dizerem que já tinham perdido algum peso, só com algumas dicas, que já tinham mudado alguns hábitos. E claro que isso é muito reconfortante para mim, não é? Enquanto nutricionista, enquanto habitante de Estoril, poder ajudar as pessoas que de alguma forma me dizem alguma coisa e que nem sempre podem ir à nutrição ou ser acompanhadas pelo nutricionista.

0: É mesmo nesse sentido que gostava de lhe perguntar, como profissional, como é que vê estas iniciativas serem aceitas e promovidas pela Junta de Freguesia com as pessoas da terra e para a terra?
1: Sim, eu acho que, em primeiro lugar, é muito importante que hajam, de facto, este tipo de iniciativas, porque, infelizmente, cada vez mais existem doenças relacionadas com a má alimentação. E acho que é uma ótima ideia ser promovido pelas freguesias. E depois acho ainda mais interessante ser promovido com pessoas da terra, porque acho que, como somos da terra, vamos dar um bocadinho mais de nós, ou pôr um bocadinho mais de carinho naquilo que fazemos. Pelo menos eu falo por mim, ponho sempre um bocadinho mais de carinho porque é a minha terra, e porque são as pessoas de quem eu gosto, e são as pessoas que me conhecem, e acaba por haver uma interação ainda maior, porque nos conhecemos e não há diferente tratamento, é tudo igual, e acho que consegui transmitir um bocadinho da minha opinião pessoal e profissional acerca dos temas apresentados, e acho que ajudei algumas pessoas, sim.
0: Sofia, estamos mesmo a terminar esta sua participação via telefone nesta emissão do A Nossa Terra, onde viajamos pela freguesia de Estremil, no concelho de Paredes. Só um pequeno desafio, estamos a aproximar-nos do Natal. Enquanto nutricionista, quer deixar aqui algum conselho a quem nos ouve em relação à alimentação e aos ditos excessos?
1: Sim, claro. Eu acho que esta época natalícia, ou todas as épocas natalícias, devem ser preparadas com alguma consciência. Em primeiro lugar, evitar as sobras, ou seja, na preparação dos alimentos e na preparação das refeições, tentar com que não hajam sobras. Isso obriga-nos a não comer nos dias seguintes, certo? Se eu fizer só meia dúzia de rabanadas ou dois ou três pratos de loteria, não é? Acaba por dar para toda a gente e não haver sobras. Nunca esquecer a sopa no dia de Natal, na véspera de Natal, porque a sopa é muito importante, faz com que não haja apetite ou tanto apetite para o resto das coisas, e faz com que as refeições, ou então o nosso comportamento alimentar, seja equilibrado, isto é, não ter tanto apetite depois de comer o bacalhau, as batatas e depois mais as sobremesas, e para além de comer a sopa sempre em primeiro lugar, não deixa que essa gordura dos alimentos que vão ser ingeridos posteriormente seja tão absorvida pelo nosso organismo. Portanto, acho que é uma ótima opção para, tanto para a véspera como para o dia. A sopa nunca deve ser desperdiçada.
0: E os doces, é impossível não resistir?
1: Claro, eu concordo, acho que é impossível não resistir, digamos assim, é impossível, mas se calhar com um bocadinho de vida, não é? Não vou comer quatro rabanadas enquanto posso comer uma, se calhar depois posso comer um bocadinho de outro, depois se calhar até posso comer um bocadinho de sopas secas. Agora, se calhar o que acontece muito é que nós exageramos, não é? E infelizmente há pessoas que nesta época natalícia, ou em épocas natalícias, acabam por engordar um bocadinho mais. Já houve pessoas que engordaram 6, 7 quilos só em 15 dias, só com abusos, não é? E isso parece-me que é um bocadinho exagerado. Por isso é que eu acho que mesmo nestas épocas deve existir algum controlo e perceber, pronto, até onde podemos ir.
0: Ficam aqui as dicas então da nutricionista Sofia Ferreira. Obrigada, doutora Sofia.
1: Obrigada,
0: por esta participação. São de facto recomendações que serão úteis nesta época que se aproxima, que é o Natal e o fim de ano, onde naturalmente se cometem sempre mais alguns excessos. E falando de comida, nada melhor do que conhecer os melhores restaurantes desta pequena freguesia de Paredes. Começamos por falar com Cátia Ferreira, proprietária conjunta do restaurante Boa Viagem, que oferece diárias a 5 euros, com tudo incluído, e tem capacidade para 80 pessoas. Cátia diz ser importante analisar o cliente, perceber se pode fazer uma piada ou se, por outro lado, é um cliente que prefere ficar sossegado. Os seus clientes são, sobretudo, trabalhadores que almoçam diariamente e pessoas que usam a Estrada Nacional número 15. Existe um enorme cuidado na elaboração das ementas para que não haja desperdício. Ao domingo trabalham à lista e o prato que faz jus à casa é lombinhos à Boa Viagem, servidos grelhados na brasa, com queijo, fiambre e um molho que é segredo da casa.
2: Restaurante Boa Viagem é um restaurante que se encontra na Praça Mário Fernandes, mais propriamente na Estrada Nacional 15, muito conhecida como a Subida do Carreiro. Somos um restaurante vocacionado para refeições económicas, de segunda a sábado. Tem um custo de 5 euros, onde um dos 5 pratos à escolha, apresentamos sempre 3 de carne, 2 de peixe. Nestes 5 euros estão incluídos o pão, a bebida, pelos vinhos da região, servido vinho verde e maduro, a sopa, sobremesa e café. Nós temos um conjunto de sobremesas disponível para o nosso cliente, sendo destacar uma sobremesa muito especial, o doce de bolacha. Aos domingos estamos abertos, mas com serviço à lista, sendo destacar a nossa especialidade da casa, os lombinhos à Boa Viagem. São nada mais nada menos do que lombinhos grelhados na brasa, cobertos com queijo e fiambre e com um molho especial da casa. Também apresentamos outras sugestões, como o bacalhau à Boa Viagem, outros grelhados na brasa e os assados no forno a lenha. Estes assados no forno a lenha são lombo, vitela e borrego. Também queremos destacar o frango grelhado na brasa, mas este só é vendido por encomenda. Primamos pelo atendimento, caracterizado com qualidade, rapidez. Só assim é que conseguimos agradar o cliente. É muito importante, todo o nosso trabalho começa na elaboração das ementas, é muito importante a elaboração de ementa, a simpatia no atendimento para cativar o cliente, na rapidez e na qualidade da confecção dos pratos.
0: E se com isto já lhe abrimos o apetite, deixamos aqui também a deixa de que também deverá aguardar um tempo para conhecer o restaurante O Rolo, cujo proprietário é Roberto Silva, um funcionário da construção civil que decidiu mudar de vida e, aliado à cozinheira com mais de 30 anos de experiência, quer fazer uma casa de bem servir. O bacalhau a rolo é o prato da casa que mais sai ao domingo. É frito com cebolada e puré. A comida é caseira e feita em forno a lenha. Os seus clientes são maioritariamente trabalhadores da construção civil e empresas circundantes.
3: Temos o bacalhau à rolo, temos anho, temos vitela e mais recomendado é o bacalhau à rolo, que é feito com batata a murro, ou puré, ou batata frita à rodela. Comida caseira, feita no fogão a lenha e com uma senhora que tem experiência de 32 anos. Comida também é muito boa, o fogão é lenha, é bem confeccionado e estou bem situado, estamos numa estrada nacional.
0: Estamos na reta final desta hora de emissão do programa A Nossa Terra, deste domingo, dia 7 de dezembro, onde viajamos pela freguesia de Astromil, no concelho de Paredes. Antes de terminar, ainda tempo para colocar mais uma questão à Sra. Presidente Junta, Lourdes Meireles. Presidente, falamos um bocadinho daquilo que eram os seus objetivos para a freguesia, aquilo que tem vindo a fazer ao longo deste último ano, mas mais a longo prazo, ou seja, até ao final do mandato, o que é que pretende fazer? Podemos dizer que serão os projetos sociais a sua maior aposta?
4: Eu diria que não só isso, mas de facto ainda temos bastantes situações na freguesia ainda a ter em conta. Temos obras realmente que já vêm de algum tempo com necessidade. Temos algumas ruas a necessitar de alguma intervenção. Uma delas também na Rua Alto Carreiro. Temos outra mais cá em baixo também, a Rua Poço-Selinho. Mas temos algumas ruas realmente com uma necessidade extrema de intervenção. A nível de águas pluviais, temos saneamento também, mas temos muitas situações ainda, realmente muito trabalho pela freguesia e da parte social também, esse continuar que queremos fazer, que começámos agora a querer realmente levar mais afincadamente para ver essas dificuldades, mas em questões de obras temos muitas situações ainda a ponderar e por quatro anos ainda ficarão elas. Por concluir.
0: É importante dizer que hoje mesmo começa a feira semanal.
4: Exatamente. É uma situação que nos tem estado a dar bastante trabalho. Esperemos que ela realmente seja uma feira de sucesso, porque é isso que nós pretendemos, não só para dinamizar a freguesia. É algo que as pessoas realmente começam-se a questionar, porque o facto de ser uma... Nunca supostamente pensariam que fosse possível em Estoril, uma freguesia tão pequena, nós a virmos a ter um espaço de feira semanal. Mas está, já está ela a decorrer e esperemos que realmente que consigamos que ela seja semanal, que é isso a nossa pretensão. E dado que estamos com ela a início e já estamos a ponderar em alargar o espaço, que é isso que nós estamos a pensar.
5: E depois de ouvirmos a Presidente de Junta, Lourdes Meireles, a falar sobre aqueles que são os seus projetos futuros para a freguesia de Estoril, a equipa de reportagem do A Nossa Terra dá-lhe agora a conhecer também aqueles que são os anseios da população em relação ao futuro da terra.
6: Viver em Estoril é a melhor coisa do mundo. Uma aldeia pacata, sossegada e em que as pessoas se dão todas bem umas com as outras. O que faz falta em Estoril é o multibanco. A Câmara deu-nos um reboçado, não é? Foi um ringue, não é? Tem casas de banho, sim senhor, tem tudo, mas o que falta principalmente naquilo é a cobertura, porque assim dá para termos uma área para fazer exercício durante o ano inteiro.
7: Sou natural da Estoril e gosto muito de viver em Estoril, porque gosto muito da sensibilidade que ela tem, que é muito calminha, e que estou muito perto de tudo. Um bocadinho mais de como botar a rede de saneamento, uma caixa de multibanco, um bocadinho mais de apoio às empresas e o desporto também.
8: Venho aqui, estou bem situado, estamos numa estrada nacional, a água aqui também é muito água. Para aqui muitos camionistas encherem água aqui na fonte. As pessoas são simpáticas, são pessoas de trabalho e acho que estou contente. Eu achava que isto que falta aqui em Estoril, talvez bancos, mais comércio, lojas, peixarias, um pão quente.
9: Vivi 15 anos fora daqui, gosto de viver aqui. Ora, acho que precisava do campo de jogos ser coberto e também acho que precisava, já há muito tempo que a gente pediu, hein, para pôr uma luz pública e arranjar a estrada, que aquilo, a estrada está muito mal, a estrada de, não, a estrada, a antiga estrada, a estrada velha. Precisa apoiar as empresas, porque senão daqui a nada não temos cá nada na freguesia.
10: O meu tempo bom, que é uma terra pacata, uma terra bonita, uma terra boa para se viver, seria necessário apoiarem mais um bocado as empresas que cá estão, para elas continuarem a sobreviver e não saírem da Estoril. Era bom que se criassem infraestruturas para crianças, para jovens, para idosos, que a Estoril não tem.
11: A Estoril começa pela sua população. É uma população muito acolhedora, é uma freguesia asseada, embora pequena, mas as pessoas que vêm para cá viver raramente querem sair daqui. É uma freguesia que, ao contrário que algumas cidades que ainda não têm, mas tem 50% mais ou menos de saneamento, água de companhia. Tem a quase 100% de iluminação em todas as ruas. É uma freguesia onde as pessoas que vêm de fora, quando cá chegam nos primeiros fins de semana, adormecem até à tarde os fins de semana, porque não se passa nada, muito sossegada. Onde eu tive testemunhas de casos em que vendi moradias em que me disseram que acordava ao som dos pássaros ou então dos galos. As relações com as... Uma das coisas que a freguesia de Estoril teve por prisma já de vários mandatos é de ter umas relações muito boas com as freguesias vizinhas. A tal ponto que se concretizaram obras em conjunto com freguesia de vizinhas e fazia-se 50% cada. Para melhorar esta freguesia, claro que ainda era preciso bastantes coisas. Primeiro, a promessa que o rink deixava de ser o rink, mas que era um pavilhão. E aí faríamos muitas coisas aqui na freguesia que não temos onde. O salão paroquial, que é muito pequeno, também não consegue fazer nada. As crianças, se tivesse o rink, já teriam aonde passar mais tempo. Fora disso, era preciso fazer um melhor acompanhamento dos parques de Santa Margarida e da Igreja, mesmo para as pessoas que têm-se investido lá pouco, e seria preciso mais. Temos o caso de idosos aqui na freguesia, para isso tem ou deslocar-se para Gandra ou para Estoril, porque não há um centro onde eles possam reunir. Precisávamos de uma coisa durante o dia. Os arruamentos, mas há muitos que precisam de ser restaurados, e outros alargados e outros acabados.
12: Sim, o que eu acho que a Junta, portanto, está muito mais ativa, muito mais alegre, os jovens mais unidos, nunca se viu os jovens como andam agora todos unidos. Portanto, acho que é uma Junta com as portas abertas. Portanto, porque é assim, é muito melhor manter os jovens ocupados do que os jovens andarem por outros caminhos que não devem andar.
0: Quer deixar aqui alguma mensagem a quem nos está a ouvir, aos seus fregueses?
4: Que realmente sejam críticos, mas dentro da medida, de uma forma crítica, mas construtiva e sempre nesse intuito. Gosto muito da harmonia na minha freguesia, sou do diálogo, gosto que seja confrontada com as situações, mas dentro da harmonia. É por isso que eu cá estou e gosto de ver realmente a freguesia dentro da melhor maneira possível, as pessoas de facto a darem-se bem e a trabalharem Para a freguesia. Temos realmente pessoas espetaculares na freguesia. Gosto imenso da minha freguesia e vejo-a desta forma. Vejo as pessoas realmente a trabalhar dedicadamente para que a freguesia deste Mil cada vez se afirme mais da pequenez que acham que ela é, mas que realmente de tempos a tempos venha a ser destacada, sempre pelos bons motivos. E obrigada a todos realmente por trabalharem nesse sentido.
0: Termina desta forma a primeira parte do programa A Nossa Terra. Agradeço uma vez mais a presença das nossas convidadas aqui em estúdio e a si que nos acompanhou. Também um muito obrigada, deixe-se encantar por Estoril e visite esta freguesia do Conselho de Paredes. Contamos consigo dentro de instantes, logo de seguida ao sinal horário das 11 da manhã, para conhecermos o Futebol Clube de Lagares em Felgueiras. Até já!

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1: Sejam bem-vindos à segunda parte do A Nossa Terra, o seu programa de domingo que há 18 anos leva até si o que de melhor existe e se faz na região. Agora a nossa viagem leva-nos até Felgueiras, mais precisamente a Lagares, para conhecer o clube de futebol local. A bola segue aqui em estúdio. Vamos dar início ao apito da partida dentro destas quatro linhas e vamos conhecer a história, os testemunhos e projetos deste clube. Fique connosco nesta próxima hora para conhecer melhor este que é um dos clubes da nossa terra.
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0: Futebol Clube de Lagares é uma associação desportiva fundada a 16 de agosto de 1977. Nasceu apenas com uma equipa de séniores em torneios entre freguesias. 37 anos depois, o Lagares conta com 6 escalões e com 141 atletas desde escolinhas a séniores. O clube tem crescido e ganho respeito e admiração por parte dos clubes adversários. Federado na Associação de Futebol do Porto e na Federação Portuguesa de Futebol, o clube tem feito um trabalho de mérito e dedicação, tendo aumentado ao longo dos anos o número de atletas. A grande aposta centra-se na escolinha de futebol e na formação de jogadores e homens que serão o futuro do Clube de Lagares. E para nos dar a conhecer um pouco melhor o funcionamento deste clube, connosco em estúdio temos Rogério Rebelo, presidente do Futebol Clube de Lagares, Paulo Costa, antigo jogador de futebol do Lagares e treinador dos iniciados, e Eurico Vieira, o Fleck, jogador e capitão dos séniores. Muito bom dia, sejam bem-vindos ao A Nossa Terra, obrigada pela vossa presença. Damos agora o pontapé de saída com o presidente do Futebol Clube de Lagares, Rogério Rebelo, que está no segundo mandato. Foi também presidente da Freguesia de Lagares durante 2 anos. Ele é um homem que está ligado ao associativismo. Bom dia, presidente, mais uma vez. Bom dia. Começo por lhe perguntar o que o motivou a ser presidente do Futebol Clube de Lagares.
1: Isso é uma pergunta muito difícil, porque...
0: É?
1: É, porque estamos a falar de uma associação que não tinha... No fundo, não existia, não é? Existia só em papel e quando nós começamos com o futebol em Lagares, foi num torneio de campeonato de séniores amadores, só ao fim desse ano, e posso recordar que esse primeiro ano... E fomos campeões de séniores, foi com o nome da Associação de Pais. O Futebol Clube de Lagares foi campeão com o nome da Associação de Pais da Escola Bem de Lagares. E como correu tão bem, e no fim da época, juntámos todos, fizemos então uma direção, pusemos tudo, como costuma dizer, os pontos nos diz, a nível de documentação, formámos uma direção, né, tínhamos que fazer eleições. A partir daí, candidato fui só eu, tinha que ser presidente, né? Mas só depois de andámos uma época ou um ano, vá lá, pôr tudo direitinho para chegar a esse ponto.
0: Portanto, podemos depreender que o que o motivou foi o facto de não haver mais ninguém e de querer recuperar o clube?
1: Ora bom, isto é um misto e pode falar de várias maneiras, né? Lagares naquela altura, o campo só tinha coderço, né? não tinha mais nada, estava tudo abandonado. E o que motivou não foi só estar abandonado, foi ter um grupo de amigos. E posso dizer que somos amigos e até hoje continuamos em 2 mandatos mesmos, os mesmos. Penso que só foi um ou dois. Somos um grupo de amigos mesmo e acho que o associativismo é isso. Aqui não há nenhum, não há profissionalismo. Quando se fala em presidente, eu costumo dizer que somos amigos, eu trabalho como eles, é igual.
0: Muito bem. Não. E como é que está a ser esta experiência de orientar este clube com tantos anos de história?
1: Está a ser boa. A história é uma história que não tem nada a ver com a atualidade. Não? Estou com Lagares, noutros tempos, participava em torneios de futebol, torneios de freguesias. Não? Não passava disso, né? Hoje é diferente. O Lagares já, em futebol sénior, não deixa de ser freguesias, mas com outra organização, e campeonato, não chama de torneios. E então na formação tem sido um sucesso. É muito bom para mim, como presidente, e penso para a freguesia e para quem nos rodeia, para toda a gente. Tem sido muito bom esta experiência com os miúdos. Já lá vão 6 anos, só ver.
0: É precisamente isso, está no seu segundo mandato. Quais são os principais objetivos da sua direção?
1: Não falámos muito sobre isso. Não falámos muito sobre os objetivos. É evidente que A criança nasceu, não é? Está feita, nós temos que a criar, temos que dar a educação. E o Lagares, neste momento, com 6 anos, com a estrutura que já tem, cada vez há mais responsabilidade, embora os nossos projetos, no fundo, é o dia a dia. É a época a época, não passa muito disso, evidente. Agora, não vou dizer que nós temos um sonho, temos um objetivo de deixar de jogar na lâmina.
0: Dizia que é um clube que tem tido sucesso. Esta época, como é que estão em termos de resultados?
1: Resultados esportivos, eu não gosto muito de falar neles porque não é muito. Todos nós gostamos de ganhar e toda a gente gosta de ganhar, mas enquanto presidente tenho outras responsabilidades que não só ter resultados desportivos.
0: Está mais vocacionado na formação, por exemplo?
1: Não, nós tentamos conjugar tudo, porque eu defendo que um clube sem séniores, que não pode ser um grande clube ou não é um bom clube, a formação tem que ter um objetivo e acaba sempre sem séniores. Todos os miúdos querem ser Cristiano Ronaldo. Cristiano Ronaldo só são depois de séniores antes, não são. E não, mas é evidente que a formação que tem que ter outro acompanhamento, outro, é diferente, não é?
0: Portanto, tem aqui objetivos distintos, quer para os séniores, quer para a formação. Mas perguntava-lhe eu como é que estão em termos de resultados a esta época.
1: Os séniores estavam bem até há poucos dias atrás. Agora, às vezes numa semana ou duas, tudo se transforma. A época está no início, estamos com poucos 7 jornadas só. Não está nada perdido. Podíamos estar melhor, mas infelizmente o plantel, estamos a falar de um plantel novo, não é? Equipa técnica nova, que é a primeira vez, não está muito. Neste momento posso dizer mesmo que não está como nós esperaríamos ou criámos certas expectativas, que se calhar nós é que estamos enganados, nem sempre do outro lado é que estão os erros, podíamos nós criar expectativas e agora não corresponde à realidade. A nível de formação, começando pelos pequeninos, pelos benjamins, só temos 3 atletas do ano passado, é uma equipa nova, mas que já começou a ganhar. Vai ganhar mais vezes com certeza, mas estamos a falar de uma freguesia em que um clube para arranjar 15 ou 16 atletas da mesma idade é complicado, enquanto nós nesse escalão que é de sub-11 temos miúdos de 10 e de 9 e até de 8 anos todos a competir com equipas com miúdos de sub-11. Os infantis, que é um grupo que eu considero o segundo grupo do Lagares, que é um escalão que também acho que é forte, está muito bem, não sei se estão em segundo e terceiro, estão muito bem classificados. Os iniciados, que é o que treina ali o Paulo, é o nosso espelho. Foi aquele grupo que foi criado, que são todos do ano 2000, quase todos. Foi aquele grupo que nós começámos, há 6 anos. E é um grupo que já subiu 2 vezes a divisão, né? Subiu há 2 anos em infantis, e subiu este ano em iniciados. Já é muito bom. Juvenis também estão. É um grupo muito, muito curto, temos poucos atletas, salvo erro 16. É um grupo, uma idade que não conseguimos, tivemos até a última para formar essa equipe. A última da hora resolvemos inscrever mesmo, mas está a fazer um bom trabalho, penso que tem só 2 derrotas, salvo erro. Não está muito bem. Os Júniors é o primeiro ano que temos Júniors e também estão em primeiro, salvo erro, ao nível dos resultados esportivos. Estamos bem. Os séniores, fiz aqui um reparo um bocadinho forte, mas não, nada de anormal.
0: Exato, mas é mesmo em relação à equipa sénior, esta questão, como é que define a equipa? Madura ou uma equipa que também ainda se está a formar?
1: Ainda está a formar. Eu penso que ano passado os resultados não foram tão bons, mas tínhamos uma equipa, pareceu-me forte, mais forte que este ano. É uma mistura, ficaram 10 do plantel da época anterior, o resto, os outros 14, é tudo novos e muita juventude.
0: E como é que tem sido a receptividade dos associados e da população em geral a estes resultados?
1: Não tenho grande feedback, quer dizer, quando se ganha está sempre tudo bem, quando se perde, eles ainda estão naquela dúvida, não tem havido manifestações, nem. Vão confiando em nós e sabem que o plantel é novo e tem que se dar tempo, não é? Agora o Lagares está habituado a ser campeão, está habituado a ganhar. E, evidente, se os resultados vão aparecer rápido, se calhar que vai gerar alguma contestação. Mas...
0: E quais é que têm sido as maiores dificuldades que encontra na gestão deste clube E de certa forma, como é que eles têm conseguido resolver, digamos assim?
1: Dificuldades, nós com a entreajuda que temos não nos vamos apercebendo muito, porque nós trabalhamos muito, ou diariamente estamos nas instalações. É fácil para mim dizer que a maior dificuldade é sempre o aspecto monetário, não é? Para toda a gente é assim, mas nós temos um grupo de séniores que onde ninguém ganha dinheiro, é amador mesmo, é comemorar quem isola. E estes novos tentamos implementar isso, portanto, a esse nível não vou queixar muito, porque as pessoas em Lagares têm-nos ajudado. O pior que eu acho que temos em Lagares é mesmo o campo. É trazer lama para a nossa casa todos os dias. Isso custa um bocado. No ano 2014 ainda se chegou na lama, né? Um bocado doloroso.
0: Nós já vamos falar, provavelmente, desse anseio. Já que estamos a falar de dificuldades financeiras, estamos a falar de orçamentos. Qual é o orçamento do Futebol Clube de Lagares e como é que é feita a angariação de fundos monetários?
1: O orçamento não tenho assim preciso, mas anda na casa só dos 20 mil euros. Os apoios monetários é as empresas e a Câmara. É evidente que se falar no orçamento, posso falar duas maneiras, ou duas vertentes, porque há uma em que a gente tem que ter o dinheiro e há outra em que não, que é a Câmara, a autarquia, que nos ajuda muito.
0: Com o subsídio.
1: E que paga inscrições, paga seguros, paga exames médicos e essa parte que eu contabilizo no orçamento, ainda nos dá um apoio por atleta de formação, mas anda na casa dos 20 mil euros.
0: Na casa dos 20 mil euros. E é através dessa ajuda, dos subsídios da Câmara e das empresas que conseguem.
1: As empresas,
0: fazem
1: do dia de jogos,
0: tipo de
1: rifas, o bar, ajuda-nos um bocado.
0: Em relação a projetos para o futuro, o que é que anseia para este clube que dirige?
1: Vou ser chato, mas é um sintético. É um campo sintético onde se possa dar mais alegria a quem vai. A gente, eu penso eu com os miúdos que vão treinar e quando está a chover, que é um bocado complicado, e mesmo para os pais, é por vezes até se calhar nem os deixam treinar só para não chegar com a roupa suja à casa. Mas, infelizmente, em Felgueiras ainda há mais clubes assim, porque se não houvesse, se calhar nós tínhamos mais dificuldades, se fôssemos só nós. Mas, eles vão aparecendo, o Lagares tem 125 atletas, salvo de formação, já não é muito mal para um clube. Numa freguesia onde temos todos os clubes que há em Felgueiras de formação, não estão aqui à volta, né? Que é o Sendo, é o Felgueiras, é o Bares e é o Barrosas. Só o Lixa, que é mais distante um bocadinho, é difícil, porque se nós três, Felgueiras, Lagares, Bares, fossem mais divididos, seria mais fácil, não é? Assim, estamos todos muito, muito perto uns dos outros. Eles vão escolhendo os clubes e se calhar gostam mais de ir para a relva, não é?
0: Duarte Duarte é professor de Educação Física e treinador das escolinhas de futebol do Lagares há 6 anos. Concilia a parte competitiva com a componente pedagógica, dando responsabilidade e concentração, mas ao mesmo tempo dando liberdade para sentirem prazer em praticar aquilo que mais gostam. Não salta etapas na formação só para ter resultados imediatos, mas tenta formar para ganhar, pois motiva todo o grupo e fá-lo acreditar ainda mais naquilo em que trabalha diariamente. Este treinador considera que para ter sucesso deve mostrar-se amigo da sua equipa para saber unir os jogadores em torno de um objetivo comum.
2: Surge com um convite do presidente, com uma ideia mais ou menos definida com um grupo de miúdos que tínhamos na altura, começar a pegar neles e trabalhar. É um desafio. Passar uma mensagem a cada um deles que faça sentido é um grande desafio. Tento que sejam as mais adequadas à idade deles, a mais próximo possível deles, porque cada um tem as suas necessidades e procuro chegar a todos eles. Discurso coerente, formá-los, aceitar a adversidade, saber estar no desporto de uma forma digna, de uma forma séria, respeitar as regras, mesmo percebendo que eles são todos diferentes. As regras vão-se adaptando um bocadinho, porque eles são todos diferentes. Tratar todos pelo mesmo não é boa ideia. Pois a ideia de coletivo, trabalharmos todos para um coletivo. E o que às vezes é bom para o coletivo não é muito bom para mim, mas eu tenho que perceber isso. É gratificante, muito gratificante, porque o que faz a grandeza dos clubes são as pessoas, não é? E depois as pessoas que lá estão gostam muito daquilo, ajudam muito, colaboram muito, principalmente o presidente, é fantástico. O resultado está à vista, é sempre a crescer. Sempre mais miúdos, mais gente a querer participar, mais equipas, o que é ótimo. Continuarmos a termos ideias para continuar a crescer, cativar mais miúdos ainda, mais jovens que queiram juntar-se à nossa causa, e mantermos as nossas portas abertas para eles aparecerem. Ao sintético faz-nos falta, claro. Tento-me lembrar de uma forma muito clara de como é que eles chegaram e olhar para eles quando eles partem. Normalmente sinto-me bem, acho que colaboramos.
0: José Alves da Costa é um dos fundadores e o sócio número um do clube. Durante muito tempo foi um dos pilares, hoje ausente de Lagares, continua presente nas memórias do clube e porque as coletividades se fazem de pessoas, a distância foi vencida e por telefone. José Alves da Costa junta-se a nós nesta manhã de domingo por telefone. Muito bom dia, Sr. José Alves da Costa. Obrigada por esta participação na nossa terra via telefone. O senhor foi um dos 11 fundadores do clube. Quais foram as razões para criar um clube de futebol em Lagares?
3: Olha, minha senhora, foi o seguinte. Todas as freguesias deviam ter feito isso. Porque havia muita criança, não é? E era para amor de os tirar de outras drogas, etc, etc. Assim eles entretêm-se naquilo no futebol e é uma das grandes coisas.
0: E o que é que se recorda desses tempos? Recorda-se como é que foi a reação da população à criação do clube?
3: Não, foi uma maravilha. Eu corri casa a casa lá na freguesia, eu e mais uns amigos, não é? Para amor de ver se eu arranjava alguns fundos, porque eu também não tinha grandes possibilidades de comprar o campo sozinho, não é? E aquilo deu muito trabalho realmente. E toda a gente ajudou, andemos a cantar depois os reis por lá todos os tempos, correu-se ali, sei lá bem como. Não é preciso uma coragem de ferro para se fazer uma coisa dessa realmente.
0: Portanto, comprou o segundo campo de futebol, a história ainda hoje é recordada pelas gentes do clube com os 80 contos que levava no bolso, uma quantia significativa na altura. Isto demonstra o seu bairrismo, certo?
3: Não, isso é uma verdade. Eu fui ter realmente muita coragem e vontade realmente, porque a nossa freguesia era uma freguesia fantástica. Tínhamos na altura que compramos o campo lá o senhor, o padre da freguesia, que era não era padre, era um santo, né? Ajudou também muito realmente, que a freguesia cresceu muito por causa dele, foi fantástico também.
0: Ó, Sr. Geralves, e que recordações é que guarda deste clube?
3: Ai, não, isso guardo, só tenho uma amizade fantástica ao clube. E depois foi uma sorte grande. É que, por exemplo, eu também comecei a envelhecer, não é? Porque são 88 anos, perto de 89. Por isso mesmo. Todos os indivíduos que ficaram realmente a tomar conta do meu lugar foram fantásticos, os trabalhadores ainda hoje são, estes rapazes que estão lá a tomar para o futebol, lá de Lagares, são os trabalhadores que parece até mentira. São fantásticos.
0: Hoje está ausente da freguesia, que significado que continua a ter este clube para si?
3: Para mim tem, realmente não, agora não acompanho muito, porque eu sou mais até na Póvoa de Varzim, porque é onde eu descanso mais à vontade, não é? Porque o indivíduo que sai de volta os pés abaixo da cama para não fazer nada durante o dia é o pior castigo que pode haver.
0: Mas digamos que tenho um carinho muito especial pelo clube aí.
3: Tenho, e ali tem sido fantástico aquele senhor que tem tomado conta do futebol.
0: Muito bem. E em relação ao futuro, o que é que gostava para este clube que ajudou a fundar?
3: O que eu gostava? Gostava que ele fosse crescendo conforme pudesse, não é? Porque era uma vantagem muito grande, até, por exemplo, todo o país que pudesse, todas as freguesias deviam ter. Porque a senhora, não sei se recorda, temos o futebol, o Clube do Porto, temos o Benfica e o Sporting, que jogam aí com 10 gajos de estrangeiros sem portugueses. E se todas as ferrovias tivessem realmente que pudessem um combo de poli, pudesse essa rapaziada nova, a coisa, aproveitar muito mais jogadores do que estar a trazer indivíduo lá de fora a jogar aí aos 10 de cada vez.
0: Muito obrigada, Sr. José Alves da Costa, por esta participação na nossa terra. Continuação de um muito bom dia.
3: Muitíssimo obrigado. Muitíssimo obrigado, eu.
0: A bola segue para estúdio e connosco está também Eurico Vieira, ou Fleck, como o tratam dentro das quatro linhas. Já foi jogador de futebol semiprofissional e há 5 anos que veste a camisola do Lagares. Aos 33 anos concilia a sua atividade profissional de construção civil com a paixão de uma vida, o futebol. Eurico, bom dia, seja bem-vindo à nossa terra. Pratica futebol desde tenra idade. Nota que o desporto é algo fundamental na vida das crianças.
4: Sim, eu comecei a praticar futebol com 12 anos e acho que hoje em dia, até por causa das crianças, fala-se muito na obesidade. E acho que é importante praticar algum desporto. Eu sempre gostei de futebol e sempre gostei de praticar futebol. E é mesmo uma paixão, como disse.
0: E sente que é também vantajoso para as crianças por uma questão de saúde.
4: Sim, sim, é muito importante.
0: O que é que modificou em si, ou de que forma é que o futebol o fez crescer? Que lição de vida que lhe deu? Se é que pode daí tirar alguma lição?
4: Sim, a lição de vida, no princípio, quando uma pessoa está nas camadas jovens, vai aprendendo. É uma questão de mais de amizade, criar um grupo de amigos e depois viver algumas experiências. Depois, quando uma pessoa chega a sénior, convive com pessoas mais maduras, pessoas em que, por exemplo, no primeiro ano de sénior, uma pessoa tem 18 anos, 19, e tem pessoas que, por exemplo, é o meu caso, agora tem 33, e há lá jogadores neste momento com 19, 20 anos, e temos certas opiniões e ouvimos, ou eles ouvem-nos, e pronto, e trocamos alguns assuntos e eles vamos aprendendo uns com os outros.
0: E como é ser capitão de equipa, digamos assim?
4: Para mim, para ser sincero, é uma grande honra, porque já jogo há bastantes anos e penso, se não estou errado, que será o primeiro clube em que eu sou capitão. E para mim é uma grande honra. E então, o Futebol Clube do Lagares, estas pessoas estão aqui hoje e as que vão ouvir sabem que o Fleck vive mesmo este clube, porque eu sou de uma freguesia rival, por exemplo, e muitas das vezes, todos os anos, me chateiam para ir para o Clube da Terra e eu não. Eu digo, eu estou no Lagares, gosto do Lagares, sinto que as pessoas gostam de mim no Lagares.
0: Uma curiosidade, enquanto capitão, como é o ambiente que se vive nos balneários?
4: O ambiente é bom, embora lá está, às vezes quando há uma derrota ou assim, as coisas
0: aquecem um bocadinho mais, não é? Não é?
4: Fica um bocadinho triste, mas pronto, mas eu em termos nisso de balneário, acho que sou reflexo, porque eu gosto muito de brincar, e quando é para trabalhar, não é, neste caso, mas em termos de brincadeiras e ambiente de balneário, acho que, desculpando, entre aspas, sou o palhaço.
0: Disse há pouco que iniciou a sua carreira desportiva aos 12 anos, hoje com 33, como é que vê esta aposta do clube nas camadas mais jovens? E na formação?
4: Acho que é muito bom, porque até para como começamos a quase a entrevista, para as crianças começarem a praticar desporto mais cedo e para o próprio clube em si também viver novas experiências, conviver com outros clubes, com outro tipo de condições, porque se jogarem com Tom Porto, como já aconteceu, veem que as condições são diferentes, por isso é que o presidente disse que um sintético será sempre o sonho. Ele não quis assumir, mas acho que é o sonho. Até a mim, com 33 anos, tomara eu joguei em sintéticos, joguei em relvados, mas é assim, voltar ao pelado é sempre complicado. E até em termos de aprendizagem dessas crianças, dessa formação, o sintético vai ajudar muito, não é? Pronto, estou assumindo o sonho dele, ele não quis dizer, mas é verdade.
0: E como é que avalia o trabalho que é feito precisamente pela direção? Concorda que é um clube amador que trabalha de forma profissional, podemos assim dizer?
4: Sim, sim. É um clube amador, mas trabalha muito profissional. Isto, por exemplo, um exemplo, as pessoas quando temos treinos estão lá dois ou três pessoas, podem-nos faltar uma camisola, umas meias, estão sempre disponíveis para nos arranjar isso. Outro exemplo é quando nós jogamos ao domingo, as pessoas estão lá às 7, 7:30 da manhã a passar-nos o campo, ou no sábado passam o campo e depois vão marcar as linhas, não é? E, mas como pessoas, por isso é que eles gostam de mim e eu gosto deles. Se tiver que lhe chamar a atenção daquilo de dentro do que as pessoas me estão a pedir, como sonho de capitão, há colegas que me chamam, ah, pá, preciso disto, ou falei que preciso daquilo, eu vou ter com eles. Nunca me negaram nada, praticamente. Se não deram no dia a seguir, durante uma semana é resolvido o assunto, não quer que seja. São mesmo pessoas amigas e eu também penso que sou amigo deles, já faço parte da casa.
0: Aos amigos normalmente trata-se de uma forma mais próxima e mais carinhosa. Assim tratam por Fleck. Porquê Fleck? Há alguma motivação?
4: Isso é uma alcunha que... Não. Já houve um bocado de enganos em termos até de camisola e tudo isso, escrevia com certas letras. Isso já vem da situação de eu desde criança, provavelmente 9, 10 anos. Pronto, era um concurso que havia e que rapava o cabelo, e eu, como rapava o cabelo, chamavam-me Fotos ao Fleck, e ficou assim em termos de amigos de infância, vizinhos nesse caso.
1: O
4: também
1: era
4: talhava, e então ficou o nome Fleck, e penso que hoje em dia sou mais conhecido no mundo do futebol, principalmente por Fleck do próprio Eurico. Há pessoas que, quem é o Fleck? E toda a gente sabe quem é o Fleck. Se perguntar o Eurico, acho que 50% das pessoas já não conhecem o Eurico,
0: já não associam. O Eurico, porque nós não estamos no mundo do futebol e custa-me tratá-lo por Fleck. O Eurico, há pouco ouvíamos aqui o presidente falar de como é que está aí o clube em termos de resultados esportivos. Em relação àquela que é a sua equipa, a equipa sénior, que análise é que faz de como estão as coisas?
4: Como o Presidente disse, nós este ano ficamos só 10 jogadores da época passada. Entraram miúdos que saíram tipo do Felgueiras e de outros clubes, até um, se não me engano, do Júnior de Vizela e assim. Prontos, posso-se dizer que a nossa média de idade é entre 23 e 24 anos. Eu e mais dois ou três é que disparámos nesse sentido, somos mais velhos, não é? E pronto, em termos de resultados, cerca de duas jornadas atrás estamos em primeiro lugar, tivemos duas derrotas seguidas, o campeonato acho que está um bocado nivelado, estamos, se não me engano, 3-4 pontos do primeiro, e pronto, o futuro também são 7 jornadas, como o Presidente penso que disse, também não, acho que não deve haver engano em termos de jornadas, como às vezes se descansa, não se tem bem noção das jornadas. Mas pronto, vamos dar a volta por cima, como sempre fizemos e sempre vamos fazer.
0: Portanto, há aí uma esperança de que as coisas se restabeleçam, digamos assim.
4: Sim, tem que melhorar. Temos que fazer sempre por isso.
0: É um dos elementos mais velhos da equipa, como referia. Tem um percurso profissional como jogador. Alguma vez lhe passou pela cabeça vir a ensinar aos outros aquilo que já lhe foi ensinado a si, vir a ser, por exemplo, treinador?
4: Sim, penso que no futuro será um dos meus sonhos, dos meus projetos, ajudar e pôr as crianças também praticamente a praticar desporto, a fazer desporto, que seja no futebol, que seja noutra situação, mas como estamos na situação do futebol, gostaria no futuro ser treinador, quem sabe, se não do Lagaste, ser, ajudar na parte da situação da formação.
1: Já começou ano passado, já fez o gasto.
0: Ah, então já está a exercer um
4: foi
0: bocadinho.
4: Foi uma experiência de 6 jogos, se não me engano.
0: Aurico, até porque está a começar a ficar na altura de encostar as esteiras,
4: sim,
0: ou não?
4: Sim, sim, sim. A idade já pesa.
0: Em relação ao futuro, o que é que gostaria para este clube? Quais é que são os seus anseios?
4: É assim, o futuro, uma pessoa pensa que seja sempre melhor, não é? E como lá estava a ter na mesma tecla, é umas condições em termos de baldeares, em termos de bar, em termos de campo, principalmente, ter um campo sintético, acho que ajuda muito toda a gente. E pronto, e acho que, para melhorar, acho que
0: há é que sempre é melhor um caminho as instalações?
4: Para correr. Sim.
0: Passa.
4: A nível de condições, não quer dizer que não tenhamos mais condições, mas é melhores condições a nível, no geral. campo, baleários, pronto, mas como o presidente disse, aos poucos também se constrói um clube e passo a passo vai-se chegar lá.
0: Também Pedro Costa é um dos capitães do Futebol Clube de Lagares, um filho da terra, confirma na primeira pessoa que na freguesia existe muito bairrismo. Um clube que o viu crescer, tanto como homem como atleta. Todas as épocas no Lagares deram-lhe muitas alegrias e amizades, orgulho de pertencer a um clube que habitualmente ganha. Confessa que, apesar de não ser fácil, é uma responsabilidade muito gratificante. Possuem ainda um regulamento interno dos capitães, que é seguido à risca e serve de apoio aos convívios. Por fim, reconhece o trabalho intenso e louvável da direção.
5: Principalmente por ser o clube da minha terra, porque é o clube do coração, de onde nasci. A adolescência foi lá passada naquele campo, andar de bicicleta naquele campo, e daí ter aceito esse projeto. Começou tudo como uma brincadeira e hoje é o que é. Foi memorável. Acho que é um ano que não vamos esquecer para toda a vida. Aquelas imagens daquele dia que fomos campeões ainda estão hoje muito presentes. Foi quase um choque, porque ninguém estava à espera, e acho que surpreendemos muita gente a nível de tudo, de condições, de resultados, e principalmente de adeptos, da quantidade de adeptos que levámos aos campos de futebol. É ótimo, aí sentimos realmente jogadores de futebol. Dá sempre um bocado mais pica, diferente de ter um campo vazio, e outra coisa é ter um campo cheio, com o pessoal a puxar, é ótimo. Principalmente os dois anos fomos campeões, 2007-2008, porque sempre o primeiro, depois 2012-2013 foi a nível de resultados. Foi sensacional. O capitão, primeiro é um orgulho, e depois não é fácil, porque num grupo de 20, 23 jogadores existe sempre um ou outro que tem uma personalidade mais difícil, e a nível de treinos, bem no dia de trabalho, às vezes acontece descarregar, se calhar, algum problema que teve, descarregado no treino, há aquelas pequenas confusões, e o capitão só tem que intervir, acalmar, chamar à razão. E a nível de jogadores novos, o trabalho do capitão é saber mostrar a mística do clube. Quem chega a este clube é obrigado a ganhar. Os únicos resultados possíveis é ganhar. Ok, o treino é importante a nível de treino em si, mas acho que o momento qual mais esperamos depois de um dia de trabalho é esse convívio entre os colegas dentro do baleário, quando estamos a equipar ou quando estamos a tomar banho, para aquelas brincadeiras de uns para os outros. Também há regras. O clube, desde fizemos um regulamento interno em que existem muitas regras, toda a gente tem que as respeitar, senão paga multas. Existem multas, valores a pagar por cada determinada regra. Convívios, jantares. O mais importante deste futebol amador é o convívio entre amigos. O futebol clube Lagares é apenas sintético, não faz falta mais nada. Acho que se encontrará aqui na zona, no norte, etc., não se encontrará direção como aquela, porque é a mesma direção que vem desde 2007-2008. O trabalho que fazem a nível de

0: Mister dos Iniciados, que ano após ano tem subido na tabela classificativa. Hoje o Mister deste escalão está connosco na nossa terra. Seja bem-vindo uma vez mais e muito bom dia.
1: Bom dia.
0: Está há muitos anos ligado à formação dos jovens como treinador de futebol. Como é que começou esta aventura de ser treinador?
1: Olha, inicialmente o clube recebeu um convite para um torneio camarário, julgo eu. Camarário, posso dizer assim, camarário. O clube não tinha formação. E então arranjámos lá, fizemos propaganda e fizemos uma equipa para participar nesse torneio. Fomos participar nesse torneio e na altura os miúdos tinham uns 7 anos, 8 anos. Pronto, e vimos, de facto, depois de realizar esse torneio, que tínhamos matéria-prima para poder avançar, fazer pelo menos duas equipas de futebol, quer seja de escolinha, quer seja de infantil. Tínhamos miúdos com algum valor. E também há derivada a adesão de miúdos, que foram bastantes. Pronto, e a partir daí fomos fazer esse torneio e surgiu o convite, não havia um treinador. E como eu aliás, fiz parte da equipa sénior de futebol, mas nesse ano aconteceu-me um bocadinho o que vai acontecer aqui ao meu colega. Ou seja, tive que abandonar para dar lugar aos mais
0: novos.
1: Pronto, e como gosto muito de futebol, juntei o útil ao agradável. Apesar de para mim, fazia-me alguma confusão, porque eu sempre achava que não tinha muita, como é que eu ia dizer?
0: Aptidão.
1: Perfil para treinar os miúdos. Uhum. Hoje, nos dias de hoje, não consigo passar sem os treinar.
0: E é mesmo nesse perfil que achava que não tinha, mas que o tempo e os resultados vêm a provar que efetivamente o tem. A questão que gostava de lhe fazer é como é que se formam atletas? Que valores é que transmite aos seus jogadores?
1: Olha, para já, disciplina. Primeiro ponto. É muito importante, há um bocado falávamos aqui da formação, do que é que se aprende, e acho que a disciplina está em primeiro ponto. E depois, em termos técnicos, digamos assim, os miúdos, por eles próprios, vão progredindo e vão evoluindo, jogando sempre 3 vezes por semana. Não há muitas, eu não posso, dando as indicações que são precisas, mas eles têm que ter o valor deles, porque se não tiverem, eu não consigo fazer milagres. Ninguém faz. Eles têm que ter esse dom com eles.
0: Sente-se.
1: Os que são bons, e outros vão evoluindo, mas não vão evoluindo tão rapidamente
0: como outros. Como os outros, não é? E como é que consegue conjugar a parte competitiva com a parte pedagógica de educação, digamos assim?
1: Olha, de uma maneira simples. Eu costumo dizer que tem uma forma diferente de treinar. Nós temos no nosso clube, julgo, 5 treinadores, todos eles professores. Só eu que não sou académico, neste caso. E talvez por isso eu tenho um relacionamento diferente com eles. Os outros não têm. Se quem tem, conhece aqui o clube e a formação do por dentro, percebe-se que eu sou um bocadinho como se fosse, digamos assim, irmão deles ou tio deles. Tenho uma relação diferente. Estou com eles diariamente. A minha forma de comunicar com eles é diferente dos outros. E talvez por isso eu esteja mais à vontade, e eles próprios estão mais à vontade comigo do que se calhar estão com os outros, são capazes de desabafar comigo coisas que se calhar com os outros colegas são capazes de não fazer.
0: Eles veem-no como um amigo.
1: Sim, sim, sobretudo.
0: E ao mesmo tempo como alguém a quem respeitam.
1: Também.
0: Portanto, não precisa de impor nada. Eles por si só percebem que o seu papel e o jogar futebol é importante.
1: Geralmente é assim. É evidente que há um caso ou outro que temos que ser mais um bocadinho mais duros. E a partir daqui, por diante, quando vier, eles têm 14 anos.
0: Pois estamos a falar ali de uma fase da adolescência, não é?
1: Adolescência, não é?

0: vai ser pior agora, não é? Com certeza. A partir de agora vamos ver também. Eu também estou a aprender com eles diariamente. Portanto, não sou só eles que aprendem, eu também, não é?
1: Considera que as razões que levam algumas crianças e alguns jovens adolescentes a quererem ser jogadores de futebol estão hoje um pouco desfasadas da pura alegria de jogar à bola?
0: Olha, eu costumo dizer quase todos os treinos que nenhum deles vai dar jogador. E lá está a minha diferença em relação aos outros. Eu digo-lhe a eles que nenhum deles vai dar jogador. Se custam-me de alimentar, eles podem ser melhores jogadores que aquilo que são. É isso que eles têm que alimentar, essa ilusão de que vão ser Cristiano Ronaldo, como disse o Presidente. Não adianta estar enganados, porque não vão ser dificilmente, não é?
2: Parece um... Mas crianças
0: assim, mas eu procuro, é a minha diferença, eu procuro sempre, de uma forma soft, claro, fazer-lhes ver que vai ser muito difícil ser a jogador de futebol profissional.
1: Claro.
0: Porque já passei, já tive colegas meus que passaram por essa situação e vi o que eles andavam iludidos, pensavam que ia ser jogador de futebol e depois, quando chegaram à idade de passar para sénior, vi as dificuldades que eles passaram em termos mentais, não é? Psicológicos.
1: E mesmo quando diz isso aos seus jogadores, quando lhes diz que eles não vão ser Cristianos Ronaldos, que dificilmente vão conseguir jogar futebol profissional, eles não desanimam, eles continuam, não. Por isso podemos chegar então à conclusão de que eles jogam pela alegria de jogar à bola, ou jogam porque querem ser Cristianos Ronaldos?
0: Não, eles jogam para as duas coisas, é evidente. Mas alguém tem que lhes dizer. Alguém tem que lhes dizer que as coisas não são propriamente como eles acham que vão ser.
2: Eu acho que eles não acreditam no Paulo.
0: com certeza, não é?
2: Tenta-se preparar
0: para o futuro, claro.
2: Que não é tudo na vida. Não é,
0: não é tudo, exatamente.
1: E o que é que, apesar de não acreditar muito que eles venham a ser jogadores profissionais, o que é que na sua perspectiva faz com que um jovem atleta possa ser um potencial candidato a uma carreira profissional? O que é que está a faltar para que eles possam ser candidatos a uma carreira profissional?
0: Olha, pelas experiências que tenho visto no mundo do futebol, quer dizer, às vezes nem ser bom jogador de futebol não chega. Às vezes ser muito bom jogador de futebol não chega. Às vezes é preciso ter as pessoas por trás certas para se poder se engrar. Nós temos visto que há miúdos, eu tenho algum conhecimento disso, há miúdos chegam aos 18 anos, acabam a formação com algum valor, mas porque não têm conhecimentos séniores ou empresários como deviam e mereciam ter, perdem-se às vezes bons valores por via disso. E no futebol acontece muito isso. De um miúdo ser bom jogador e depois...
2: É uma porcentagem
0: muito pequena aqueles que sobem
1: na carreira, digamos assim.
0: E depois também, puxando um bocadinho a conversa atrás, relativamente a isso, o Lagarto tem séniores, mas tem séniores no campeonato amador. E no campeonato amador não é campeonato profissional de séniores, ou não é Liga de Honra, ou não é...
1: As pessoas têm os pés bem assentes na terra e sabem muito bem na liga em que estão a jogar, não é?
0: Evidentemente.
1: Nem esses sequer têm o anseio de serem Cristianos Ronaldos. Enquanto treinador, qual é que foi o momento que mais o marcou pela positiva? Consegue recordar-se?
0: Mas já tive, quer dizer, como a equipa que tem sido campeã quase todos os anos, tive muitos momentos, graças a Deus, que me possa lembrar. No entanto, vou destacar aqui um porque devido àquilo que se passou dentro das quatro linhas, a equipa de arbitragem fez tudo e quase tudo para nos prejudicar e no último minuto a gente fez o golo que nos permitiu depois subir divisão. E se calhar isso foi no momento ano passado no jogo com o Marco Carabense. Foi o jogo que mais me marcou desde que andamos lá. Posso dizer que parecia o Mourinho entrar para o campo dentro, uma coisa que não devia fazer, mas fiz, porque marcámos o golo já passava da hora, que depois nos devia permitir subir divisão.
1: Portanto, sabe, foi ali.
0: Foi um momento.
1: A cereja no topo do bolo.
3: Foi terrível. No domingo, dia da mãe.
1: O presidente nunca se esquece, porque se foi expulso, não é? Vai ficar marcado também para si este dia.
3: Ficou marcado, porque eu estava a chegar ao turno e ele tinha que voltar para trás. Marcámos o golo, o jogo acabou. Eu entrei na mesma em campo, mas foi muito mauzinho connosco. Muito mauzinho mesmo. E a gente sabe quando eles querem prejudicar ou não.
1: Exatamente. Mister, uma última questão. Enquanto treinador, quais é que são os seus objetivos para o futuro do clube?
0: No imediato, fazer o melhor possível. A equipa está a se portar muito bem na primeira divisão. É não esquecer que a gente tem na nossa série, temos clubes com academias de futebol já com algum historial, falando no Passo Ferreira, no Friamundo, no Trofense, no Paredes, no PNFL. E claro, o clube da nossa terra a bater-se dignamente com esse tipo de clubes, né? Que têm outras estruturas, têm outras capacidades de poder fazer outros trabalhos. O resultado disso, nós estamos bem posicionados na tabela, penso que ainda podemos fazer melhor. Acho que melhor do que isto, acho que está muito bom. E até ao final da época, penso que ainda vamos melhorar ainda mais.
1: Começou por jogar no Lagares, mas já passou por vários clubes nacionais e internacionais. Orlando Martins, ou Vaqueiro, um filho da terra que recordou os seus inícios enquanto jogador de futebol amador, o clube da sua terra natal e a alegria de o ver crescer. Ressalvou ainda todo o trabalho louvável, desempenhado voluntariamente, por um clube de futebol que serve de exemplo.
4: Recordo-me de coisas maravilhosas que passei lá. Na altura, entrámos em torneios que eram muito competitivos, com Torrados, Sousa, essas freguesias do concelho, que era onde levava muita gente a ver esses jogos e onde o Lagares, sem dúvida, que tinha uma grande equipa e tornou-se campeão várias vezes, onde eu, uma delas ou duas, estive incluído. Por isso, é com grande orgulho que representei esse clube. Muito jovem, e nos jogos que fazia pelo Lagares, que ainda por cima, com a idade que tinha já de falar aquele clube, isso era sinónimo de que realmente tinha valor para a qualidade do plantel nessa altura. Tinha os jogadores com muita qualidade, fez-me crescer sem dúvida, por isso estou muito grato ao Lagares. Treinos não havia, na altura simplesmente íamos direto para os jogos. Não me recordo de que havia treinos semanais, dávamos o máximo e o grupo era unido, por isso é que ganhávamos muitas vezes. As pessoas eram empenhadas em fazer um Lagares mais forte, um Lagares superior às outras freguesias. O que eu notei mais importante nessas pessoas, na qual muitas delas ainda fazem parte, jogadores que também jogaram na altura comigo, que também fazem parte neste momento das direções de Lagares, para fazer um Lagares mais forte e superior a todas essas freguesias. Vejo com bons olhos e com muito agrado, sem dúvida, o trabalho excelente que eles estão a fazer. Vi um Lagares há uns anos atrás que simplesmente entrava em torneios. Hoje em dia vejo um Lagares nos campeonatos amadores, a nível de mais jovens, com bastantes miúdos, com qualidade. Acho que estão a fazer um trabalho excelente e que continuem, porque realmente é de louvar o trabalho deles. Queria deixar uma mensagem a quem está à frente do Futebol Clube Lagares e também para os próprios miúdos que representam as cores de Lagares, que continuem a trabalhar da mesma maneira que têm trabalhado, continuem a acreditar que um dia pode surgir para eles um sonho, que eles estão a praticar esse desporto é porque têm esse sonho. Continuem, que não desanimem e que deem a cara à luta, porque tudo é possível.
1: Eurico, enquanto jogador, o que é que sente quando vê tantos adeptos nas bancadas?
5: Sinto uma grande alegria e recordar um momento que isso aí nunca mais me esquece, é num jogo, num derby lá, Lagares-Sousa, cerca de 1000 pessoas. Não, acho que não devo estar a exagerar muito, provavelmente 1000 pessoas estávamos a ver. E como eu já estive noutros patamares, não sei se tive tantas pessoas a ver, sinceramente. E para um clube ou para um campeonato popular é muito dá muito orgulho, e a nós jogadores lá dentro dá-nos muita satisfação.
1: É isso mesmo, para quem está dentro das quatro linhas, o apoio da massa associativa é importante.
5: Sim, e o Lagares nesse aspecto, a massa associativa apoia-nos muito, segue-nos para todo lado. Há pelo menos ali um grupo de 15, 20 pessoas, faça sol, faça chuva, estão lá a apoiar-nos o Lagares nas vitórias e nas derrotas.
1: E para que tudo funcione bem, há sempre quem esteja na retaguarda a trabalhar e a apoiar nos bastidores para que, ao som do apito, já estão nas bancadas para assistir a mais um jogo da sua terra. Hilda Mendes, uma adepta ferrenha do Futebol Clube de Lagares, assiste aos jogos do seu clube com emoção e compara-o com os maiores a nível nacional. A nossa equipa esteve à conversa com Hilda Mendes, onde a boa disposição e orgulho foi notável no Clube da Terra.
6: Gosto muito da direção, ainda gosto muito mais do presidente, gosto dos clubes todos que jogam, que são seis, acompanho-os para todo lado, que posso. Levo o microfone para quando entra o golo Lagares. Eu dizer golo de Lagares e cantar Lagares, Lagares, Lagares. Precisava de mais sócios para ajudar o futebol e precisava de um campo sintético, que temos seis clubes a jogar e a usar muita lama. Gostei sempre desde pequena, é do Lagares e do Porto. O Lagares em primeiro lugar, se é aqui o Porto, quero ganhar o Lagares. Aí fico com alegria que Deus me livre. Quando as pessoas fico muito triste. Gostaria que este futuro que continuasse sempre esta direção e que continuassem sempre a jogar para não desistirem, porque isto é muito trabalho. Sinto-me muito orgulhosa. Significa tudo, significa muito. Fui 3 dias para a Suíça e olha, deixei tudo.
1: Uma associação vive de apoios, seja dos sócios ou de patrocinadores. A Nossa Terra foi ouvir estes colaboradores para saber que imagem têm do clube. Pessoas que, movidas pelo bairrismo e pela paixão ao futebol, apoiam monetariamente o clube. Este é um bom exemplo de associativismo e dedicação e é visto com muito orgulho pelas pessoas que ajudam e que acompanham de perto este crescimento. Os adeptos anseiam por mais ajudas para que o sonho de ter um campo sintético se torne uma realidade e enaltecem o trabalho desenvolvido pela direção, que mantém a vontade de ver a continuação da modalidade que leva o nome da terra.
7: Criar um clube de futebol em Lagares nasceu de que o Lagares? Pelo menos os jovens em Lagares tinham bastante habilidade para jogar futebol, porque havia o Seminário de São José, que tinha um campo de futebol e era onde a juventude passava o tempo a jogar futebol. E então entravam em torneios fora de freguesia, que antes usava-se fazer os torneios de gás e normalmente era temido porque era bom. Treinavam muito, passavam o tempo a jogar futebol. Eu sinto orgulho nisso, não é? Embora a minha contribuição, praticamente eu sou conhecido por ter desenhado o emblema do Lagares. E eu acho que eles estão a fazer um trabalho excepcional, fora de série. Estão a trabalhar bem e eu espero que continuem e que continuem a aparecer pessoas com a vontade deles de ajudar.
8: Porque é o clube da minha terra. Temos vários funcionários que têm filhos no clube. O próprio Rogério Rebelo é um exemplo de pessoa, é meu amigo pessoal, é uma pessoa que eu estimo e é um clube que eu vejo que tem um futuro promissor pela frente. Com a gestão dele e de outras pessoas que estão junto dele, o clube vai com certeza seguir em frente e ter muitos anos de vida e crescer muito mais nos próximos anos.
1: Estamos na reta final desta hora de emissão do A Nossa Terra. Uma última questão ao presidente Rogério Rebelo. Presidente, já aqui falamos que o principal anseio para o futuro do clube passa pela construção de um campo sintético, que é de facto uma necessidade. Para quando a realização deste sonho?
3: Por mim era já, não? Não, isto é... Os sintéticos primeiro fala, atira para o ar, né? E vamos vendo a reação das pessoas. Nós sabemos que é uma obra que não é o futebol que eu tenho que fazer, ou melhor, é impossível um clube fazer uma obra desta sem outros apoios, né? E é evidente que nós temos uma grande esperança que a Câmara que nos ajude, mas também não podemos reclamar nada porque ainda não pedimos nada, né? Andamos numa fase de ver onde param as modas. Sabemos também que a Câmara, que apoiou 2 sintéticos este ano, Felgueiras e Barrosas, há que dar tempo e brevemente haveremos de fazer uma sonda lá para os responsáveis, a ver até que ponto poderemos nos atirar para a obra ou não, não.
1: Quer deixar aqui alguma mensagem aos vossos jogadores, aos vossos adeptos?
3: Eu A mensagem que eu poderia deixar, e porque a ocasião é propícia a isso, é a altura mais bonita do ano, que é o Natal, e aproveito esta oportunidade para desejar a todos os lugarenses, toda a gente da magazine, toda a gente que está connosco, atletas, treinadores, diretores, e lembrar aqui que nós estamos aqui três, mas somos uma equipa mais forte, mais ampla, em que somos todos iguais. E agora o estúdio não dá para todos, mas somos todos iguais. E a todos eles, um bom Natal, e no dia 27 de dezembro lá estaremos todos novamente, mais um jantar do Futebol Clube Lagares, final de ano.
1: E assim termina a nossa terra deste dia 7 de dezembro. Foi uma hora de programa inteiramente dedicado ao Futebol Clube de Lagares em Felgueiras. Mais uma vez, um obrigado aos nossos convidados pela presença em estúdio e parabéns pelo trabalho desenvolvido em prol do associativismo. Um obrigado também para todas as pessoas que contribuíram para que este programa fosse ainda mais rico. Este programa foi produzido pela Direnós, para a Rádio Clube de Penafiel. Teve a minha apresentação, Marina Sousa, e o apoio técnico de António Brandão. Até para a semana, fique bem, fique na nossa companhia.

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1: Olá, bom dia, sejam bem-vindos ao A Nossa Terra, o programa que lhe faz companhia nas manhãs de domingo e lhe dá a conhecer o que de melhor existe e se faz nas regiões do Vale de Sousa e Baixo Tâmega. Neste dia 21 de dezembro, a 4 dias do Natal, vamos dar-lhe a conhecer a obra do Padre Américo de Passo Sousa e Beiro nos concelhos de Penafiel e Paredes. Natal é sinónimo de amor, família, partilha e solidariedade. E esta é uma obra que é um exemplo de tudo isso. Por isso, fique connosco, vai ver que vai valer a pena.
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2: Esta semana, especial obra do Padre Américo de Passo de Sousa e Beiro e o Natal na Paróquia de Aparecida, em Lousada. 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
1: Como relata o livro Padre Américo, Vida e Obra, da autoria do historiador José Coelho Ferreira, publicado em 2007, o Padre Américo foi toda a sua vida um facho de luz divina, aquecer os desprotegidos nos quais já nenhuma réstia de esperança existia. Vamos, antes de avançar, conhecer um pouco da história da obra que o Padre Américo fundou por todo o país, pela voz de António Brandão.
3: Em outubro de 1925, já com 37 anos, o penafidelense, natural da freguesia de Galegos, Américo Monteiro de Aguiar, entrou no seminário de Coimbra para se entregar ao que tinha determinado para a sua vida, ser padre. Em 1929, depois de muito estudo, o prelado de Coimbra ordenou-o padre. Um ano depois, foi nomeado pároco da freguesia de São Paulo de Frades, em Coimbra. Cargo que nunca chegou a exercer, pois foi incumbido de visitar hospitais, prisões e confortar os pobres, que humildemente estavam sós. Nasceu assim o Recoveiro dos Pobres, uma missão que tinha como objetivo fazer o bem pelas ruas da Baixa de Coimbra, onde havia miséria. Lançou-se à causa cristã e humana, realizando a chamada Obra da Rua. Na década de 40, e face às necessidades da altura, o Padre Américo apelou ao coração das pessoas para que ajudassem os pobres e as crianças. Foi então que ficou encarregado pela Sopa dos Pobres. Mais tarde reparou nas crianças que andavam na rua, o filho ilegítimo, que ficava na marginalidade. Para ajudar a combater este problema, teve a ideia de criar em 1935 as colónias de férias para os rapazes dos 9 aos 15 anos, com o objetivo de lhes dar a oportunidade de respirarem o ar da serra. As colónias de férias iam-se repetindo ano após ano, mas quando terminavam, os rapazes voltavam aos mesmos sítios e aos mesmos problemas. O Padre Américo entendeu que estava na altura de mudar de rumo para salvar estas crianças. E em 1940 comprou uma quinta em Miranda do Corvo e aí nasceu a primeira casa do Gaiato, para rapazes abandonados e sem família. Todos tinham escola, executavam trabalhos domésticos e campestres, num espírito de camaradagem e num modelo muito aproximado de família, baseado no amor, no trabalho e nos princípios morais. Como escreve o Padre Américo na sua pedagogia, aquela era uma obra de rapazes, pelos rapazes, para rapazes. No início de 1941, um ano depois do nascimento da Casa do Gaiato de Miranda do Corvo, nasce o lar do ex-pupilo das tutoriais. A organização era semelhante à da Casa do Gaiato, mas em regime de semi-liberdade. Os rapazes trabalhavam e ganhavam dinheiro. mas o Padre Américo não se ficou por Coimbra e em 1943 fundou a Casa de Gaiato de Passo de Sousa, uma aldeia onde existem 16 edifícios e casas para 7, 12 e 15 rapazes. Há também oficinas, uma capela, uma enfermaria, uma piscina, campo de jogos e jardins. No total são mais de 20 hectares de terreno, onde existe também uma tipografia, onde em 1944 foi fundado o famoso jornal quinzenal, o Gaiato. Fundada a Casa do Gaiato de Passo de Sousa, tornou-se necessária uma casa de apoio no Porto, para os rapazes venderem o jornal O Gaiato e para servir de residência aos que trabalhavam nas casas comerciais da cidade. É então construído o lar da Casa do Gaiato do Porto. Seguiu-se em 1947, 50, 52 e 57 a fundação do lar da Casa do Gaiato de Coimbra, São João da Madeira, Lisboa e Setúbal, respectivamente. A 4 de janeiro de 1948, é inaugurada também a Casa do Gaiato do Tujal, em Lisboa, e a Casa do Gaiato de Setúbal, em 1955. Como tinha cuidado dos pobres em Coimbra e no Porto, o Padre Américo nunca os esquecera. Em 1951, construiu o Património dos Pobres, lançando a divisa "Cada freguesia cuide dos seus pobres". O Padre Américo construía casas e oferecia-as aos pobres, havendo ainda hoje mais de 3.500 casas espalhadas por todo o país. O Calvário de Beiro foi a última obra do Padre Américo, que tinha a ideia de construir um abrigo onde pudesse acolher doentes incuráveis e abandonados. São cerca de 25 hectares, onde também está inserida a Casa do Gaiato com rapazes que têm uma diminuição intelectual ou física. O Calvário de Beiro foi inaugurado em 1956 e a 16 de julho do mesmo ano, o Padre Américo faleceu, vítima de um acidente de viação. Embora já falecido, a obra do Padre Américo, continuada pelo Padre António Batista, continuou a expandir-se. A África fora um país que ficara no coração do Padre Américo e queria construir também aqui lares da Casa do Gaiato para os rapazes que tinham encontrado emprego ali, mas a morte surpreendeu e o projeto ficou parado. Só em 1960, 4 anos após a sua morte, é que o Padre Carlos e o Padre Horácio foram à África rever os rapazes e procurar colocação para muitos deles. 3 anos depois, foram fundadas as Casas do Gaiato de Malanje e Benguela, em Angola, e em 1967, a Casa de Lourenço Marques, em Moçambique.
1: E para nos dar a conhecer um pouco sobre o Padre Américo e o funcionamento da sua obra em Passo Sousa e em Beiro, temos connosco aqui em estúdio, precisamente, 2 padres da rua. O Padre António Batista, diretor da obra da Rua de Beiro, e o Padre Júlio Pereira, diretor da obra da Rua de Passo de Sousa. Aos dois, muito bom dia, sejam bem-vindos ao A Nossa Terra. Obrigada pela vossa presença. Começo esta nossa conversa com o Padre António Batista. Tem 84 anos e é natural de Lisboa, mas está em Beiro há 56. Conheceu pessoalmente o Pai Américo e é atualmente o único padre da rua que se pode orgulhar disso. O Padre Batista é um verdadeiro exemplo de dedicação à obra do Padre Américo. É um homem simples que dedica muito do seu tempo a tratar dos doentes e dos rapazes que estão no Calvário e Casa do Gaiato de Beiro. A sua forma de ser e estar já lhe valeu a atribuição de 3 medalhas de ouro por parte da Câmara Municipal de Paredes. Bom dia, Sr. Padre Batista, mais uma vez, seja bem-vindo ao A Nossa Terra. Vamos falar aqui hoje da obra da rua que nos deixou o Padre Américo, mas importa, antes de mais, percebermos quem foi este homem e este padre. O senhor que o conheceu pessoalmente, como é que o descreve e caracteriza?
4: Um homem de Deus, no fundo. Alguém que conseguiu ser apanhado pela graça e foi fiel à vocação que Deus lhe pôs na frente. Foi chamado por ele, misteriosamente, nunca se chegou a revelar realmente como é que aconteceu isso. Deixou-me martelada. Mas é um homem que se deixou apaixonar por Deus e, consequentemente, por aqueles que Deus ama. Mais desgraçados. Rapazes, pobres, doentes. Via sempre neles o rosto de Cristo.
1: Privou de perto com ele. Como é que era a relação com ele, o trato pessoal?
4: Era muito simples, embora andasse sempre com o olhar místico, sempre o olhar mais distante, mas está muito próximo de nós, no fundo.
1: Era uma pessoa próxima, pode-se assim dizer?
4: Era muito próxima, muito afetuosa. Mas mergulhava muitas vezes, como se chamava, mergulhava muitas vezes durante o dia nas viagens, prezar e se encontrar com Deus. Era muito paixão dele, era muito, uma ligação muito grande com além.
1: O padre Batista é o único padre da rua vivo que conheceu o padre Américo, mas há várias outras pessoas que ainda mantêm na memória a convivência que tiveram com o pai Américo, como também era chamado. A equipa de reportagem do A Nossa Terra esteve à conversa com os ex-gaiatos Avelino Santos e Manuel Pinto, que trabalharam na administração do jornal O Gaiato em Passo de Sousa. Os dois privaram de perto com o padre Américo e foi com muita satisfação que abriram o seu álbum de recordações e partilharam connosco a imagem que guardam do padre.
5: O pai Américo era um pai, ele amava-nos a todos. Não quer dizer que era só carinho e quando tinha de ser, castigava, não é? Havia os tribunais cá no Gaiato. Bom, tu foste à fruta, ou estou assim, ou estou assado. E porquê? Porque não. Eu também fui uma vez castigado. Rapei o cabelo. Portanto, ele era um pai que nós adorávamos, pai Américo.
6: A única coisa que eu me recordo dele, um dia, eu e mais dois ou três, fomos ao São João a Braga. E cheguei, sei lá, pai, três ou quatro da manhã. Quem é que eu encontro sentado na minha cama? E o padre Américo, à minha espera. Disse logo, meu menino, foi onde é que andou? E eu contei-lhe. Eu, pronto, amanhã vai ter com o periquito, que era o barbeiro, e esses caracóizinhos todos, tudo rapado, à máquina. Como tirei a carta na altura aos 21 anos, aliás foi ele que me mandou tirar, e depois quando ele precisava de ir aqui ou ali, ia eu.
1: Padre Batista, sabemos que conheceu o padre Américo, ainda era seminarista, e que foi este homem, este padre, que despertou em si a vontade de querer aceitar o desafio de ser padre da rua. Sente que ele foi o responsável por esta sua decisão?
4: A decisão não foi nem dele nem minha, foi Deus no fundo que pôs no coração vontade de ir para a obra da rua. Não foi nem dele nem minha, foi Deus no fundo que pôs no coração de ir para a rua. E comigo, realmente estava a casa de Nacon, no seminário, nas férias. Eu tive contentíssimo, e nas altas, me pediu um diácono ao cardeal Geira que eu ficasse grávido para a rua. Não foi fácil, porque...
1: E como é que foi a obra
4: da rua depois? Bem, foi depois da metê-la. Bem, foi no seu lugar, mas entre o lugar que é do lado de baixo, que é pela rua, e Francisco. Mas não havia um lugar, bem. Tivemos os 2 anos de espera, que foi a solução para passo para evitar. E tudo aquilo necessário, provavelmente, de casa, de agilidade, de água e mais. Eu estive em Lisboa, ainda, na casa do Sol. Ok, só isso. E até que vim, quando fiz a minha primeira casa de barbaços.
1: Portanto,
4: arranjo
1: da obra
4: do Leiro
1: com o seu padre, basta?
4: As coisas, pai, ainda começou a fazer qualquer coisa. Fez coisas, a capela, aliás, é claro, um deles. Mas depois, ele não continuou. Qual foi depois de tê-lo, que nós iremos ficar.
1: O padre Júlio Vieira tem 57 anos, general do Porto, está a dirigir a obra Rua de Passo de Sousa há 3 anos, mas foi aqui que começou a 21, onde tinha a ação de apoiar o padre Sávio Carlos Galame. Depois foi para Setúbal dirigir a Casa do Gaiato e em 2011 foi a Passo de Sousa assumir a direção da obra. Padre Júlio, mais seja bem-vindo ao nosso até. É mais do que o padre Batista, não conheceu pessoalmente o padre Américo, mas sabendo se ir para seminário e ser padre, já era contenção para a obra da rua. Foi que despertou nesta obra para ter um continuador, digamos assim, das.
7: A decisão de vir a ser padre dentro da casa do Calvário, no contacto com os doentes, portanto, nessa altura vai trabalhar ela e passar os fins de semana no Calvário. E foi nessa altura, portanto, que percebi que era um trabalho que a pouco até fazia, algo que aquilo fazia, e há muita gente a fazer por isso. Acho que seria mais útil dedicar-me àquele serviço de ter com pessoas em situação de doente e de incapacidade. Claro que nessa altura já assumi a questão de ser padre, e então por aí vi que seria realmente o exercício dessa questão feito nesse trabalho com doentes. Deus não assim, que eu fiquei um bocado, não sei. Os padres pediam para eu ficar em Passo a apoiar Carlos, e portanto fui para Passo. Portanto, de forma aparente, ainda não estive no Calvário. Estive lá muitas vezes, não é? Até passar alguns dias, mas assim, não, tem sido poupado bastante. Tem feito todo este trabalho aos 12 anos no Calvário e dos outros que eventualmente passam muito ligeiro de

0: infância, não é?
1: Qual é que foi o principal ensinamento que retirou do pensamento de Adramec, Padre João?
0: Portanto, o Périco é um manancial de pensamentos. Não se tirar um pensamento, sou eu do Périco. Ele é um manancial de pensamento. Em que hoje possa estar despercebido de se ler o que ele escreveu. Há meados, cuja ali, uma perla, etc. Por isso, é como quem lê a Bíblia, quem lê a palavra de Deus, às passa, se aproxima das coisas, sem perceber, não sinto principalmente aquela palavra e padre, não lhe dá importância. Passado um mês ou passado uns anos, a mesma palavra que ir num outro sentido, para força, como é que é bastante isso também, portanto, não há assim um pensamento, ele é todo um pensamento, tudo é um pensamento inchado. Na palavra de Deus, quero ali a beber continuamente toda a sabedoria que faz e que realmente radica.
1: Agora que já passamos um pouco das vossas motivações pessoais para querer dar convidar a obra do Padre Américo, vamos falar da obra propriamente dita. Padre Batista, muita gente na região que ainda uma imagem seria errada da filosofia de funcionamento das casas do Gaiar do Calvário. Quer chegar-nos qual a filosofia do Padre Américo para a sua obra e que vocês, tanto padres da rua e da hoje, fazem questão de manter?
2: O Calvário foi muito cuidado para ter cura e de solução. Mas a maneira de viver, as pessoas que são uma família, em que os procuramos, que sejam os senhores da casa, os donos, e sintam isso. E também depois a vida nesse grupo. Trouxem, colaboram e sentiam-se como irmãos, e não se neguem a cobrar os com os outros. Portanto, é obra de paz e por paz e por paz. Ali é uma doente, doente, doente.
1: É a divisa.
2: É a nossa.
1: Padre Júlio, como acaba de dizer o Padre Batista, a filosofia espírita, obra de mesmo, querem passa, querem ler, as restantes asas de gato do país, mas hoje já então é que tem a diferença, não é?
0: Diferença, talvez, mais cultural, outra coisa, porque o hospital mesmo, Padre Batista acabou de dizer, portanto, nós temos casa em África, Angola, Moçambique, mesmo aí, enchente-se o espírito. Agora, diferenças são mais culturais do que eu diz. Tem a ver mais com o específico do ser humano no lugar onde ele, por facto, espíritas, não há diferenças.
1: Padre Batista, a obra de Deus está dividida em dois polos distintos, o Calvário e a casa do Gaiar. Quer explicar-nos que tipo de pessoas habitam cada um destes e como é que eles vão usar a dia?
2: A casa foi feita com 27 mil rapazes, quase mental. Já me recordo, rapaz, envia com a casa de Deus, nos casos que estamos com esse. E sinto que com esse, nós temos que manter a casa. Fisicamente são normais, mentalmente não são. Mas são capazes de lutas, as lutas do que eles são normais. Fazem coisas mais resistentes e capazes de uma rotina que o ente às vezes não é capaz de ir. Portanto, eles acabam por fazer um trabalho normal e nem lá também que eles não têm entrado tal. Por contrário, obtêm-se uma eficiente, com capazes intelectuais. Porque faz uma rotina. E esta rotina faz muito. É que fazemos todos.
1: No Calvário está bem.
2: No Calvário sempre casa. É o mesmo filho. Não queremos que sejam que de fazer levar a casa. São tantos que vieram de todos os cantos do país, da África, de Timor, veio. Mas além de terem a família estruturada, ou existente, muitas vezes, abandonada por ela, têm fisicamente muito adequada. São sem cura, mentalmente.
1: Sente que as pessoas são felizes na vossa casa?
2: É, com certeza que são. Se não fossem felizes, está aberto, vamos embora. Só se uma vez melhor, se realmente estar, colaborar, até colaborar um bocadinho mais desejamente, mas nos alguns querem fazer tudo e aquelas coisas bem feitas. Há uma que se vai fazer amanhã, mudar as outras mas logo, que é pronto de ver. E se calma, vejo tão cedo, mas é? Portanto, eles sabem que está bem situado, que gosto de fazer e querem que vejam que ele fique com quando a gente sabe e faz este espírito.
1: Melhor de ser Padre Batista a dizer que sendo os doentes e rapazes da hora da rua é ouvirmos testemunhos vivos que habitam esta casa. Alice Fasta, 58 anos, é invisível, vive no Alvário de Banos, é natural de Fichuauó com a mãe bem errante. Hoje é uma adulta que só vê, de resto tem uma inteligência fora de si e um riso encantador. Alice

0: diz que gosta muito de viver no Calvário, que esta é sua família. Uma família de que gosta muito e que lhe faz companhia no Natal. É do ano que está divertida na casa.
1: Eu que é que fiz mulher, cresci e aprendo a trabalhar alguma coisita. E andei em Lisboa, com o António Frecino de Castilho. De vez eu não consegui aprender. Gente, tem que fazer um dinho para a nossa vida. Também para aqui, por causa de ter doente, faleceu. Eu era menina. Meu pai, um costume suíço, faz conta que é o Padre Batista. Pronto, olha, somos todos uma família. Eu adorei ser natural. Fafo, não conheço nada. A minha vida foi esta. Sempre Deus pequenino. Foi aqui que eu me habituei. É a minha família, é isso. E no outro. Gosto muito de estar. Ah, gente, graças a Deus aqui. Muito bem tratada. Não me falta ninha. Gosto de usar Natal. É aqui. Não falta nadinha.
0: Júlio, obra do espaço existe apenas a casa de gato. Os casos da casa são, digamos, mais autónomos que os casos de gato. Mas, o que têm eles nessa casa? Como é que é também o dia a dia? Que tipo de fazer que envolvem?
2: Exato, por base, portanto, a formação de cada um, e num jovem, uma criança, a partir do escolar, portanto, a formação começa, portanto, na escola. Portanto, a escola tem a preparação em relação a todas as outras atividades que têm. Portanto, passa essa questão da escola, depois há tempos para colaborar e da casa. Infelizmente, não são muitos, a escola ocupa a grande parte do dia, mas ainda assim há algum tempo para isso. Mas há os têm tempos, não é? Tem tempos de estudo, enfim, algum tempo de formação, pode ser musical, pode ser religiosa, etc. Portanto, fundamentalmente fazem aquilo que qualquer que seja jovem faz.
0: No tal, na obra da Rua de Beiro, sim, as pessoas que lá habitam entre rapazes. Antes, a obra de rua de passos são perto de 40 passos. E um número tem de diminuir significativamente. É uma questão que é dirigida aos dois, já tive muitos passos.
2: Sim, qualquer das nossas casas já teve mais passos em Portugal, que em África. Estão super lotadas. Em Vale, de facto, tem diminuído o número de rapazes. Há arranjos para que isso tenha, esteja a acontecer, continua a acontecer.
0: De que, ao longo dos foram dos espaços que frequentaram a obra do Padre Américo, a equipa de portagem teste teve um verso Jorba, Júlio Fernandes, Arminio Ferreira e José Sampaio. Quatro ex-gatos que viveram na casa de Passo Sola construíram as suas casas, continuam a colaborar com a obra. Três primos trabalham na tipografia da atividade agrícola Casa de Iato Passo Sola. Já o Doutor Sampaio tirou o curso de medicina e presta serviços voluntários aos atuados doentes da obra de Iris, com muita amabilidade, empatia e alguma nostalgia que não acordaram viver na obra e o que melhor tiraram do pensamento Padre Américo.
3: Na obra foi muito difícil porque era muito fome, estava habituado ao fim. Portanto, por exemplo, foi para de fome quando, olha, Fátima, no princípio, era difícil, não havia alçado para a gente, havia algo que andava calços porque alçado era caço, não é? Depois, quando cheguei para 1970, assim, as coisas começaram a melhorar. Até um 25, pronto, melhorou muito. Fiz aqui muito, e alguns que, por acaso, ainda hoje gostava de entrar pela. Foi a melhor coisa que devia foi acho que foi daí que tirei os estudos para poder mais estar a trabalhar. Então, esta família, que eu não tenho como. Foi sacado, o que é que seria hoje?
4: Vi cá, a casa, creio que viria com as outras. Creio que é com algumas coisas melhores que qualquer outra criança enquanto outra família. Nunca senti que não tivesse mudado para fazer o que fosse. Também nunca fui dado que não tivesse responsabilidade sobre o que devia. Portanto, creio que tive uma vida nobíssima. Sempre tive todas as oportunidades de ser entre os académicos, cada entre profissionais. Isso foi uma família, uma família com valor, com regra, uma família lenta. Não foi com metro. E eu, padre, médico, de cimento, que eu deixo. Creio que o pensamento de todo o progresso é progresso social. Então, é aquilo que por vezes nos
5: veio pela escola e depois o que passou no serviço, nos estão a ver, não é? Olhem, e outras coisas, porque é mais difícil agora. As coisas estão, não é? E a tanta forma hoje. Eu, bem, falei, e fica a família. E há uma família, subi para aí, fui aqui criado, aqui cresci, aqui fiz a minha vida. Isso que no sinto-me eu de estar aqui. Cá fui, cá vi, estou bem, graças a Deus.
6: Eu fui à casa do gato em aula, e por lá fiquei até aos 19. Entretanto, tive um acidente em Angola e acabei por vir para Portugal. Né? Através da casa do gato, de Bengala, ficando por cá, não é? E depois cá estou. Nunca

0: Entretanto, cadei a creio os estudos e fiquei na obra, basei na Gazeta, senti-me realmente feliz. Gostei da filosofia, tanto a doutrina, o pai Américo, nós titulamos na de pai, eu não tivesse conhecido Américo, mas a obra, a rua, para mim, acho que sim, já preciso uma medalha.
1: Padre Júlio, percebemos uma das ideias da rua é ser família, apesar de grandes tarefas serem envolvidos os despedir que existem nestas coisas, alguns, ora, poucos funcionários, desempenham estes funcionários.
2: De facto, as tarefas que são destinadas são aquelas que os rapazes, por incomunidade ou por incapacidade, e fundamentalmente a primazão, é os casos de paria, são os da lavanderia, ao apoio de nada reside ter para isso de limpezas, de algo fora. Enfim, eventualmente na aula das oficinas, no algum teatro que está disponível connosco. Portanto, são dessas atividades que estão pessoas que não tiveram iniciativa ligada.
1: São pessoas que também ajudam a assustar os pés de pedimento, que fundam a família. O pai sabemos que é um papel assumido pelo padre, mas temos aqui também votar as mulheres que é por contrária, não, perdão, funcionária, que acaba por desempenhar um bocadinho esse papel de que é da mãe e da família.
2: Bom, não é certa a missão que ela tem. Ela, sendo mulher e sendo também ela mãe, duas próprias nas suas famílias, tenham essa sensibilidade, mas não por isso que foram tratados. Portanto, de facto, tem as funções que ocupam. Embora como vivemos em comunidade, portanto, elas também dão a sua parte de sentido, porque também têm necessidade de estar alguma proximidade de paz, mas que não é ela, pede-se. Senhoras que nós temos nossas casas, que tal os pais se consagraram a ser da obra. Portanto, os pais têm uma condição para que tenham o ministério e o ministério, igreja, ordenado, em passo que as senhoras não têm da fúria na consagração, mas são pacto consagradas, porque tido médico agora, tinham a sua filha, esquecem as suas vidas, vivem tal como nós, todo o tempo na casa, todo o tempo dedicado a pazes. Elas é que são, de facto, verdadeiras mães dos rapos, não é?
1: Em todas as famílias, há um pai e uma mãe. Nas casas do gueto, o papel do pai é sempre desempenhado pelos pares da rua que dizem as casas. Ao da mãe pode ser desempenhado a figura feminina. É o caso de Maria Porcia Ferreira, em 54 anos, é ribana e vive na casa do gueto de Passos a Avim. Ela que é a sua figura de mãe e dona casa do rapaz, sobretudo dos mais pequenos. Porcia jogou apenas com o objetivo de tratar das crianças. Digamos que desempenha várias outras ações. É uma mulher dócil, que fez aquilo em 1993, quando chegou a Piel, nem se conhecia a hora da rua. Dois, esta é a sua grande paixão e a sua família ainda tenha a bíblica.
3: Eu começo do meu trabalho. A minha função é, primariamente, levantar as crianças e preparar para a escola. Depois, tomar conta das suas higienes, todas as dos trabalhos da escola. Quando elas estão na escola, não preocupar com a casa, com a alta na casa, com as preocupações de casa, com as preocupações dos rapazes. No meio do nosso trabalho diário, temos muitas linhas carenciadas que estão sem lugar. Ou seja, não podemos fazer uma tarefa não ficar ida. Segundo, sou responsável pelas tarefas da casa todas, que também tem a ver com um bom humor que eu tenho, uma capacidade que eu tenho de lidar com as e com as pessoas, e também o interior desejado. O que me motiva é o bem-estar de todos. Foi a missão de Dinhas. Não estou rendida quanto estou apaixonada dos dias que eu trabalho, pelas minhas funções. Se eu tiver a dar hoje, não altera nada. Se o bem estiver a fazer bem ou algo pela sociedade do mundo, e eu gosto de estar sempre a falar qualquer coisa dos outros.
1: Padre Batista, mais do que trabalhar na ajuda de funcionários, ou havia muito de devotários, se acontece mais em Barra do Comprimento, em Pato Sousa, que tipo de voluntariado recebe vós?
4: As pessoas logo se encontram, mas dependendo de pessoas, de muitos não têm, ou tu vem, ou não anda, em que depende do Senhor, ter precisado de aceitar os velhos. Aliás, eles têm bate de morte, não vamos apodê-los.
1: Já sabemos
4: isso. Mas sempre eles vão todos os anos. E são muitos mesmo. Os dedicam-se. O trabalho de higiene, dando banhos, dando barbas, dando os cabelos, a todos os sistemas. E eu no fim de semana sempre vou fazer, tanto por passos como por outros. Nós temos vários que aparecem, estou em São Vivi. Já há pessoas, nós muitos anos, e que já com
1: a posição, não é? Uhum.

0: A gente às vezes não pensa, mas precisamos muito dos outros. E quanto mais dependentes são dos outros, mais precisamos deles. Para nos ajudarem, para nos valorizarem, para nos fazerem crescer até. Essa é a condição primeira que eu ponho. Que eles tenham necessidade de vir.
1: Humberto Pacheco, Yolanda Sousa, Marisa Pereira, José Sampaio e Maria Belém são 5 voluntários da obra da Rua de Beir. O Sr. Pacheco vive no Porto, está aposentado e vem a Paredes todas as segundas, quartas e sábados para ajudar a dar bem aos doentes e entreter os rapazes. A Dona Yolanda também vive na Invicta e já é voluntária da Casa do Gaiato de Beir há mais de 40 anos. A Doutora Marisa é podologista e o Doutor Sampaio, dentista. Ambos, no meio da sua agenda semanal, conseguem sempre arranjar um tempinho para passar na instituição ou então para ir buscar os rapazes e os doentes para receberem tratamentos gratuitos nos seus consultórios. A Dona Maria Belém, há 5 anos, decidiu arranjar um escape para os problemas profissionais, conheceu o Calvário de Beir e apaixonou-se à primeira vista. De início ia todos os dias fazer higiene às senhoras, agora vai 2 a 3 vezes por semana. Estes 5 voluntários abriram o seu coração e partilharam connosco o que os move.
2: É uma questão pessoal, é o Evangelho que me impulsiona. E prestar serviço a alguém usufruindo desse mesmo serviço, de facto, é a caridade que me move. Venho aqui para estar e para permanecer ao serviço das pessoas. Eu não sei explicar. Chegar cá e ser apontado por eles, pronto, estas coisas, admito, ser motivadoras para que a minha presença prevaleça e persista.
3: E eu gosto porque cativam os sorrisos dos doentes e a paz, a serenidade que se vive naquela casa. É extraordinário. A pessoa vai, pode gostar de escolar de casa, mas quando vem, vem bem feliz. Eles são fantásticos. Acredito, eu aposto muito na família. E acho que as casas do Gaiato é uma família.
4: Estou a dar, a retribuir tudo aquilo que eu recebi. E espero fazê-lo até aos fins dos meus dias, não é? Portanto, o agradecimento de todo o meu crescimento. Não é?
5: Acho que devo também fazer um pouco de ser solidária com esta questão. Entendi que era uma forma de ajudar e propus-me a fazer o tratamento gratuito. E o que é que me motivou? Eu cheguei lá e fiquei fascinada com o espaço. E depois fiquei extremamente fascinada quando falei com o seu padre. E ele é um ser humano incrivelmente fantástico. E foi isso tudo. Foi um jovem de 20 e poucos anos ter ido para lá, construir aquilo tudo. E porque eu não fazer uma pequena ajuda? Porque eu sou uma gota de água no meio daquilo tudo. E foi essa a principal motivação, o trabalho que lá é visível, mas que só indo lá é que uma pessoa percebe exatamente como é que as coisas funcionam.
6: Os sorrisos delas, elas enchem-me o dia. Eu quando lá vou, são muito, muito poucos os dias que eu nesse dia ando mais feliz. Ando muito, mas muito mais feliz. Eu já não conseguia deixá-las. Eu acho que neste momento, se o seu padre me proibisse de lá ir, faria muito mal. Porque o sorriso delas é encantador, enche a alma da gente.
1: Padre Batista, a dízima do Padre Américo para a sua obra é que esta seja uma obra de rapazes pelos rapazes para rapazes e uma obra de doentes para doentes pelos doentes. Já percebemos que é literalmente desta forma que vocês vivem e é assim que fazem questão de continuar, mas as entidades estatais parecem não compreender esta vossa filosofia de trabalho, certo?
0: Certo. Nós não somos bem vistos pelas entidades que estão relacionadas connosco, da assistência social. Não sei qual é a causa, mas tenho a impressão que quer realmente ser eles a mandar e ser eles a impor leis e orientações. A nossa orientação é a orientação que vem do Evangelho. Aliás, para mim, que não há progresso social cristão sem regresso a Nazaré. E nós queremos regressar a Nazaré sempre, dia a dia, para lá encontrar o modelo de vida que nós queremos viver e fazer viver os outros.
1: Portanto,
0: o Estado não entende isto, não é capaz de entender isto, porque já é burocratizado. E porque nós somos desburocratizados, de certo modo, não temos encaixe nos moldes e na maneira de pensar deles.
1: Padre Júlio, é um bocado por esta...

0: razão que há pouco dizíamos que se calhar o número de rapazes tem vindo a diminuir.
1: Claro, porque pondo exigências à obra que não se enquadram no nosso espírito, na nossa pedagogia, nós não as podemos aceitar, não as aceitando também, não nos aceitam a nós, e, portanto, passando pelos serviços do Estado, a colocação de crianças precisam ser acolhidas, logo nós não somos tidos nem achados para os receber, o que já não acontece há muitos anos, há 12, 15 anos que isso não acontece, por essas razões. Portanto, nós temos a nossa pedagogia, temos o nosso espírito de vida, sabemos em que é que acreditamos e não podemos desfigurar o nosso rosto, não é? Não podemos.
0: Nós temos estado aqui a falar um pouco daquele que é o apoio que tem sido dado aos rapazes e aos doentes, mas a obra da rua também ajuda e muito os pobres. De que forma a Casa do Gaiato Passo de Sousa presta esta ajuda?
1: De forma atuando nos casos concretos que vão surgindo. E surgem todo tipo de casos e nós, sempre que há uma necessidade e nós vemos que é justo ajudar, então fazemo-lo. E não fazemos contas para ajudar. Ajudamos aquilo que é necessário ajudar.
0: Tem recebido muitos pedidos de ajuda?
1: Imensos. Todos os dias temos desde os mais básicos até outros mais de maior valor, não é?
0: As pessoas pedem-vos o quê, por exemplo?
1: E desde a alimentação, desde ajuda para a renda, quando já estão com dívidas e na iminência de serem postas na rua, pedem-nos para as várias energias que são necessárias numa casa, quando já lhes cortaram a luz, quando já lhes cortaram a água, estão na iminência disso, que lhes cortarem. Portanto, sempre em situações aflitivas. E que nós, conhecendo as situações ou tendo necessidade de conhecer essas situações, vemos que é justo e ajudamos.
0: Podemos dizer que nesta altura de Natal os pedidos de ajuda aumentam?
1: Não, quer dizer, estes pedidos de ajuda já se vêm de uma forma insistente a verificar há muito tempo. Digamos que aqui há uns anos isto eram esporádicos, estes tipos de ajuda que falei eram esporádicos, que há uns anos portanto as pessoas construíam a sua casa, tinham dificuldade em acabar a casa, nós ajudávamos a acabar a casa, por vezes até quase que fazíamos a casa completa para os pobres, não é? Aliás, durante muitos anos o Pai Américo fez e promoveu. Portanto, mas de facto são diárias, todos os dias temos pessoas a pedir ajuda e nós correspondemos desde que justo, não é?
0: E porque estamos a falar de Natal, importa percebermos também como é que esta quadra é celebrada no seio da obra do Padre Américo. Padre Batista, como é celebrado o Natal na obra da Rua de Beira?
2: Como em qualquer família, nos reunimos, vemos o jantar de Natal e depois, num salão que temos lá grande, reunimos toda a gente entre rapazes e ali passamos o tempo brincando, às vezes cantando um bocadinho e depois comendo umas rabanadas e doces variados, até depois receberem uma prenda, enfim, cada um deles.
0: E na obra...
2: Natal no...
0: E na obra da Rua de Passo Sousa, Padre Júlio, o Natal é celebrado de forma idêntica à de Beira ou há pequenas diferenças?
1: Sim, quer dizer, fundamentalmente é isso. E todas as nossas casas, portanto, temos a ceia de Natal, temos depois um tempo em que nos reunimos para tempo mais de confraternização, em que os rapazes realizam e executam diversos números artísticos, desde representações, está sempre presente uma encenação de Natal, não é, do presépio. Depois podemos ter mais variadas coisas, danças, de canções, de projeções, de uma série de coisas. Terminado isso, esse tempo, vamos celebrar a Missa do Galo, após a qual temos um lanche, não é, um lanche, e a distribuição das prendas, e então depois todos seguem para passar a noite para os seus quartos, não é?
0: Nós sabemos que em Passo de Sousa nem tanto, mas em Beira há até pessoas de fora da obra que se voluntariam para passar o Natal com vocês, não é assim, Padre Batista?
2: Voluntários que vêm habitualmente, alguns deles que vêm habitualmente durante o ano, Gostam de jantar connosco.
0: Vem fazer
2: a ceia, prepará-la e depois servi-la. Assim, confraternizam por parte dos gentes.
0: Mas esses voluntários são pessoas que têm família, vivem sozinhas. O que é que acha que os move a querer passar esta festa do ano com vocês?
2: Tenho que perguntar a eles. Não a mim. Mas eu sei que eu gosto muito de lá de vir. Eu vou ter traço de pelo irmão, mas eu traço o irmão, venho com ela, vivo só os dois. Outros não têm familiares assim próximos e vêm. Mas eles é que sabem porque é que vêm. É porque gostam de vir, com certeza.
0: Leopoldina e Alcino Rodrigues são dois dos vários voluntários que passam a noite da Consoada no Calvário de Beiros. São irmãos e vivem juntos numa quinta em Marecos, Penafiel. Ela, que já é voluntária há vários anos na obra de Beiros, decidiu há 3 anos começar a passar a noite do dia 24 de dezembro na casa e conseguiu arrastar com ela o irmão. Alice leva de casa a letria já feita e chega mais cedo para ajudar a cozer as batatas e o bacalhau. Já Alcino só chega mesmo na hora de jantar. Confessa ter um trauma de infância com o Natal, mas desde que passou a ser comemorado no Calvário de Beiro, a mágoa tem-se diluído e ambos confessam passar um bom serão.
3: Que já os conheço há muito ano e gosto mesmo deles. E acho que devemos partilhar, dividir a nossa maneira de estar e de ser com as pessoas carentes. Não tem explicação, porque sinto-me de tal maneira envolvida com aquela gente e feliz que não tenho palavras que para me exprimir. E eu venho leve.
4: Como ela tinha que ir, gostava de ir, eu sabia. Gostei também de dar uma ajuda. E a pouco e pouco, quando dei conta, estava lá, já dá o meu coração. Não gosto muito de Natal por um trauma de quando era criança. Queria bacalhau e a minha mãe não tinha para me dar. Fui ao merceeiro e ele não fiou. E eu chorei muito, ainda vou chorar. E então procuro sempre que não lhes falte bacalhau, porque hoje tenho e posso dá-lo. E na altura não tinha nem para comer. Eu sinto-me leve, eu sinto-me bem. As horas passam a correr. E é por isso que eu os considero mesmo como família.
0: Estamos mesmo na reta final desta primeira hora do programa A Nossa Terra. Apenas mais uma questão a cada um dos nossos convidados. Padre Júlio, já falamos aqui da imagem, nem sempre correta, que algumas pessoas têm das casas de gato, mas sabemos que também têm muitos amigos, muita gente que vos admira. Aliás, chegam a receber cartas de pessoas a expressar essa mesma admiração, não é assim?
1: Sim, dezenas de cartas diariamente, particularmente nesta época de Natal. Mas ao longo de todo o ano, sempre, sempre, correspondência. As pessoas mantêm uma ligação forte connosco. Algumas, essa relação foi de tal maneira forte que as influenciou ao longo de toda a vida. Temos hoje pessoas com muita idade já que conheceram o Pai Américo e que mantiveram essa ligação fortíssima com a obra por toda a vida. E a própria obra e a sua pedagogia, aquilo que nós apresentávamos no nosso jornal O Gaiato, foi para elas uns ensinamentos que elas foram, de onde foram bebendo, para elas próprias educarem os seus filhos, criarem um ambiente familiar nas suas casas, etc. Portanto, esta ligação realmente é forte e é importante.
0: De facto, ainda existem muitas pessoas a acompanhar o trabalho desenvolvido na obra do Padre Américo. A equipa do A Nossa Terra foi tentar perceber que imagem têm os amigos e os fornecedores destas casas. As pessoas que, por diversos motivos, frequentam as instalações garantem gostar do que vêem. Dizem que tudo funciona bem e concordam com a filosofia incutida nos rapazes e nos doentes. Muito amor, carinho, uma autêntica família, são as palavras de quem conhece estas duas casas.
5: Se não existisse aquela casa e principalmente o padre, onde está o padre Batista a gerir aquilo, acho que muita gente, acho que morreria mesmo ao abandono, porque nós ajudamos com alimentos, com frutas, legumes, mas foi por opção própria. Achamos que ali também há falta de produtos e por vezes as pessoas não olham, que é a mesma coisa, é que ao pé e muitas a gente não quer ver-te. Não?
6: Acho que é uma casa que está a trabalhar bem, digna de receber as pessoas e de estar a fazer um bom trabalho a todos os níveis.
7: É uma casa que tem muita utilidade para o rapaz, para os doentes, para aqueles que estão na vida e que às vezes não têm o apoio nem o carinho de um pai, de uma mãe, de um irmão e vivem assim na rua. É uma casa que acolhe. E a casa é uma casa que tem tudo isso. Toda a gente naquela casa tem o seu trabalho. São úteis à casa. Eu concordo porque é um trabalho que eles fazem sem pressão alguma. É uma casa que se vê amor. Quase vejo uma família.
8: O que eu vejo é o pessoal está bem tratado. O padre Batista é amiguíssimo dos doentes. Volta sempre cedo para dar os remédios. E tem as cozinheiras também são amigas dele. O almoço tem pior, o jantar, a merenda à uma da tarde. Isso tudo, eles são bem tratados. Quantos dias vão lá entretidos, assim nos montes, a limpar os montes, limpar os paralelos, e o trabalho deles é esse. Gosto, vejo. Eles gostam muito, muito arranjado, tudo arranjado. Qualquer coisa que precisa, liga logo para ir arranjar.
9: A casa do Gaiato, para mim, é das coisas melhores. Pode haver, não é? É uma casa que ajuda toda a gente. Os rapazes têm tudo que eu nunca tive. Têm escola, comem e bebem, brincam, têm sítios para se divertir. O que é que eles querem mais? Uma boa quinta para passear. Muito amor.
10: Que quando lá vou, está tudo limpo. Os rapazes são os que limpam, porque eles têm que trabalhar, não é? Porque a educação é dada também com o trabalho, não é? E não só a Casa Gaiato fornece aos seus rapazes estudos, dá-lhe o que é necessário, como lhe dá assistência médica. Portanto, é uma casa que só é uma casa de bem-fazer, que não faz mal a ninguém. Eu sou uma que, inclusive, muitas pessoas vão pedir ajuda, tem que ser sempre ajudados, porque é uma casa que só pratica o bem e nunca não o mal. E sei dizer que os seus pais querem sempre tudo em condições. E é uma casa que dá gosto de trabalhar, porque eu sei perfeitamente que aquilo que fizer, a casa paga aquela maravilha.
11: Uma obra que, de facto, tem par neste país. Com uma admiração muito grande pela obra, tenho uma boa opinião, e é pena que determinadas entidades não lhe façam mais jus e lhe dê mais auxílio. Quando ali se fazem grandes homens neste país, que muita gente ignora, que foram gaiatos e criados na Casa de Gaiato.
12: Um respeito enorme que tenho pela obra e só lamento é que a nível dos poderes públicos a obra não seja reconhecida e apoiada como devia ser. Meu desejo, tenho procurado combater essa atitude por parte de quem manda. Para mim é uma instituição no género sem paralelo em Portugal, que nasceu num respeito enorme pela criança, ao ponto de nunca ter aquela casa tido nem guardas, nem portões, nem fardas, que houve sempre um respeito enorme pela criança. A criança ali foi sempre tratada como família.
0: Padre Batista, depois disto que ouvimos, pergunto-lhe se é isto que muitas vezes lhe dá força para continuar a desenvolver um trabalho tão extenso e tão nobre como aquele que tem vindo a desenvolver ao longo destes mais de 50 anos.
2: Naturalmente que nós sentimos força recebendo o apoio das pessoas que nos visitam e que nos conhecem. Esse apoio é muito fundamental, porque o contrário faz-nos sofrer.
0: Uma última questão, e esta é para os dois. Querem deixar aqui uma última mensagem a quem nos ouve? Quem sabe, votos de um Feliz Natal, Padre Júlio.
1: Sem dúvida, votos de um Feliz Natal e também um convite àqueles que ainda não nos conhecem, têm a oportunidade, de facto, para nos conhecerem através do nosso jornal Gaiato, através de conhecer o Pai Américo, de facto, é a fonte primeira e contínua da nossa inspiração e portanto a nossa porta está sempre aberta e por isso podem entrar livremente e ver com os seus olhos de forma totalmente livre a nossa vivência de cada dia.
0: Padre Batista, a última palavra é sua. Que mensagem gostava aqui de deixar?
2: Que todos recebam um cabaz de graças de Deus para a sua vida e desejo a todos um Santo Natal. Nós não esquecemos aqueles que nos estimam, que nos conhecem. Bem-ajam a todos.
0: Assim termina mais uma hora de emissão do programa A Nossa Terra, onde estivemos a conhecer a obra do Padre Américo de Passo de Sousa e Beiro, uma obra que tem as portas abertas para quem quiser visitar e que desde já fica a nossa recomendação, vale a pena fazê-lo. Aos nossos convidados fica aqui uma vez mais o nosso muito obrigada pela vossa presença nos nossos estúdios, parabéns pelo exemplar trabalho que têm desenvolvido. Fique connosco para a segunda parte do programa, onde vamos conhecer o Natal da paróquia da Vila da Aparecida, em Lousada. Até já.

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1: Olá, bom dia. Sejam de novo bem-vindos ao A Nossa Terra. Hoje temos um destaque especial com exemplos de vivências e magia natalícias. O Natal está mesmo à porta, as casas já estão decoradas, já cheira a rabanadas e as luzes trazem ainda mais brilho ao mês de dezembro. Está tudo preparado para que as casas recebam as famílias, mas como é o Natal numa paróquia? Como se vive o Natal em comunidade? Foi o que A Nossa Terra foi tentar perceber esta semana. Levamos até si a paróquia da Vila da Aparecida em Lousada. Uma paróquia muito ativa e dinâmica durante todo o ano e que não podia deixar de o ser nesta época de Natal.
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3: Esta semana, especial obra do Padre Américo de Passo de Sousa e Beiro e o Natal na Paróquia de Aparecida, em Lousada. 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
1: O dia de Natal é dos mais bonitos do ano e poucas serão as pessoas que não se deixam tocar pelo ambiente natalício. As crianças deliram com as prendas e os adultos olham-se com mais ternura. Na paróquia da Aparecida não é diferente. Desde um presépio onde a comunidade participa, a uma ceia comunitária, passando por um almoço de Natal, uma peça de teatro e a tradicional missa do galo, muito se faz nesta paróquia pelo Natal. E tal como as crianças, vamos desembrulhar este presente, a descoberta da dinâmica da paróquia da Aparecida. Connosco em estúdio temos José Augusto Ferreira, pároco da Aparecida e principal dinamizador desta festa de Natal. João Carvalho, responsável pelo movimento em torno da Aparecida. Júlio Lemos, diretor da Companhia Teatro em Cena, e Conceição Silva, uma das voluntárias que faz parte desta paróquia. Muito obrigada a todos, sejam bem-vindos ao A Nossa Terra. Há 13 anos, o padre José Augusto chegou à freguesia da Aparecida e desde logo percebeu que tinha uma paróquia muito grande em mãos. Fez um trabalho de proximidade com as pessoas e aos poucos tem vindo a deixar o seu cunho pessoal. Um padre destemido, aventureiro, mas sempre com uma palavra de alento para quem o procura. Hoje, com 38 anos, este paciense continua com o trabalho de proximidade e novos projetos. Vamos conhecer de perto este pároco e a paróquia que gera. Bom dia, Sr. Padre. Mais uma vez, seja bem-vindo à nossa terra. Antes de mais, começo por lhe perguntar como é que foi a sua chegada à Aparecida. Como é que eram os aparecidenses a nível da paróquia? Podemos dizer que eram pessoas ativas, participativas? Como é que descreve?
4: Bom dia. Muito obrigado pelo convite. É sempre com enorme satisfação que estou entre vós. A minha chegada foi assim uma festa muito grande, de facto. Nem eles sabiam quem recebiam, certamente. Portanto, receberam a alegria de quem recebe um padre jovem. E para mim foi assustador, confesso-lhe, porque vi tamanho aparato que fiquei, de facto, perturbado com aquilo que estaria para acontecer. Um tapete de flores gigante, imenso fogo de artifício, imensa gente na rua. E eu tive um amigo, um colega de curso, que me disse uma coisa muito interessante nesse dia. Se fazem isto para te receber, quando fores embora vai ser bonito. Mas sim, mas é de facto, é uma terra de gente muito ativa, de gente com muita vontade. E é a entrada em si... manifestou isso, sim.
1: Sabemos que ao longo destes anos tem vindo de alguma forma a dinamizar imenso esta paróquia, em alguns casos até arriscaria a dizer a mudar em alguns aspectos. Em relação ao Natal em concreto, o que é que o seu padre implementou nesta paróquia?
4: Sim, quer dizer, o Natal é um tempo forte da vida da Igreja e eu procurei que ele fosse também vivido de uma forma intensa no seio da comunidade. Eventualmente não é tão visível como é por exemplo a Páscoa, mas dada a quadra é um convite maior ao recolhimento. O que é que eu procurei fazer desde o início foi uma ceia de Natal conjunta com todos aqueles que trabalham na comunidade, portanto uma ceia paroquial que reuniu, melhor, porque já aconteceu no sábado passado. Tivemos 252 pessoas à mesa. Pronto, é o momento da família se reunir e de fazer a sua ceia de Natal.
1: E quem é que são essas pessoas que se sentam nesta mesa?
4: Sim, são os colaboradores da paróquia, são aqueles, são os catequistas, são os leitores, são os acólitos, é o conselho pastoral, são todos os grupos e movimentos da comunidade, sim. Todas as pessoas que de uma forma ativa trabalham na paróquia.
1: Para além da ceia comunitária, sabemos que há também um presépio, certo?
4: Sim, o presépio que está a ser ainda elaborado, vamos ver se fica pronto para o Natal. Que nós procuramos, o presépio é feito pelos catequistas, portanto é uma parte pedagógica da fé, e nós procuramos todos os anos que seja diferente. Já fizemos presépios de todas as maneiras e feitios, procuramos que seja diferente, não pela diferença, mas pela pedagogia da questão. Já o construímos em jornal, com notícias apelativas, já o fizemos em lixo reciclado. Este ano vamos fazê-lo em tecido, em vários tecidos, também reaproveitando os tecidos, e vamos fazê-lo numa tenda. Criamos uma tenda para o presépio com o lema que eu escolhi para a comunidade paroquial e para a catequese, uma caminhada de Advento até ao Natal, que é uma casa para a alegria do Evangelho recebendo Jesus Cristo. Portanto, criamos uma tenda para acolher não só o nosso presépio, mas também aqueles que o forem visitar.
1: Podemos dizer que é um presépio que move pais e filhos. Sim. É esta a intenção?
4: Sim, a ideia é essa também. Os miúdos, as crianças foram convidadas a trazer uma pedra de casa, uma pedra na simbologia da construção da sua própria casa, e essa pedra vai servir para construirmos a manjedoura que acolherá o menino Jesus, portanto, para eles se sentirem, no fundo, que aquele menino nasce também em casa de cada um deles.
1: Sabemos que a paróquia da Aparecida é uma das paróquias, ou das poucas, diria, que ainda realiza a Missa do Galo. Porquê esta atitude em preservar esta tradição?
4: Confesso-lhe que é das celebrações que eu gosto mais, embora seja aquela que humanamente me custa mais, porque tenho que abdicar também da minha família e de estar com os meus, embora eles sempre entenderam muito bem isso. Mas é daquelas que me dá mais satisfação por isto. Essa Eucaristia da meia-noite, assim denominada como Missa do Galo, não é pela quantidade de gente que tem, que graças a Deus vai tendo, mas a minha intenção foi outra. Quando cheguei, era costume celebrar-se, eu continuei a celebrar, mas depressa percebi que ela escondia em si um mistério muito bonito, que é nessa Eucaristia, ou a essa Eucaristia assistem sobretudo aqueles que durante o ano perderam alguém na sua família, e portanto sentem um bocadinho o conforto e o carinho nessa noite de estar de uma forma espiritual com aqueles que perderam. E portanto eu não consigo, embora já o tivesse tentado para comigo mesmo, mas não consigo deixar de celebrar a missa da meia-noite com esses, porque sinto esse momento como um momento de facto de proximidade, de intimidade para com aqueles que pela força da vida o Senhor já tomou para si. Portanto, é por isso que fazemos a missa da meia-noite
1: e que mantém esta tradição.
4: Sim, sim.
1: Uma questão mais pessoal, que é como se sente enquanto parco na noite de Natal, ou sair junto da sua família para ir realizar a Missa do Galo. Há pouco já dizia que é algo que, do ponto de vista mais pessoal, lhe custa. Podemos dizer que é uma noite que tem aqui um sabor agridoce?
4: Sim, sim, é verdade. O que diz é verdade. Sim, mas é muito doce, é muito doce. É verdade que custa sair, custa deixar. Mas depois o conforto em si da Eucaristia e o conforto do, do encontro com as pessoas é de facto compensa o resto. Essa Eucaristia é diferente e sente-se essa presença, essa intensidade. E nós fazemos uma outra coisa, que é no final da Eucaristia nós vamos, quem vai à Eucaristia, vamos ao presépio, como os pastores faziam no seu tempo, ou fizeram no seu tempo, que foram a Belém ver o menino. Nós fazemos da mesma forma. E saímos para o frio, saímos para a chuva, para onde for necessário, e vamos beijar o menino ao presépio. E esse percurso, aquele percurso, é de alguma forma espiritualmente gratificante. Portanto, se fica a mágoa de ter deixado à mesa aqueles que nos são do sangue, fica-nos a alegria de termos encontrado numa outra mesa aqueles que nos são do espírito. Portanto, é reconfortante.
1: Aquele que é o trabalho nesta época natalícia, já os paroquianos vão conhecendo. Sim. Um bocadinho, não é? Mas depois há sempre aquela curiosidade mais pessoal em relação a como é o Natal do Padre José Augusto em família. Como é que é?
4: É um Natal como qualquer família. Nós, eu e os meus pais e as minhas irmãs, encontramos-nos e fazemos a nossa ceia de Natal com muita gente, porque a minha família é grande. Pronto, com a animação normal de uma noite de Natal. Eu sei que eles, por minha causa, se privam de muitas coisas. Em minha casa era comum a ceia de Natal ser muito tarde, porque, pronto, as pessoas chegam tarde ou dos seus trabalhos ou das suas casas. Mas agora acontece uma outra coisa que, sem eu ter pedido, evidentemente, mas que eles assim acharam, que é a minha casa começa-se a jantar muito cedo para eu poder ainda estar com eles à mesa, e depois terminam muito cedo quando eu saio. No início eu ainda voltava à casa, mas eles achavam que aquilo era de facto um desgaste muito grande, e então agora fazem o favor de dizer que a noite terminou por ali e depois continuará no dia a seguir. Sim, mais isso.
1: São solidários para o Padre José Augusto, sim. Assim podemos dizer.
4: Sim, sim.
1: Antes de ser padre da Aparecida, José Augusto é o mais novo de 6 irmãos, o único menino que, contrariando todos, seguiu o caminho do sacerdócio. Não é o tema do programa, mas fomos tentar perceber, junto de quem melhor o conhece, quem é José Augusto. O homem que todos os anos deixa a sua família na noite de Natal e segue para cumprir a sua missão enquanto parco. Pedro Monteiro falou-nos do seu tio, da ceia de Natal e do orgulho que a família sente pela missão escolhida e levada a cabo. Sentem orgulho no pároco, mas ainda mais na pessoa que tem sempre tempo para ajudar o próximo.
5: José Augusto é uma pessoa como outra qualquer, que dedica muito o seu tempo à sua família, é muito próximo da família, vive mesmo para a família, muito preocupado mesmo muitas vezes tão distante, que é normal pela função que ele ocupa. Ele também tem a particularidade que é o irmão mais novo, 6 irmãos, neste caso 5 irmãs, ele é o mais novo e é o único menino, mas é uma pessoa muito querida por toda a família pela personalidade que ocupa. Ele é assim, não só com a família, mas com os amigos, quem estiver com ele está bem, porque ele é mesmo, é da natureza dele, é uma pessoa simples, estável, gosta muito de se dar pelos outros. O Natal sempre foi passado em casa dos meus avós, os pais do seu padre, e é normal que quando ele não tinha essa missão, se calhar o convívio se prolongava um bocadinho mais. E de facto, se calhar, acabou por se notar um bocadinho isso. Tente ser compreensiva, porque ele também sente que tem uma família, se calhar tem duas, ou que tem um chamamento, que as pessoas entendem perfeitamente a missão que ele também ocupa e respeitam. É natural que ele pese um bocadinho mais e que se sinta dividido, e a preocupação dele sai, quando chega, olha, liga-me, já cheguei, nós sabermos que ele estava. E é natural, nós quando somos família, quando estamos, o que importa é que as pessoas estejam bem, independentemente do lugar onde estão, o que importa é que estejam bem. E acredito que ele se calhar sente que é ali que deve estar, deixando-me ficar preocupado que nós estejamos bem, e nós também da mesma maneira. Se calhar até lhe falo mais como pessoa do que como padre, e é um orgulho, muito sincero, um orgulho ter uma pessoa assim, porque realmente, mas é mesmo um orgulho, porque é uma pessoa simples, não, para mim como orgulho, por mim, mas também por aquilo que eu vejo que ele é para os outros. Se calhar aquilo que ele é comigo é diferente, somos família, mas eu vejo que ele, para as outras pessoas, para os amigos, as pessoas que conhece, não deixa de não ser assim, porque é mesmo, faz parte da maneira dele de ser. Por isso é que para mim é um orgulho ter uma pessoa assim, próxima, que a gente sabe que pode contar sempre.
1: Dar sem esperar nada em troca é a coisa mais valiosa que qualquer ser humano pode aprender e ensinar. Todos os anos, um grupo anónimo veste-se de Pai Natal e percorre algumas casas levando presentes para as crianças. Conceição Silva é uma das voluntárias que organiza esse grupo de pais natais. Catequista, elemento da Conferência Vicentina e do Grupo Coral, arranja sempre um tempo para ajudar os outros. Ela é a nossa próxima convidada. Bom dia, Conceição. Seja bem-vinda uma vez mais ao A Nossa Terra. Esta ideia de se vestirem de Pai Natal e de irem à casa das pessoas surgiu quando e porquê?
6: Porque nós temos a Conferência Vicentina, que já apoia as famílias mais carenciadas, e surgiu a necessidade de fazer as crianças, tornar aquele Natal um bocadinho mais feliz para algumas crianças que normalmente não têm mais prendas, ou se têm, não é tanto aquilo que eles querem. Nós tentamos dar pelas idades, entregar os presentes que nós achamos
1: e que
6: vamos perguntando durante o ano o que é que eles gostavam de ter. E mais ou menos há 3 anos, que surgiu essa ideia, partindo um bocadinho de ser padre,
1: um bocadinho, mais uma vez,
6: parte,
1: não é?
6: Quase inteira de ser padre, de, junto com o grupo de jovens, alguns elementos do grupo de jovens, fazermos essa entrega nas vésperas de Natal.
1: As pessoas que visitam, como diz, são famílias carenciadas, que durante o ano vão beneficiando também da ajuda alimentar, mas não são só da Aparecida, ou seja, até onde é que vão estes pais natais?
6: Para todas as paróquias vizinhas, desde que nós saibamos desde de antemão que as crianças ali que estão a precisar de roupas, brinquedos, de alimentos, porque o Banco Alimentar, a Conferência da Aparecida, não atinge só as 3 paróquias de São Padre, mas sim todas as paróquias
1: vizinhas
6: que nós tenhamos conhecimento, e que as famílias, algumas vêm pedir ajuda, outras com vergonha ou por aí. Nem tanto, mas nós, se soubermos que essas famílias estão a precisar, nós vamos ao encontro das famílias. E não tem que ser só as 3 paróquias do Senhor Padre, mas sim as paróquias vizinhas, Amarante, Figueiró, Travanca.
1: É só brinquedos que levam ou levam também bens alimentares?
6: No Natal, para as crianças, é só os brinquedos e roupa. E os bens alimentares nós levamos
1: ao longo do ano.
6: E nessa altura também levamos.
1: Mas não nesta
6: não
1: iniciativa dos pais natais.
6: Pai,
1: e como é que é feita essa angariação dos brinquedos?
6: Normalmente nós fazemos com as crianças da catequese e de famílias que conhecemos e que já estão habituadas a participar e que nos vão já dizendo: queres levar? Tenho aqui. E então nós vamos levando, vamos embrulhando, faço a lista das crianças. Mas tudo é tem o envolvimento das crianças da catequese. As crianças e as famílias que estão lá na paróquia da Aparecida.
1: São aqueles a quem vocês mais depressa sensibilizam para esta causa, certo?
6: Sim, estão mais. É com quem lidamos mais, as crianças da catequese, a quem apelamos, e nesta altura do ano eles participam, e durante o ano se pedirmos também, mas nesta altura principalmente com os brinquedos para as crianças e as roupas.
1: Muito bem. No dia 25 de manhã, a Conceição tem uma atitude muito louvável. Quer falar-nos sobre isso?
6: Eu, no dia 25 de manhã, vou levar o menino Jesus a beijar aos doentes acamados, àquelas pessoas mais velhas que normalmente já não conseguem ir à missa, e que há anos que já não beijavam o menino Jesus. E outra ideia que partiu do seu padre, que foi a ideia de levarmos o menino Jesus a beijar a pessoas que não conseguem ir à Eucaristia no dia de Natal ou na Missa do Galo. Então, no fim da missa do galo, eu vou buscar o menino e no dia de Natal de manhã vou levar a todas as pessoas que desejam receber e que agora já nem se inscrevem, a maior parte, porque sabem que no dia de Natal eu estou lá.
1: E como é que se sente com esse gesto?
6: Assim, para mim o Natal é isso. A única coisa, para mim o Natal, o mais importante é isso. É isso que eu gosto do Natal. O meu Natal é esse. Não me sinto nem mais feliz que os outros, nem menos. Para mim o Natal é isso só.
1: Podemos dizer que este é o seu presente de Natal?
6: Sim.
1: A Conceição faz parte de alguns movimentos da paróquia, como há pouco referia. Como é que descreve a paróquia da Aparecida? Sente que é uma paróquia dinâmica, onde as pessoas efetivamente se envolvem naquele que é o trabalho mais comunitário? Qual é a imagem que tem sobre a dinâmica desta paróquia?
6: Sim, são pessoas que participam ativamente na paróquia, em todos os movimentos. Tem sempre muita gente a participar, temos sempre tudo o que é preciso, temos sempre muita gente ali a ajudar. Eu não era da Aparecida, por isso não posso falar muito antes da entrada do Sr. Padre. Mas desde que ele foi para lá, eu acho que as pessoas começaram a participar mais.
1: Sente que o Sr. Padre tem sido um motor que tem colocado de alguma forma esta gente toda a trabalhar.
6: Sim, sim.
1: É um pastor que tem conseguido movimentar o seu rebanho.
6: Muito bem. Muito bem.
1: João Pinto vive em Aião e leva o espírito natalício muito a sério. Há mais de 20 anos comprou um pónei para fazer de rena. É Pai Natal, não de profissão, mas por opção. Este ano não se vai ficar pela freguesia de Aião. Vai ao centro da Vila da Aparecida presentear as crianças que esperam por ele. Este ano não vem de pónei, nem de trenó puxado por renas. É surpresa, disse-nos ele, mas certo é que oferecerá inúmeros sorrisos a todas as crianças.
7: Este ano vou estar na Aparecida, derivado a não ter o transporte que usava. Mais fácil fazer num local, só num local, e junto as três freguesias, depois tenho mais espaço. Vou esperar o costume, parte delas já sabem que é uma saquinha para Natal, de chocolate, um roçado. É a minha prenda de Natal, não quero outra. Minha prenda, não sou eu que dou às crianças, elas é que me dão a mim. Só o brilho. O sorriso delas e o brilho dos olhos delas é a minha prenda. O que me marcou foi uma altura, uma criança da Aparecida, do infantário, que o pai, no fim disse, esse não é Pai Natal, Pai Natal, pai em casa e a mãe. Depois ela disse, tu és mentiroso, porque eu estive a falar com ele, eu puxei-lhe pelas barbas e era mesmo verdadeiro. Isso também marca um bocadinho. Em qualquer altura, passo em qualquer lado e há certas crianças que dizem à mãe, está ali para Natal. O significado de Natal é o ajunto das famílias. Para mim, nesse dia, ou na véspera, o Natal é Natal de família.
1: Há um ano atrás nasceu o projeto que anda em torno da Aparecida. O que para alguns era mais uma loucura dos jovens da terra, aos poucos foi ganhando dimensão e hoje é uma referência na freguesia. Ligados à paróquia, nasce com 8 pessoas, cada um responsável por uma área específica, desde Seja Bem Aparecido, Aconteça Ponto Aparecida, ou Shopping Aparecida, um projeto pioneiro que visa mostrar à terra a sua história. Um dos responsáveis é João Carvalho, ou Jonas, como carinhosamente o tratam, um filho da terra muito ligado às atividades da freguesia e que está hoje connosco para nos dar a conhecer um pouco mais acerca deste projeto. Bom dia, João.
8: Bom dia,
1: mais uma vez, seja bem-vindo à nossa terra. A ideia nasceu há um ano, porque é este entorno da Aparecida.
8: Este projeto sai um bocadinho de fora do que é normal existir numa paróquia e nasceu à volta de pessoas que se vão cruzando em vários movimentos da própria paróquia. Ou seja, nós cruzámos um grupo de jovens ou cruzávamos leitores, catequistas, no teatro. Então, nasceu este projeto de uma forma abrangente. Porque a Aparecida realmente tem algum dinamismo. Mas o que nós reparamos também é que é um dinamismo, mas muito focado de vários movimentos a trabalhar em si só, em torno de si só. E então, que é por isso é que é o nome Em Torno da Aparecida, para nós tentarmos envolver todos os movimentos. Ou seja, o nome que nós lhe demos é multidisciplinar, porque não queremos ser só uma associação, não queremos ser um movimento, mas queremos ser algo que complemente todos os outros movimentos. E é nesse sentido, se nós repararmos algumas iniciativas, nós tentamos sempre fazer uma participação ativa com outros grupos. Obviamente que o início é mais difícil, porque não é fácil de entender este projeto. É difícil de chegar às pessoas e a forma como é que nós estamos a chegar. Mas também nós, quando o iniciamos, sabemos que era um projeto para longo prazo, não um projeto de imediato. Obviamente que temos algumas facetas que é muito mais visível de imediato e que as pessoas podem ver, mas há muitas das outras coisas que, obviamente, que nós, ao fim do ano, não conseguimos ter
1: tão visíveis.
8: E vamos trabalhando. Também não era o objetivo de pôrmos logo tudo em prática, porque tem uma dificuldade. Nós não estamos a trabalhar exclusivo para ali. Nós trabalhamos, temos, cada um tem a sua profissão, cada um trabalha, e aquilo é um, se não, quem ler o projeto em si diz, isto precisa ter uma equipa aqui a trabalhar permanentemente, não é? Para conseguir fazer aquela abrangência, para conseguir trabalhar daquela maneira. Por isso, nós vamos fazendo pausadamente cada uma das coisas e vamos tentando chegar. Temos criado alguns movimentos, temos feito algumas iniciativas. Para nós, fazer uma iniciativa com 10 pessoas é tanto como bom com 2 mil pessoas. Por isso, trabalhamos eficaz ou de forma eficaz e eficaz, da mesma forma para um ou para o outro.
1: Que tipo de eventos e de iniciativas?
8: Nós, neste momento, nós temos várias vertentes. Nós temos, por isso há um bocado falou do Acontece Ponto Aparecido. O Acontece Ponto Aparecido é vocacionado para eventos culturais, ou para diversão propriamente dita, ou também para mostrar alguma forma, por exemplo, teatro, esses culturais, dessa forma. Depois temos um outro tipo de eventos que nós chamamos Info Ponta Aparecida, que são mais informativos. Nós já tivemos a oportunidade de organizar alguns eventos que foi, por exemplo, fazer informação sobre cardiovascular, dos problemas cardiovasculares que podem acontecer, e convidamos as pessoas a participar. Tivemos também a hipótese de fazer, por exemplo, no Acontece Ponta Aparecida, em parceria com o Teatro em Cena, fazer uma noite de poesia. Tivemos também conseguimos convidar o Kim Roscas a participar e o Zeca de Sejana a participar em Aparecida, e nesse sentido é esta abrangência que nós vamos fazer. Para além disso, nós temos um outro tipo de projeto que neste momento é um dos projetos mais visíveis, que é um jornal que é efetuado por todos nós, e que é um jornal mais de aspecto cultural do que propriamente informativo em si.
1: Tem algum... É isso mesmo. Que temas aborda o jornal Em Torno da Aparecida?
8: Obviamente que nós tentamos abordar o tema do momento. Ou seja, estamos a falar de Natal, vamos abordar alguns temas de Natal. Vamos...
1: A atualidade
8: daquele tema, mas não de uma forma a dizer o que vai acontecer aquilo, porque não faz sentido, porque é mensal. Mas depois também temos algum foco, algumas coisas que vão acontecendo em Aparecida, que se vai fazendo, tentamos focar nessa medida e esse aspecto. E depois também tem uma vertente informativa, tentamos disponibilizar a informação às várias pessoas, que aquilo vai acontecendo dos momentos, do momento, por exemplo, numa das sessões anteriores falava-se muito do Ébola, nós disponibilizávamos um artigo sobre o Ébola para as pessoas poderem consultar. Nós neste momento, na próxima edição, vamos também disponibilizar, por exemplo, vamos algo que tem a ver um bocadinho com a saúde, que tem o dicionário médico, que vamos conseguir disponibilizar, e outros artigos, por assim dizer, que vamos informar, informações, por exemplo, uma coisa muito simples sobre o IRS, da forma como as pessoas podem poupar, tem esse tipo de vertente. Depois tem alguns vertentes que nós podemos, no jornal, que tem a ver com a história da Aparecida, com as tradições da Aparecida. Neste momento estamos a fazer, está a ser feito por um colaborador, que é falar sobre os solares de Aparecida. E depois há uma coisa muito importante que é o que nós focamos muito, que é pessoas com história, que é um artigo em que nós entrevistamos uma determinada pessoa da paróquia, que nos fala da sua vivência na paróquia e da sua história na paróquia. E nesse sentido, na paróquia, e nós tentamos também abranger, por isso é que é em torno da Aparecida, tem várias vertentes, não é só em a Aparecida em si, porque a envolvência da Aparecida, quem conhecer, não pode dizer que aquilo é uma freguesia, porque muitas freguesias vizinhas envolvem-se também na própria Aparecida, e nesse sentido o entorno da Aparecida tem várias abrangências, não é
1: só... Tem várias leituras, esta designação, exatamente. Não é? Pode ser lida de várias formas. Este jornal, em torno da Aparecida, chegou a ser gratuito, é um jornal mensal, chegou a ser gratuito, mais recentemente passou a ser pago. De que forma é que vive este projeto?
8: Neste momento, este projeto vive com a colaboração com alguns parceiros que nós temos. Este evento, o evento do Entorno da Aparecida, também serviu um bocadinho para comatar algumas das despesas que nós tivemos. Neste momento, o jornal é um projeto sustentável, tendo em conta as parcerias que nós conseguimos com algumas entidades da freguesia. E, nesse sentido, conseguimos. Nós tivemos que fazer uma reformulação, por acaso que até acho que correu melhor do que nós esperávamos, que tem a ver com a forma como o jornal era. Nós passámos de jornal para revista, e conseguimos aí ter um custo diferente e conseguimos manter aumentar a qualidade mesmo assim do jornal. Nesse sentido, neste momento nós conseguimos ter o jornal completamente sustentável, se conseguimos manter o padrão que está. E agora, porque é que ele é sustentável? Porque nós, e aí é que é preciso levar, porque tudo o que lá é escrito é de forma gratuita. Nós temos, por exemplo, uma jornalista que nos escreve, que é uma das principais casas, porque tem, obviamente que tem uns estudos para isso, em que faz aquele trabalho gratuitamente para o jornal e vive nesse sentido, vive nessa, dá essa experiência que eu ou qualquer dos outros elementos provavelmente não teriam para escrever num jornal.
1: Exatamente.
8: Então essa experiência que ela nos dá de forma gratuita para o jornal, porque ela também é alguém da terra, que também vive da terra e que também nos vive disso. Obviamente que outros vão dando de outra forma e que participam de outra forma, com as parcerias que nos arranjaram, todos nós escrevemos, os contactos que vão ter. Ou seja, independentemente, toda a gente tem um espaço para escrever, sabendo escrever muito ou pouco, nós conseguimos meter lá, porque é um jornal que tenta simplificar e que as pessoas consigam ler, que não seja complicado.
1: O João há pouco falava-nos um bocadinho das atividades e das iniciativas que tem vindo a organizar e falou-nos do mais recente evento que realizaram, um evento de humor que enrosca Zizeca Estacionâncio, um evento para angariação de fundos. Como é que correu este espetáculo?
8: Assim, ele correu bem, foi uma oportunidade que nos apareceu. Não vou dizer que é a principal interesse do Entorno da Aparecida fazer este tipo de espetáculos, porque não é. Tem outro tipo de atividades, se calhar não tão visíveis, mas muito mais interessantes para a paróquia e para a freguesia. Mas nesse sentido, houve a oportunidade de fazer este espetáculo, também para fazer algum contrabalanço e trazer também algo. Também o fizemos porque é algo inovador no sentido da Aparecida, porque é muito difícil conseguir trazer um grupo daqueles à Aparecida que não seja envolvido dentro de uma festa, ou que seja de uma romaria, ou assim. Então, nós decidimos o trazer porque não é a mesma coisa que nós virmos um espetáculo destes no meio de uma romaria e ver num espetáculo, numas condições num pavilhão. E nesse sentido, houve essa oportunidade e nós esforçamos para que as coisas corressem bem. Eu acho que correu bem, houve uma grande, forte adesão das pessoas.
1: Conseguiram alcançar o vosso objetivo?
8: Acho que plenamente o objetivo foi alcançado.
1: De falar em projetos,
8: houve muito trabalho que não é visível. Nós fizemos o Entorno da Aparecida, foi feito em parceria com a Fábrica da Igreja, em que eles fizeram um trabalho excepcional de montagem da exposição e de divulgação do evento. Por isso, o Entorno da Aparecida é que nós estávamos a dizer, não queremos viver só por nós, vivemos sempre em parceria com os outros, porque é esse o sentido do Entorno da Aparecida, é viver com todos, e nesse sentido.
1: Por falar em projetos, em relação ao futuro, o que é que está planeado para o Entorno da Aparecida? O que é que tem projetado?
8: O Entorno da Aparecida, neste momento, tem projetado continuar com o jornal, fazer do jornal conseguir chegar cada vez a mais pessoas, no sentido de divulgá-lo, e depois tem algumas vertentes que nós ainda não conseguimos explorá-lo, que é isso que nós vamos tentar fazer, que é fazer a dinamização do Aparecida, dar a conhecer uma Aparecida, criar aí alguma dinâmica de divulgação, entre aspas, da marca Aparecida, E é essa a nossa próxima batalha que nós vamos fazer, que é tentar fazer aí uma divulgação sobre a Aparecida e conseguir termos aí algum protocolos que nós conseguimos poder chegar e divulgar a Aparecida nesse sentido.
1: Também Joaquim Vieira, um membro ativo na paróquia, está na fábrica da igreja há 6 anos e é um dos voluntários que faz a vigilância do Santuário da Senhora da Aparecida, efetuado o apoio ao peregrino. Um trabalho voluntário que o preenche e que tem funcionado bem pela dedicação de todos os elementos que muitas vezes abdicam da vida pessoal em prol da paróquia. Um trabalho que tem o incentivo do Padre José Augusto, o pilar da paróquia.
9: Temos o apoio ao peregrino, o sistema de belas, figuras, abrir capela e fechar, e contar a história da Aparecida. E é uma paróquia ativa. Gosto de ajudar, ser voluntário, para ajudar e para a pessoa que está cá. É um amigo, é uma pessoa boa.
1: Esta história podia começar por Era Uma Vez. Há 7 anos nasce a Companhia Teatro Amador em Cena, pelas mãos do seu mentor, o Padre José Augusto. Vontade de descobrir algo novo, talento, audácia, boa disposição. Estavam reunidas as condições para dar início a esta aventura que já proporcionou momentos muito especiais a quem já os viu em cena. Cai o pano, ouvem-se os aplausos merecidos aos amadores e todos os anos sobe ao palco um conto de Natal diferente, mas com o mesmo entusiasmo de sempre. 7 anos de existência, 7 elementos e inúmeras histórias. Júlio Lemos é o diretor da Companhia de Teatro, esteve para ser padre, mas

0: aceitar este desafio?
1: Basicamente foi sempre o gosto que tive pelo teatro e de poder representar. E também porque sempre quis participar na paróquia e este foi mais uma oportunidade e também fazer uma coisa que sempre gostei de fazer.
0: É um grupo de teatro amador, mas que prima pelo rigor, apesar de ser um hobby. Vocês sentem a responsabilidade de representar uma bela peça, por exemplo?
1: Claro, sempre. Quando nós celebramos o primeiro ano, uma das nossas atrizes, a Liliana, escreveu um texto que nos define totalmente. Ela disse-me que os momentos perfeitos são aqueles em que provocamos os outros, e os outros são o nosso público. Provocamos gargalhadas, arrancamos grisos, risos e estimulamos lágrimas. E essa reação que o público nos dá de volta torna-se uma recompensa muito boa do trabalho que nos rouba às vezes algumas horas, mas que no fundo, e também é o sentido do teatro em cena, nos ensina também a estar no palco da vida.
0: Esta época em que o Em Cena presentei ao público uma peça de Natal, o que é que podemos esperar este ano?
1: Todos os anos o conto de Natal baseia-se mais no espírito de natalício, mais no interior, para que possamos também mostrar às pessoas o verdadeiro sentido de Natal, para que esse não caia no esquecimento. E como todos os anos, vamos fazer o mesmo.
0: E podemos dizer que já está tudo preparado?
1: Estamos a trabalhar nisso. Não podemos ainda levantar o pano, como sempre é sempre surpresa, não é? Mas garantimos um bom espetáculo, como sempre.
0: E onde é que se vai poder assistir a este espetáculo? Pelo menos é possível saber isso?
1: Sim, sempre. Normalmente as estreias de todas as peças são sempre na Aparecida, mas estamos sempre abertos a convites para apresentar.
0: É um espetáculo de entrada livre,
1: sempre,
0: paga?
1: Sempre. Nós fazemos isto pelo gosto do teatro e também pelo gosto que nós temos de no final, quando cai o pano, como disse, subirmos ao palco, sentir o aplauso do público e sentir aquele arrepio na espinha. E olharmos para o público e dizemos: ufa, que espetáculo, que bom. É uma sensação mesmo ótima.
0: E qual a balança que faz destes 7 anos de existência do teatro?
1: O balanço é sempre positivo, senão foram 7 anos. Assim ainda continuamos de pé, porque temos uma reação boa. Conseguimos trabalhar até aqui e não serão mais só mais 7, serão muitos mais, com certeza. Trata-se de um grupo unido, trabalhador. E é isso que trouxe em cena até agora, até 7 anos. Um grupo que gosta do que faz e que gosta de conviver e dar isso à comunidade.
0: Ou seja, há cumplicidade entre vocês.
1: Sim, sem dúvida.
0: E isso é que tem garantido, se calhar, esta longevidade de 7 anos.
1: Sim, sim, sim.
0: E esperemos que muitos mais,
1: tenham
0: pela frente. Qual é que foi a peça que mais gostou de encenar?
1: O Castelo Desencantado, o Casado à Força, Alto da Compadecida, todas.
0: Bem, todas, pois. Eu ia dizer, perguntei qual foi a peça, mas começou logo a referir várias. Portanto, é um apaixonado por aquilo que faz.
1: Sem dúvida.
0: Torna-se difícil segurar as gargalhadas ou é uma tarefa fácil? Vocês são amadores, mas de certa forma profissionais.
1: Muito profissionais, amadores, mas muito profissionais. Às vezes, pronto, já aconteceu cairmos na risada e rirmos com o público. Mas isso faz sempre parte da cena, não é? Mas também ao longo do tempo vamos aprendendo e também o nosso ensinador dá-nos boas dicas como controlar, não é? O riso.
0: Há sim alguma peça que gostasse de representar no futuro?
1: Neste momento o nosso ensinador tem-nos surpreendido bem com as escolhas que faz.
0: Nós sabemos que para o futuro gostava que houvessem mais elementos na companhia. O que é preciso ter para fazer parte deste elenco? Quero aqui lançar um convite.
1: Boa vontade e gostar do teatro. Sim, basta isso.
0: Fazem-vos falta mais pessoas, efetivamente.
1: Sim, às vezes temos essa lacuna nas peças. Já aconteceu, por exemplo, o mesmo ator ter que entrar no início com uma personagem e acabar com outra.

0: e do braço ali a meio. Conseguimos sempre, dá-me sempre um jeito a tudo, mas claro que mais um ou dois elementos, sim, que nos fazia falta, sim.
1: Padre José Augusto, enquanto fundador e encenador deste grupo, que balanço faz destes 7 anos em cena?
2: É um balanço extremamente positivo. E é essa. O teatro é também uma das minhas paixões, é verdade. E o grupo de teatro tem uma constância no seu trabalho que às vezes confunde eventualmente quem está de fora, mas é um trabalho de facto que exige essa manutenção. Nós reunimos todas as quartas-feiras durante todo o ano, às 9h30 da noite. Nem sempre é para trabalharmos dicção, ou apresentação, ou expressão corporal, ou dramaturgia. Nem sempre é para isso. É muitas vezes também para conviver, para relaxar durante o dia, depois do dia de trabalho. É acima de tudo para estreitar laços entre o grupo. Não é de facto uma companhia de teatro profissional, mas tudo o que faz com muito mais profissionalismo que muitos profissionais, isso não tenho dúvidas.
1: O seu padre é quem normalmente escreve as peças. O que podemos esperar para este Natal do grupo de teatro?
2: O conto de Natal, sim, já escrevi um, mas o deste ano não.
1: Nem
2: não
1: todas
2: será.
1: São escritas,
2: sim,
1: pelo padre Jorge.
2: Este também não será. O que é que nós procuramos no Natal, como dizia o Júlio há bocadinho, não é propriamente a comédia fácil ou o drama exigente. O que nós queremos acima de tudo é a sensibilidade para a quadra, e procuramos sensibilizar naquilo que as pessoas mais se distraem. E focamos essencialmente a coesão familiar ou a descentralização do Natal daquilo que é a sua essência, do Menino Jesus. Procuramos acima de tudo mais a sensibilidade do que propriamente a espetacularidade. Há bocado o Júlio não falou nisso, mas é aí que acontece, até se alguém quiser depois assistir. É sempre no interior da capela. Nós transformamos o interior da capela numa sala de espetáculos, onde fazemos sempre a apresentação do conto de Natal. E fazemos exatamente no interior da capela, convidando também ao recolhimento, mais por aí.
1: Qual é que tem sido o feedback da comunidade em relação aos vossos...
2: Exigentíssimo. Ou seja, se nós não fazemos por alguma razão, a comunidade exige e reclama. Nós trabalhamos, como o Júlio disse muito bem, o nosso melhor pagamento são os aplausos, portanto, na entrada é sempre livre. É sempre livre. É as peças próprias, as roupas deles, a caracterização deles, os materiais. Eles próprios subsidiam os seus materiais, e queremos que continue a ser assim, porque achamos que a cultura deve ser, ao contrário daquilo que se calhar o Estado acha, mas nós achamos que a cultura deve ser gratuita e generosa, e é por isso que fazemos assim.
1: E como vê a comunidade toda a atividade da paróquia da Aparecida? De que forma vivem o Natal em comunidade? A nossa terra foi junto das pessoas ouvir o que têm a dizer. Palavras de admiração e de reconhecimento foi o que ouvimos pelo trabalho feito durante o ano e especialmente no Natal, esta que é uma época de paz e solidariedade. A população falou-nos sempre com uma palavra de apreço ao Padre José Augusto, que considera ser o pilar e o grande impulsionador da paróquia.
3: Trabalho sempre positivo. O projeto é feito pelos catequistas, sempre, todos os anos. O conto de Natal, que é de parte de teatro, também é muito bonito. Enchemos sempre a capela para assistir. Vai ser o projeto, embora vai mudar de local um bocadinho só, vai ser derivado ao tema que nós temos na catequese, que é apresentado aos miúdos, a catequese. Vai ser diferente, pronto, já está montado, quase. Uma forma das crianças da catequese participarem, trazer uma pedra para fazermos a manjedoura para onde vai nascer o menino. Eu sou muito suspeito para falar disso, porque eu sou amigo dele. Além de ser padre, fora disso somos amigos. Acho que é uma pessoa diferente. Não há adjetivos para classificá-lo. Portanto, é uma pessoa, é amigo, acho que é amigo de toda a gente, todos os movimentos. tenta trabalhar com todos em prol da freguesia. E ele que nos guia, que nos conduz, e acho que é um bom condutor de homens e de pessoas.
4: Eu vejo com grande entusiasmo. Estou atento a tudo aquilo que o nosso parco faz nesta terra ao longo dos anos que cá está. E de facto devo elogiar o trabalho dele, a criatividade dele, a grande força que ele tem e o empenho que ele tem nas atividades religiosas que são do interesse de todos aqueles que têm muita fé e que gostam de participar nestas festas natalícias. Porque vejo estas atividades natalícias, as festas natalícias, são de facto essenciais, porque todos nós temos uma formação religiosa e desde a nossa infância ficam dentro de nós tudo aquilo que é o presépio, tudo aquilo que é a envolvência do nascimento de Cristo, e portanto tudo isto que o nosso padre e a comunidade realiza na nossa freguesia trazem de facto um entusiasmo muito grande e uma fé muito grande às pessoas que participam.
5: Acho que não se deixa fugir certas tradições, que é importante perante a juventude e tudo, realçar a importância de Natal, que acho que com o tempo começa a decair um bocadinho, e é bom haver estas ações para familiarizar outra vez o Natal, o espírito natalício. É a vontade das pessoas quererem fazer alguma coisa pelas pessoas para que se sintam bem, porque nem toda a gente pode ter um Natal igual, não é? Então esses pequenos gestos, essas pequenas ações que quem está ligado à igreja e os colaboradores fazem para mais feliz. Acho que tem feito, não só agora, não só pelo Natal, mas em tudo, acho que tem feito, tem desempenhado bem as suas funções e, além das suas funções, aliás, tem criado muitas iniciativas para poder ajudar os outros, juntar a população em termos não só da igreja, em tudo.
6: Ativa, muita atividade sempre. Gosto muito de tudo que fazem nela. Tenho pena de não poder fazer parte, de pelo menos ir ver muitas coisas que se fazem aqui no santuário. Muitas peças de teatro, muitas coisas bonitas. Ao seu padre, foi a pessoa certa que podia estar aqui. Gosto muito da presença dele aqui, dá respeito. Perante tudo, apesar de tudo, ele ser uma pessoa jovem, acima de tudo, consegue-se manter no ponto. Um bom exemplo enquanto padre, mesmo perante jovens, um grande exemplo de homem. Sempre gostei da maneira do nosso padre visitar os nossos doentes, porque eu também tive o meu avô doente, ele também foi visitar, gostei. Gosto do apoio que pedem, se a gente tiver algo a mais que possa ajudar, gosto de ajudar.
1: E na reta final desta segunda hora de emissão do programa Nossa Terra, onde viajamos por aquela que é dinâmica na época natalícia da Paróquia da Aparecida, uma última questão para os nossos quatro convidados aqui em estúdio. Quais os vossos desejos de Natal? Podemos começar aqui pelo Júlio Lemos.
0: Bem, o desejo de Natal é que sintam mesmo o sentido do que é, e que haja esperança que as coisas vão melhorar, porque é a realidade.
1: Assim acredita, pelo menos. Exatamente. Julio, certo?
0: E temos de ter esse pensamento.
1: Muito bem. João?
7: Eu acredito que o Natal deve ser vivido com a alegria que ele transmite. E estas luzes todas que nós vemos lá fora é aquilo que nos dá de devolver nos nossos corações. E aquilo que eu acho que nós devemos olhar quando olhamos para o Natal é olhar para quem está à nossa volta e conseguirmos transmitir o amor a eles, a cada um deles. Porque se nós conseguirmos, a quem está connosco ao nosso lado, transmitir o amor, basta isso, não precisamos mais nada, não precisamos de muitas prendas, basta mesmo dar o nosso sorriso, a nossa mão a quem está ao nosso lado. Isto é a simbologia do Natal, isto é a alegria do Natal, e é nesse sentido.
1: Conceição.
8: Bom, eu, o Natal, eu queria, era mais um pedido, não um desejo, para as famílias não abandonarem tantos velhinhos na noite da consoada, que é na noite que deviam estar mais juntos, e que na nossa visita das crianças da catequese aos idosos estes dias se ouve muito os velhinhos a dizerem: vou passar o Natal sozinho porque vou esturbar aos meus filhos. O meu pedido era mesmo para que os filhos, os pais nos estorbam, os filhos estorbaram mais aos pais,
1: Muito bem. Sr. Padre José Augusto, a última palavra é sua. Que mensagem de Natal quer aqui deixar?
2: Depois destas todas tão bem explícitas, receio que a minha deveria ter sido a primeira, mas não há problema nenhum. Não, o que eu queria, o que eu desejo, o que eu peço, é que o Natal seja sereno. Tão sereno como foi a primeira noite de Natal. E que nessa serenidade cada um pudesse descobrir em si mesmo que é exatamente na serenidade, na paz, que nós nos redescobrimos. E quando nos redescobrimos encontramos sementes de esperança, de justiça, de felicidade. Portanto, aquilo que eu mais desejava era que a correria do dia 24, dos dias que chegam até à noite de Natal, fosse pelo menos vivida com... Eu não quero chamar-lhe nem um minuto de silêncio, mas fosse vivida com a serenidade do silêncio, porque é aí que se descobre a grandeza do mistério deste menino que quer renascer de novo no coração de quem de boa vontade nele acredite. E tenho a certeza que aqueles que assim fizerem vão encontrar em si a paz, a justiça e a felicidade.
1: E desta forma termina o programa A Nossa Terra, hoje com temas especiais: a Casa do Gaiato e o Natal na Paróquia da Aparecida. Espero que todos os desejos de Natal dos meus convidados se realizem. E mais uma vez, muito obrigada pela sua presença aqui em estúdio. Da nossa parte, desejamos que em dezembro e nos restantes 11 meses do ano se mantenha acesa a esperança do Natal. Que esta época festiva seja mais um momento em que as pessoas acreditem que vale a pena viver um ano novo. Por isso, em nome de toda a equipa, desejamos votos de um feliz Natal, com muita magia, paz e esperança. Nós estamos de regresso no próximo domingo. Até lá, fique bem, fique na nossa companhia.

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0: Olá, bom dia, sejam bem-vindos ao Que Há de Bom na Nossa Terra. Nesta primeira hora de emissão do programa Damos-lhe a Conhecer, uma instituição que tem uma importância indiscutível na prestação de cuidados aos idosos e às crianças de Passos de Ferreira. Falamos do Centro Social da Paróquia de Pena Maior. Vamos dar-lhe a conhecer um pouco da história desta instituição, as suas valências, assim como os seus projetos. Fique connosco, faça-nos companhia até bem perto do meio-dia.
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0: O Centro Social da Paróquia de Pena Maior é uma instituição particular de solidariedade social que presta apoio a idosos nas valências de centro de dia, apoio domiciliário e a crianças nas valências de creche, pré-escolar, atividades de tempos livres e no prolongamento. Este centro desenvolve o seu trabalho em diversos domínios da ação social, como as áreas da infância e juventude, terceira idade, e intervenção social e comunitária. A instituição assume um papel de relevo na freguesia, dando resposta a quem nos procura, desde os utentes de meses de idade até aos utentes com anos de história e sabedoria. Acompanhe-nos nesta viagem ao Centro Social da Paróquia de Pena Maior em Passos de Ferreira, fundado em março de 1966. Mas para melhor, António Martins, parco e presidente do centro, Jorge Frade, tesoureiro e voluntário social da paróquia de Pena Maior. Aos três, muito bom dia, sejam bem-vindos à nossa terra. Obrigada pela vossa presença. Começo a nossa conversa com o padre António Martins, natural de Oliveira de Azemais, é parco de Passos de Ferreira há 9 anos. Agarrou outro projeto há cerca de um ano, o Centro Social da Paróquia de Pena Maior, a instituição mais antiga do concelho. Uma experiência nova e aliciante que conduz com a determinação que lhe é conhecida. Mais uma vez, bom dia, Sr. Padre, seja bem-vindo à nossa terra. Este projeto do Centro Social e, na altura, paroquial de Pena Maior nasce pelas mãos do Padre Marinho. Começo por lhe perguntar como é dar continuidade a este projeto.
3: Bom dia. Como disse muito bem, eu estou há um ano nesta paróquia e nunca tinha tido uma experiência de qualquer outro centro social. De maneira que é isso mesmo que disse, é dar continuidade e aprender com o próprio centro. Tem sido uma experiência de crescimento para mim, de contacto com esta realidade, que é uma realidade mais organizada, que a Igreja também tem nas suas mãos. E portanto, tem sido muito gratificante poder, enfim, dar o meu melhor. Que não pode ser muito, porque a minha experiência nesta área também não é muita, mas tenho crescido e também tenho dado o meu melhor para que o centro possa funcionar o melhor possível, como é claro, e conto com a experiência das pessoas que já lá estão, quer na direção, quer todo o corpo técnico também, que esses sim conhecem bem e ajudam, e de que maneira é que o centro possa ir para a frente.
0: De qualquer forma, podemos dizer que tem sido uma experiência enriquecedora.
3: Sim, do ponto de vista pessoal, muito enriquecedora. Permite-me o contacto com realidades às quais eu, pura e simplesmente, não tinha acesso. Desde os pequeninos, como disse, e muito bem, os mais pequenos, que eu só acabava por conhecer a partir dos 6 anos de idade, que era quando iam para a catequese. E, portanto, agora começo a conhecê-los, não é? Há um ano, a dois, a três, a quatro, a cinco, numa fase anterior, o que do ponto de vista da figura do pároco para esses mais pequenos, isso é importantíssimo. É importantíssimo para eles, para a paróquia, e também para mim, porque quem é que não gosta do convívio e do contacto com os mais pequeninos. Portanto, tem sido muito gratificante.
0: Enquanto pároco, que importância é que atribui a este tipo de instituições nos tempos que correm?
3: Absolutamente fundamentais, porque têm como missão fundamental, portanto, ajudar as populações daquela localidade. E isso é absolutamente fundamental, uma vez que as ajudas são muito poucas. E as ajudas organizadas, estamos a falar de ajudas organizadas que possam responder àquelas que são as necessidades das pessoas nos tempos de hoje. Portanto, haver uma instituição que se dispõe a ajudar desde os mais novos aos mais velhos, às famílias, enfim, naquilo que é necessário, pois é absolutamente fundamental. Conhecemos o ritmo da vida de hoje, em que as pessoas não podem estar sempre presentes à vida uns dos outros, e realmente têm que ter instituições que possam colmatar esta falta de tempo, que é uma realidade, para estar presentes, quer aos mais novos, quer aos mais velhos. E, portanto, há quem possa suprir esta necessidade e fazê-lo bem, é indispensável. É essencial. E é o que acontece na paróquia de Pena Maior. E não só na de Pena Maior, que abrange também as paróquias vizinhas deste centro.
0: Nós sabemos que o seu padre, em especial, tem uma preocupação maior com a terceira idade, talvez pela fragilidade da própria idade e pela necessidade de cuidados contínuos que esta faixa etária exige. Para além disso, porquê esta preocupação especial com esta faixa etária?
3: Apesar de tudo, as crianças ainda têm alguma proteção. É pela própria natureza das coisas. E os mais velhos já são considerados mais velhos, portanto, estão mais desprotegidos até deste ponto de vista. E depois a realidade mostra que a solidão é algo que mata as pessoas. E essa é sempre uma preocupação. E, portanto, essa é uma preocupação anterior, não é de agora, porque na minha vida de pároco, portanto, contacto com essas pessoas, ou visitá-las, procuro estar presente, conhecê-las, enfim, alentá-las, poder responder a mais do que isso, sem ser só uma visita, mas poder fazer com que essas pessoas possam estar juntas, possam, enfim, ter algumas respostas a necessidades que têm, portanto, é algo que me preocupa realmente, por essa fragilidade, não é? Que advém do facto de serem adultos. Enquanto que uma criança é frágil, mas o facto de ser uma criança é quase uma proteção natural. Há quem se chegue, quem se preocupe, quem esteja por perto. Num adulto, na verdade, não é esse. A experiência da solidão é uma coisa terrível e assustadora.
0: E como é que descreve o ambiente que se vive neste centro-dia, no centro de convívio, ou seja, na parte da terceira idade do centro social da paróquia? Sente que as pessoas sentem-se satisfeitas, gostam de lá estar, gostam da vossa companhia e do trabalho que vocês desenvolvem?
4: Eu penso que sim.
3: Porque o ambiente é a coisa que se respira, não é? Portanto, quando se entra, quando se vê-se como é que as pessoas estão, como é que as pessoas reagem, e depois também a experiência destes centros é que ou as pessoas se identificam ou não estão lá. Porque há outros, há outras soluções, e portanto, salvo algumas exceções que realmente não terão outra oportunidade senão aquela, há pessoas que podem escolher estar aqui ou estar no outro lado, e isso quer dizer que se as pessoas estão lá é porque se sentem bem ali, e gostam do ambiente e partilham, no fundo, da forma de estar do próprio centro, do seu modo de funcionar, dos seus funcionários, enfim, da sua direção. Eu encontrei um ambiente muito bom. E procuro contribuir para ele também. Portanto, aparecendo e conversando e dando assim a minha contribuição.
0: Se lhe perguntar como é que define o Centro Social da Paróquia de Pena Maior, como é que o define atualmente?
3: Está a caminhar, como sempre, o que é muito bom. Ou seja, não um centro nunca, onde há pessoas, nós nunca podemos estar instalados, como é evidente, e num centro também não se pode estar instalado. Quando eu digo que está bem e está, não quer dizer que haja coisas que não possam ser melhoradas, e temos que estar sempre nessa disposição e nessa atenção. E claro que o desejável às vezes não é o possível, porque há muitas limitações, a muitos níveis, como nós sabemos. E portanto, esta é a arte de fazer o possível com o que se tem, e portanto fazer o melhor possível, é o que é preciso desenvolver. De maneira que o centro está bem, e ainda pode estar melhor, certamente que sim. Mas esse é o caminho de todas as áreas da vida, e do centro também tem que ser.
0: Atualmente, como todos sabemos, vive-se uma época complicada em termos financeiros. A dita crise está a afetar grande parte das famílias, das empresas, mas também das instituições, e que acabam por se ver obrigadas a fazer mais com menos dinheiro. Como é que o Centro Social da Paróquia de Pena Maior está a viver esta fase?
3: Exatamente fazendo isso. Fazendo mais um pouco com menos dinheiro. É o engenho, não é? Portanto, isso não é tudo mau nessa perspectiva. É mau quando não se consegue fazer aquilo que é essencial, não é? E também quando não se consegue fazer avançar as instituições, exatamente por falta de recursos, isso é que é mau. Agora, fazer mais com menos dinheiro, eu acho que isso que é bom. Não é um mal em si. E esse é um desafio para todas as instituições e para a nossa também, e é isso que nós temos procurado fazer. Enfim, procurar outras fontes de receitas fora daquilo que é o habitual, exatamente para podermos fazer algo mais. E a questão das poupanças, pois isso, se fizermos como em nossa casa, certamente que é assim, não é? E é o que tem que se fazer, é o que nós temos procurado fazer.
0: Mas podemos dizer que a vossa situação financeira é estável neste momento?
3: Podemos dizer isso, sim.
0: Que é raro nos tempos que correm.
3: Não sei se é raro.
0: Poder dizer, mas é naturalmente um aspecto positivo do qual se orgulham. Sr. Padre, dizia há pouco que está à frente dos destinos deste centro social da Paróquia de Pena Maior há apenas um ano. Houve assim alguma mudança que introduzisse no funcionamento desta instituição? Algo que se possa dizer que já tem o seu cunho?
3: A minha presença por lá, penso que já vai sendo suficiente, porque apareço, porque vejo, porque falo, não é? Não é num ano, digamos, que nós podemos imprimir um cunho, até porque as coisas passam muito por uma direção, não tanto por uma pessoa, porque a pessoa do pároco é alguém cuja presença acaba sempre por ser muito limitada. E portanto as coisas têm que assentar, do meu ponto de vista, e isso tenho procurado fazer, sentar muito mais numa direção do que propriamente numa pessoa. E o cunho será mais até da direção do que da pessoa, porque é assumido por todos. Mas esta presença, este olhar sempre presente, esta atenção às pessoas, aos pormenores, eu, o pároco anterior, não tinha essa possibilidade, porque eu já tinha 90 anos, não é? Portanto, não tinha a possibilidade de fazer isso. Portanto, é algo que as pessoas sentem como novo, por força das próprias circunstâncias, porque eu também sou mais novo e posso lá estar.
0: Passa muitas horas do seu dia nesta instituição, ou da semana?
3: Nem todos os dias, mas vou lá quase todos os dias e passo lá algum tempo, sim, algumas horas. Passo.
0: E sendo que a população, de certa forma, reconhece o vosso trabalho, que imagem é que acha que lá fora tem da vossa casa, dos vossos funcionários e dos serviços que vocês prestam?
3: Da população que é familiar dos nossos clientes, que agora é assim que se diz.
0: Não utentes.
3: Exatamente. Essa população tem consciência do que é o centro e do que se passa ali, porque eles vão lá, ou vão buscar, ou vão trazer, ou têm uma reunião, ou isto ou aquilo. Portanto, esses têm. O centro precisa de se alargar um pouco, dar-se a conhecer, no sentido da outra população, que sabe que o centro existe, mas não sabe exatamente o que é que é o centro, não é? Portanto, há essa necessidade de o centro aparecer mais no dia-a-dia das pessoas, talvez chamar mais as pessoas ao centro, enfim, talvez fazer com que o centro também participe mais daquelas que são as atividades, enfim, da paróquia onde nós estamos, onde nós vivemos. E penso que ainda há trabalho a fazer, porque este centro, o Sr. Jorge depois vai explicar que ele percebe isto melhor que eu, portanto, na sua gênese, portanto, não tem o envolvimento claro e direto da população. Quando os centros nascem assim, até porque é o mais antigo, portanto, quando os centros nascem fruto da vontade do povo, da população que se envolve, da paróquia, esse conhecimento, esse envolvimento é natural. Quando não nasce assim, e já passam 30 anos, o centro vai vivendo por si, digamos assim, e vai perdendo este contacto com a população em geral. Portanto, agora é a fase da recuperação, até porque nós precisamos da população para conseguir avançar.
0: Podemos dizer que estão a tentar renovar aqui a imagem do centro.
3: Sim, isso terá que ser. Não que a imagem fosse negativa. Atenção, é mais um desconhecer o centro em si, o que é que o centro é. Não é questão da imagem do centro.
0: Sim.
3: É o conhecimento do centro e da necessidade que o centro tem da população para poder crescer e para poder cumprir a sua missão.
0: Nós já regressamos à conversa, Padre António Martins. Agora sim, temos também connosco em estúdio Jorge Frade, atualmente reserva da Força Aérea, apesar de ser moçambicano, Pena Maior também está no seu coração. Ele é tesoureiro do Centro Social da Paróquia de Pena Maior, mas é também voluntário. Vive em instituição a 100% porque se sente preenchido em ajudar. Este homem de generosidade e simplicidade notória está hoje connosco para nos trazer um pouco mais daquela que é a história, a vivência e a dinâmica do Centro Social. Jorge Farado, muito bom dia, seja bem-vindo ao A Nossa Terra uma vez mais. O Jorge é um conhecedor da história do Centro Social da Paróquia de Pena Maior. Como surgiu a ideia ou o sonho, se é que assim lhe podemos chamar, de criar uma associação de solidariedade social em Pena Maior?
4: Muito bons dias. Em primeiro lugar, eu fui convidado por um meu ex-falecido sogro para pertencer à direção desta instituição. Desde lá tenho-me mantido na instituição. Esta instituição nasceu como uma associação recreativa em 1965-66. Nasceu como uma associação recreativa era denominada por Centro Paroquial de Pena Maior. Passou em 1978-79 a Centro Social. Tivemos que mudar os estatutos para podermos ter o apoio do Estado. Entre 78 e 79 foram aprovados, o estatuto da Associação Recreativa foi aprovado pelo Governo Civil, mas o do Centro Social já não foi. foi aprovado pela Segurança Social e pela Diocese, pelo Sr. Bispo do Porto. Para podermos sermos apoiados pela Segurança Social, tivemos que fazer essa remodelação. E então, em novembro de 79, vimos o nosso novo estatuto, que não é o que está vivo atualmente, mas foi o que deu origem a este,
0: ser alterado.
4: Ser alterado. Desde aí, o meu sogro, foi nessa altura que o meu sogro me convidou para eu lhe dar uma ajuda, porque a escrita e tudo, a organização da instituição tinha nascido, entre aspas, a dar o primeiro apoio à infância na freguesia. Porque até à altura, os pais, em regra geral, a mãe ficava em casa e o pai é que trabalhava. Quando as mães nasceram algumas fábricas no concelho, e então as mães começaram a trabalhar, começaram a ter necessidade de pôr os filhos em algum sítio. E a nossa instituição abriu as portas, e foi assim que concorreu, abriu as portas a essas crianças. Fomos evoluindo, começámos a ter creche, depois passámos a ter o pré-escolar, uns anos mais tarde, e ele pediu uma ajuda, porquê? A escrita não era organizada, e então eu comecei, portanto, juntavam-se os papéis e levávamos os papéis a alguém que soubesse organizar os números e as letras de forma a podermos apresentar os resultados daquilo. E então fazíamos atas onde descrevíamos o nosso dia-a-dia, como se fosse o livro do merceeiro, descrevíamos o nosso dia-a-dia. E eu comecei-lhe a ajudar a fazer isso. Pronto, e passámos as recolhas de dinheiro, e isso começámos a entregar, passado alguns anos, a uma agência, porque tínhamos que ter uma pessoa credenciada para poder assinar a documentação. E a partir daí ganhei um gosto a isto. Todas as minhas férias, enquanto estive no ativo na Força, todas as minhas férias, os meus dias de folga que eu podia, ia e ajudava esta instituição. Quando passei à reserva, eu vi que tinha a necessidade, de facto, de ocupar, porque comecei a ter bastante tempo livre, e achava que necessitava de ocupar esse meu tempo. E então dediquei-me praticamente a 100% à instituição, e pronto, e tento ajudá-la naquilo que eu acho que consigo, e tento fazer o melhor que eu sei, a instituição nesse âmbito.
0: Nós já lá vamos àquele que é o seu papel nos dias de hoje, mas recuando ainda um pouco atrás, até à fundação, nós sabemos que não foi muito fácil esta fundação, até porque, como dizia o seu padre há pouco, e ele que não esteve na fundação, mas tem conhecimento destes factos, foi uma instituição que acabou por ser criada não muito com o apoio da população, digamos assim. Como é que foi levantar e dar vida a um projeto que na altura era uma novidade? Não podemos esquecer que é o centro social mais antigo do concelho.
4: Porque, como associação recreativa, a opinião das pessoas, como assim, quando nasceu em 65, 66, a opinião das pessoas era uma Assembleia Geral. Havia um número muito grande de pessoas a darem a opinião sobre um determinado, sobre um conjunto de serviços que nós prestávamos à população. E, portanto, haviam várias opiniões. Era difícil chegar a um consenso. Quando nós decidimos alterar os estatutos e passarmos a Centro Social, isto deixou de ter Assembleia Geral. Portanto, era obrigatório. Nós tínhamos cotas, recebíamos cotas, portanto, tínhamos associados. E aí deixámos de os ter e, portanto, passou a ser uma direção. E aí conseguiu-se, entre os números de elementos que constituem uma direção e um conselho fiscal, conseguiu-se arranjar um consenso, sendo sempre a figura do parco o moderador dessas direções. Sempre foi mais ou menos presente, mas sempre foi o moderador dessas direções. Agora, só quando mudou a Centro Social, uma das opiniões das direções da altura foi nunca pedir apoio à população. Portanto, apesar do pároco, para quê? Para não misturar os pedidos, portanto, a ideia das pessoas que estavam nas direções, que o pároco fazia, os pedidos que o pároco fazia no altar aos seus paroquianos, e o que a instituição, apesar de presidida pelo pároco, iria pedir à população. Portanto, eles quiseram destrinçar isto. E então uma forma de não pedir foi essas direções trabalharem em prol de tentarem o apoio do Estado, né? Com participação das famílias para os serviços que a instituição prestava e o apoio do Estado. E foi assim que conseguiu-se fazer. Com muito trabalho dos próprios elementos da instituição, porque os próprios elementos da instituição também trabalhavam, apesar de pertencerem à direção, também o trabalhavam na instituição. Portanto, todos os seus bocados de todos os elementos da direção acabavam por dedicar e dar o seu tempo à instituição. E foi assim que ela trabalhou. Portanto, ela foi sempre muito fechada, muito fechada. E o que o seu padre António Martins agora acabou por referenciar é exatamente tentar virar esta imagem de sermos extremamente fechados e abrirmos para que todos sintam as necessidades que a instituição tem e possam colaborar com elas, com ideias, trabalhos, opiniões, um conjunto de coisas que até agora não tem, até há um ano atrás, um ano e tal atrás, não tinham sido, não era feito.
0: É um membro ativo desta associação, como dizíamos há pouco, é quem de alguma forma também representa a instituição. Como é ver de perto o crescimento deste centro?
4: Portanto, eu trabalhei, como digo, trabalho há algum tempo com as instituições. A direção com que eu sinto-me melhor a trabalhar, desde que estou a trabalhar ou a ajudar a instituição, é esta direção. Porque, exatamente, por ser um bocadinho, por estar, ver exatamente todas as situações, e, ou seja, o presidente dela modera as opiniões dos outros elementos da direção. E tentamos arranjar um consenso para que aquilo que está a ser moderado, portanto, vai prevalecer isto. Tudo o que é dito em termos de reunião de direção e que nós achamos que tenha relevo, é escrito. Ou seja, a nossa história agora, abrindo à população da freguesia e todas as freguesias limítrofes, é escrita. E ao ser escrita, né? Por exigência de estatutária, nós temos que fazer uma ata por mês, mas juntamos o número de pontos que achamos necessários ou comentemos em cada uma das nossas reuniões e escrevemos as que acharmos mais importantes para poderem mais tarde poderem vir ser faladas sobre elas.
0: No seu ponto de vista, quais foram assim os pontos altos da história do Centro Social da Paróquia de Pena Maior?
4: Quando reunimos os pais e os próprios utentes ou clientes da instituição, ver a satisfação que eles têm na qualidade, no tipo e qualidade de serviço que nós lhes prestamos. O nosso ego engrandece porque sentimos-nos extremamente bem. Eu não sou uma pessoa que goste de estar publicamente, sou uma pessoa extremamente, portanto, devido às minhas características de ter sido militar, não sou uma pessoa que gosta de estar em público, mas, no entanto, quando vejo isso nos outros, nas festas que se realizam, nos convívios, nas nossas saídas, e vejo a alegria com que eles falam da instituição de determinados setores, eu sinto-me um gigante.
0: E como é que explica este sucesso da instituição, digamos assim?
4: Explico porque todos os funcionários são uma peça de um puzzle que, ao se juntar, conseguimos fazer, criar o quadro mais bonito do mundo inteiro.
0: O Sr. Jorge há pouco dizia que passou a ter mais tempo disponível e daí passou a dedicar-se mais a este centro social. Diz que é algo que lhe faz bem. O que é que representa o Centro Social da Paróquia de Pena Maior para si?
4: Sanidade. Resumo tudo nesta palavra, porque nós, para podermos dar algo de nós a outros, acho que temos que nos sentir bem. enquanto este tempo que eu acabo por me dedicar à instituição, não contabilizo, independentemente, não estou a contabilizá-lo. Representa o meu bem-estar, o bem-estar da minha família, e o bem, portanto, isto vai ao, é progressivo e o bem acaba por ser o bem-estar de todos. Muitas vezes não quer dizer que eu não tenha atitudes que não sejam as mais corretas, mas ao comungar isto com terceiros, neste caso com a direção e com o pessoal todo que trabalha na casa, eu muitas vezes sinto-me como essa peça desse puzzle, mas como o próprio funcionário. Portanto, muitas vezes eu estou a fazer uma coisa que devia dizer como é que deviam fazer. Eu devo mais, muitas vezes, é ensinar a fazer e não fazer por eles. E eu muitas vezes faço essas coisas por essas pessoas e não devia fazer isso. Mas faz-me. Pronto, é o meu temperamento, a minha maneira de ser. Pronto,
0: já não consegue passar sem esta instituição.
4: É, exatamente. É como o sangue que me circula nas veias.
0: Jorge Prado, nós regressamos já à conversa. Para já avançamos também com a conversa aqui em estúdio para a diretora técnica desta instituição. Em 1995 entrou para o mercado de trabalho pela primeira vez, recém-licenciada e com apenas 19 anos, conheceu o Centro Social da Paróquia de Pena Maior, emprego que ainda hoje mantém e preenche por completo. Sónia Dias é a diretora técnica da instituição e é licenciada em Serviço Social. Doutora Sónia, muito bom dia, seja bem-vinda à nossa terra. Quando chegou ao Centro Social da Paróquia de Pena Maior, vinha para o seu primeiro emprego. Como é que encontrou o centro e quais as suas preocupações? Estava na cabeça aqui algum
5: Muito
0: tempo?
5: Bom dia. Tem aí algumas informações que não são realmente as mais corretas, no sentido em que não foi a minha primeira experiência de trabalho, foi nesta área, mas não foi a primeira experiência de trabalho, e comecei a trabalhar nesta instituição com 26 anos. Não podia ser de outra forma, porque sim. Tinha que ser, não podia ser aos 19 anos, foi aos 26 anos.
0: Ficam feitas as correções, de qualquer forma. Como é que encontrou a instituição quando lá chegou?
5: Quando lá cheguei, a instituição tinha como respostas sociais a creche e o pré-escolar. Na altura entrei precisamente para dar início à resposta social de centro de dia e apoio domiciliário. Por isso foi a partir daí que surgiram também as restantes respostas sociais.
0: Ou seja, entrou para abrir as portas da instituição à terceira idade.
5: Sim.
0: E como é que foi na altura esse arranque? A adesão foi
5: fácil? Começar com um grupo de pessoas, não muito grande, um grupinho pequeno de pessoas, e depois foi crescendo gradualmente conforme os serviços que íamos prestando, foi crescendo, mas começou com um pequeno grupo.
0: E vamos por partes, até porque há muita gente que tem curiosidade em saber como é que funciona este tipo de instituições, e neste caso particular o centro social da Paróquia de Pena Maior. Há pessoas que gostavam de saber o que é que fazem os utentes do vosso centro social. Comecemos pelo centro de dia. O que é que fazem os vossos idosos no centro de dia?
5: Os nossos idosos no centro de dia, os nossos clientes no centro de dia, têm ao seu dispor um conjunto de atividades. Portanto, o que se pretende é que cada pessoa que lá esteja faça aquilo de que mais gosta, aquilo que a preenche. Não temos a intenção de que todos façam tudo, nem que todos façam alguma coisa. Eles têm que se sentir bem na casa, quer façam alguma coisa, quer não façam. Por isso temos pessoas que o simples facto de estarem lá, de conversar, de saírem de casa, de conviverem, os preenche. Temos outras que participam nas diversas atividades de que dispomos. Nós, a nível do centro de dia, temos atividades desde grupo de cantar, grupo de teatro, hidroginástica, o bócia, espero não esquecer de nenhuma, mas temos vários ateliês que nós designamos de ateliês, em que, conforme a necessidade, conforme o gosto, as pessoas vão participando.
0: E no centro de convívio, as atividades são um bocadinho transversais? Como é que funciona o centro de convívio?
5: Nós não temos centro de convívio, só temos centro de dia.
0: Centro de dia, ok. Mais um...
5: Centro de dia que acaba por preencher, então, todas estas atividades. As pessoas chegam de manhã, passam lá o dia, fazem as refeições e participam nas atividades que desejarem.
0: Na infância tem o pré-escolar, certo?
5: Temos a creche. Sim. Recebemos crianças desde um ano. Neste momento estamos a receber crianças desde os 9 meses. Temos lá crianças desde os 9 meses. Creche até ao um ano. Até aos 3 anos, desculpe, creche. Depois temos o pré-escolar, que começa dos 3 anos até à idade de ir para a escola, 5, 6 anos. Temos nestas duas respostas sociais, neste momento, 106 crianças, a quem lhes é dado, digamos assim, os serviços de que dispõem. Temos a parte letiva, a parte de apoio à família, em que temos diversas atividades também, que passam por atividades lúdicas, recreativas, a própria ginástica também.
0: Ou seja, e é um horário de funcionamento mais alargado?
5: 12 horas diárias, das 7h30 da manhã às 19h30.
0: Que oferecem aos pais, para que estas crianças possam efetivamente ficar entregues aos vossos serviços. Em relação à infância, é fácil, é difícil encontrar formas de animar as crianças? Como é trabalhar com esta faixa etária?
5: É relativamente fácil, as crianças estão abertas a tudo que se lhes é dado, são por natureza pessoas que estão ali disponíveis para acolher o que lhes é dado, são muito afáveis, acolhem muito bem o que lhes é proposto.
0: Tal como o seu padre, nós sabemos que a doutora Sónia também considera a terceira idade como algo que merece também uma preocupação, se calhar maior. Porquê, digamos assim, a terceira idade, porquê?
5: Acabo por me identificar também um pouco mais com esse setor. Não só porque foi o setor com o qual comecei a trabalhar, mas também precisamente vai de encontro ao que o Sr. Padre disse. Apesar de haver algumas lacunas a nível da população mais infantil, e da qual temos também lá, e que neste momento até passa muito, e muitas vezes pelo facto dos pais trabalharem, não poderem realmente dar aquilo que gostariam de dar em termos de regras, de limites, de aprendizagens, nós acabamos.

0: forma mais próximos. Depois também tem aquela questão da sabedoria, da experiência de vida, que acaba também por ser uma população que nos enriquece muito nesse sentido, que nos preenche muito nesse sentido.
1: Já aqui muito se falou da terceira idade, a nossa equipa foi ouvir os utentes do centro de dia, por entre muitos sorrisos e alguma timidez, vimos um grupo de amigos que se juntam num centro, que consideram como a sua segunda casa e onde se sentem acarinhados. Foi com um brilho no olhar que falaram da dedicação das funcionárias, das atividades que desenvolvem e da união que existe neste centro. Aqui tratam-nos muito bem, dizem com orgulho, os idosos desta casa, que diariamente os recebe de braços abertos. Vamos ouvir.
2: Gosto muito, muito bem. Às vezes até a mim demais, mas eu gosto. Sinto-me bem aqui dentro. Sei daqui a 7 anos, quando vim para aqui, estive daqui a 7 anos. Pois quis tornar a vista o que talvez. Até morrer, não posso querer melhor.
3: Gosto de estar aqui, as empregadas são muito, muito boas. É bom a companhia, quando me dá qualquer coisa, ajudam, sim. Não tenho queixa.
1: E de regresso a estúdio com a doutora Sónia Dias. Doutora, enquanto diretora técnica da instituição, quais são as vossas principais necessidades?
0: Se calhar passa realmente por este envolvimento da família na vida dos nossos clientes, não é? Quer a nível das próprias crianças, na disponibilidade para com estas crianças, do envolvimento da família nas atividades, no dia-a-dia das nossas crianças, quer a nível também dos nossos séniores. Passa mais realmente pela aproximação familiar, pelo convívio familiar, pela inclusão da família na vida da instituição.
1: Enquanto diretora técnica, que filosofia é que incute para o funcionamento desta instituição? Quer aos funcionários, quer aos próprios utentes, o que é que lhes transmite para que esta casa seja... tem esta longevidade, não é? Ou seja, estamos a falar da instituição mais antiga do concelho, é porque algo funciona, mas também tem muito a ver com este trabalho técnico, com estas diretrizes que vêm do corpo técnico. O que é que passa a esta gente?
0: O que eu tento passar, não sei se passo, mas o que eu tento passar, pelo menos aos nossos trabalhadores, que posso dizer que temos uma equipa de trabalhadores excelente, uma equipa de trabalhadores que nos ajuda no dia-a-dia a atingir os nossos objetivos. Nada é possível sem que cada um contribua a sua parte. Não é possível trabalhar nem atingir esta longevidade e este trabalho e este reconhecimento sem o trabalho de cada pessoa naquela instituição. De qualquer forma, o que eu tento passar é darmos todos o nosso melhor. Acho que se todos os dias tentarmos dar o nosso melhor, acho que tudo vai surgir daí melhor. Isso, em termos gerais, para os nossos trabalhadores, é isso que eu tento passar. Passar também, de certa forma, que há sempre solução para os problemas que surgem, não é? Tentar encontrar em conjunto a melhor solução para qualquer problema que surge. Para os nossos clientes, de certa forma, passar a ideia que estamos lá por eles, é para eles que estamos lá. É para eles que trabalhamos e que podem contar connosco. E tentar realmente ir resolvendo os problemas que nos vão colocando.
1: Portanto, está satisfeita com a forma como as coisas estão a funcionar. Quem também está satisfeito com a forma como o Centro Social da Paróquia de Penamaior tem funcionado são os seus amigos e fornecedores. Quem conhece esta casa não tem dúvidas em reconhecer a importância e a qualidade com que trabalha. Palavras de apreço e admiração pelo trabalho desenvolvido ao longo destes anos de existência foram o que a nossa equipa recolheu, dando a demonstrar o real valor e dedicação do centro.
4: São bons clientes e eu muito satisfeito com eles. São simpáticos, pagam muito bem, têm muita limpeza e orientação. Não ganham artigos muito, muito grandes, mas querem perfeito, bom e fresco. O nosso país precisava de mais lares e centros de dia. Uma grande gente. Dizem que tem lá um grande padre, que é espetacular. Estou satisfeitíssima com eles, só tenho a dizer vem deles.
5: Tem uma imagem boa. Acho que é uma instituição que mudou

0: certas mudanças, que no meu entender foi para bem melhor. Tem-se notado que mudaram bastante em questões de fornecedores, no apoio domiciliário, acho que foi uma coisa boa, que veio, que é o fim de semana que não existia e agora estão a fazer fim de semana, feriados, são exigentes no serviço que lhe é feito, muito cumpridores. Acho que são pessoas tanto para o centro como para a própria freguesia que têm sido excelentes.
1: São uns clientes apetíveis, são exigentes, obrigam-nos a ter um processo do HACCP. Os clientes que são fáceis de trabalhar porque eles exigem, mas nós cumprimos. Há muita limpeza, vemos várias vezes lá uns idosos, aliás temos pessoas amigas lá que nós somos da terra e conversamos com alguns e gostamos de lá estar e sentimos bem ir lá. Porque achamos que aquilo é muito, muito importante. Mais do que nunca, nós precisamos de alguém que ajude os idosos. Tenho pais que são de Frazão, mas já várias vezes estivemos a falar e se calhar um dia mais tarde era um sítio que eu nos encaminhava. Obrigada já da nossa parte. Como cidadão, acho que são pessoas que estão a trabalhar sem receber nada. É de louvar essas pessoas, levá-los a mais alto nível.
2: O Centro Social de Pena Maior é o Centro Social mais antigo de Paz de Ferreira e dos mais antigos do Distrito de Porto. Nasceu ainda antes de 1974, foi criado por homens de Pena Maior e nasceu com um simples café, passando depois a ter um infantário onde as crianças se podiam abrigar quando as mães começaram a trabalhar nas confecções que entretanto começaram a proliferar no nosso concelho. Foi evoluindo ao longo dos tempos e hoje é considerado um dos melhores centros paroquiais de Paz de Ferreira. O Centro Paroquial de Pena Maior criou um dinamismo diferente com a entrada do seu padre António, que veio dinamizar muito mais o centro, pois o centro, embora com uma gestão tão bem cuidada, mas precisava, na verdade, de sangue novo. Com a entrada do padre António, as coisas modificaram-se e neste momento, o Centro Paroquial é uma empresa viável e é um centro paroquial que todos penamaiorenses devem orgulhar. O Centro Paroquial de Pena Maior poderia ter uma valência que era muito importante, que era o acolhimento noturno. Sei que não é fácil, também não haverá muitos apoios para isso. As pessoas de mais idade precisavam, algumas que vivem sozinhas, precisavam de mais esse carinho.
3: Regressamos à conversa aqui em estúdio para perguntar ao Sr. Jorge quais são, no seu entender, as principais necessidades deste centro social? O que é que acha que faz falta?
4: O que faz falta é esta casa, com os seus trabalhadores e a sua direção, não pensar que ela já realizou tudo. Não estagnar, não parar e pensar que todos os dias temos de dar mais um passo para podermos viver a atualidade e as necessidades do dia a dia da nossa freguesia e todas as freguesias limítrofes. Portanto, não pensarmos que o que realizamos hoje é para hoje e para o futuro, porque o que realizamos hoje é efetivamente para hoje e não para o amanhã.
3: E a doutora Sónia, o que é que gostava de ver no futuro desta instituição?
5: Crescer em termos quer de respostas sociais que possamos dar aos nossos, à nossa população, a quem nos procura. Mais respostas sociais são sempre bem-vindas, não é? Permite o crescimento da instituição, melhorar a qualidade da prestação dos serviços. Todos os dias surgem métodos diferentes, novas formas de ver as situações. Como o Sr. Jorge diz, nós estamos em constante mudança, não é? O próprio mundo, a própria realidade, as próprias necessidades. Daí que a instituição é bom que acompanhe todas estas mudanças e que consiga responder, quer a nível de criação de novas respostas sociais, postos de trabalho, responder a estas necessidades que vão surgindo.
3: O Sr. Padre António Martins, quais é que são, no seu entender, as principais necessidades deste centro social?
6: Já foram falando e estou totalmente de acordo. Penso que ainda hoje na reunião falávamos um pouco disso, a necessidade, no fundo, de sabermos aquilo que nos diferencia dos outros, nos faz ser nós próprios. É uma necessidade, ou seja, precisamos de cimentar a nossa identidade, e não só cimentá-la, mas até talvez formalizá-la. no sentido de termos um projeto educativo para a instituição, onde todos possam dar o seu contributo, onde todos se possam rever, e onde a instituição, no fundo, cimenta as suas raízes e possa construir o seu futuro. Isso é absolutamente fundamental. Já não chega olhar só o que os outros fazem, o que o Estado nos vai pedindo que nós façamos. É preciso perceber quem somos profundamente para conseguirmos avançar assim como somos, com uma identidade própria. Este sentido de diferenciação, por este sentido de saber quem somos, é absolutamente fundamental.
7: E já há alguma coisa
6: porque
7: que
6: o que acontece
7: diferencia?
6: É que há muitos centros sociais, não é? São todos paroquiais, o nosso é da paróquia, como vimos já um bocado. Mas a verdade é que a sua localização, a população que serve, as suas gentes, são diferentes. Onde é que está a nossa identidade? Falávamos disto. E nós temos identidade. Precisamos de a descobrir para, então, que esse projeto comum, né, a mantenha viva e a promova.
7: Sr. Padre, é importante fazermos aqui uma distinção, até porque fomos falando ao longo do programa desta mesma designação, e é importante mesmo nesta reta final do destaque do programa sobre o Centro Social da Paróquia de Pena Maior, que possamos perceber porque é que passou de Centro Social e Paroquial de Pena Maior para Centro Social da Paróquia de Pena Maior. Qual é a principal diferença que existe aqui nesta designação e na prática?
6: Eu nunca pensei nisso. Não sei porque é que foi. A questão é que é mesmo
7: é que na prática,
6: da paróquia de Pena Maior. É o que está lá.
7: Mas
6: e
7: na
6: é
7: prática
6: é assim que nós
7: continua a ser o presidente da direção, é continua igual a ser o seu padre.
6: É igual, é mesmo só uma questão.
7: É uma instituição ligada à paróquia.
6: À igreja, à paróquia, dos mesmos moldes que as outras. Portanto, até porque estatutariamente, não é? Portanto, nós estamos vinculados à diocese, ao bispo. Portanto, os nossos estatutos têm que ser aprovados pela diocese, têm os requisitos que a diocese exige, tal como todos os outros. Portanto, é mesmo uma questão formal. Só dessa forma. É natural que na altura tenha havido alguma razão, que eu desconheço.
7: Sim.
6: Penso que o Sr. Jorge tentou abordar isso há um bocadinho.
4: Mas não, deixe-me só acrescentar uma coisa. Ele não era centro social e paroquial, era centro paroquial de Pena Maior. É uma questão jurídica e não uma questão
7: estatutária.
4: Porque, exatamente. Dentro dos estatutos, para nós podermos ter apoios do Estado, tínhamos que deixar de ser só sendo, tínhamos que meter o social. Ao metermos o social, o nosso jurista que nos ajudou a construir os estatutos é que não pôs paroquial e pôs paróquia.
7: Da paróquia. Então,
4: agora, não tínhamos social. O social é que para termos o apoio, metemos o social, e ao colocarmos a palavra social no meio, centro social, não pusemos, mantivemos paroquial e pôs da paróquia de Pena Maior. Portanto, localizou-se e colocou-se a palavra social no meio. Portanto, tem a ver com o aspecto jurídico só, porque antes não tínhamos o social. E para juridicamente estarmos corretos e integrarmos estatutariamente, estarmos corretos, necessitámos de meter o social.
7: Feitos estes esclarecimentos em relação à designação do nome da instituição, Padre António, quais os próximos projetos para o Centro Social da Paróquia de Pena Maior?
6: Os projetos, se pudessem ser só os nossos, era ótimo, não é? A verdade é que nós temos parceiros, e portanto, e é com eles, e o Estado é absolutamente fundamental. E portanto temos que estar sempre atentos também àquilo que as populações nos vão pedindo, certamente que sim, mas também àquilo que o Estado nos vai ajudando e também nos vai pedindo. De maneira que o projeto fundamental é conseguirmos pôr as instalações que temos, porque algumas já são bastante antigas, e portanto é preciso atualizá-las, é preciso fazer as obras necessárias para isso, para então, com a ajuda do Estado e recorrendo a fundos comunitários, que dizem pelo menos que vêm aí e certamente que vêm, e portanto termos também a oportunidade de nos podermos atualizar um pouco nesse sentido. Em termos de projeto assim a breve prazo, é mesmo esse. A longo prazo, logo se verá, não é? Porque estas coisas são mesmo assim. estamos em mudança constante e portanto, neste momento não há projetos a longo prazo. Há este que é absolutamente decisivo e também irmos, no fundo, alargando aquilo que já fazemos. Isso é sempre um projeto e no que depende de nós temos feito. E é algo que estamos sempre também atentos. Novas valências, portanto, por agora não temos essa pretensão, a não ser a questão de complementar a creche com um berçário, se isso for possível. E, portanto, enfim, no fundo é no mesmo alinhamento, que é aquilo que também vem sendo promovido pela própria segurança social, não é? Que é termos, no fundo, o acompanhamento desde os 5 meses, não é? Uma vez que só esse é que nos falta, já temos até o pré-escolar, de maneira que falta-nos essa valência. Vamos ver, não é? Não depende só de nós, como é claro.
7: Estamos mesmo na reta final. Uma última questão. Quero aqui deixar alguma mensagem a quem nos ouve, aos vossos paroquianos. Quem sabe apelar a uma maior abertura e conhecimento desta vossa instituição?
6: Sim, dizer aos paroquianos de Pena Maior que o centro é mesmo da paróquia de Pena Maior. Aqui encaixa perfeitamente a designação que o nosso centro tem. E, no fundo, a minha missão como Presidente da Direção também é fazer sentir isto às pessoas e, portanto, abrir o centro para que a população possa conhecer melhor e possa também participar da sua vida e ajudá-lo naquilo que ele precisar. Hoje ninguém vive, sobretudo as instituições com as nossas características profundamente ligadas à paróquia, não é? Portanto, ninguém vive sem as pessoas da paróquia, sem o seu envolvimento. Portanto, isso, eu queria deixar esta mensagem a todos os paroquianos de Pena Maior e das paróquias vizinhas e algumas também das quais eu sou pároco, não é? De maneira que é preciso que o centro se aproxime das populações e também é preciso... E peço que as populações se aproximem do centro e nós vamos promover essa aproximação.
7: Termina aqui o primeiro destaque do A Nossa Terra de hoje, 18 de janeiro, dedicado ao Centro Social da Paróquia de Pena Maior, em Passos de Ferreira. Agradeço uma vez mais aos nossos convidados a vossa presença em estúdio. Muito sucesso para aquele que é o vosso projeto. Quanto a nós, acompanho-nos na segunda parte deste programa A Nossa Terra, onde será destaque a freguesia de Aguiar de Sousa, em Paredes. Até já.

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1: Olá, bom dia, sejam de novo bem-vindos a mais uma viagem por aquilo que há de bom na nossa terra. Hoje, dia 18 de janeiro, já fomos até ao Conselho de Passos de Ferreira conhecer o Centro Social da Paróquia de Pena Maior e viajamos agora até à freguesia de Aguiar, as suas gentes e todos aqueles que trabalham em prol do seu desenvolvimento. Vamos dar-lhe a conhecer a história, o património, a evolução da freguesia e a sua vida associativa. Por isso, fique connosco, faça-nos companhia.
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2: Esta semana, em destaque, o Centro Social e Paroquial Pena Maior e a Freguesia de Aguiar de Sousa em Paredes. 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
1: Terra marcadamente rural, Aguiar de Sousa é uma das mais belas localidades de Paredes. Inserida no extremo sul do concelho, é uma terra que está cravada nas serras da Pia, do Facho e das Flores, onde o rio conduz a natureza numa tranquilidade que serena quem percorre os seus caminhos a pé ou de bicicleta. Nesta aldeia, a tranquilidade só é quebrada por quem visitar os lugares de Álvore, Aguiar, Sarnada, Senande, Salto e Brandião e viver a azáfama das atividades culturais, recreativas e desportivas promovidas pelas associações da terra. Aguiar de Sousa é, sem dúvida, uma freguesia que vale a pena visitar. Começamos este programa por conhecer um pouco da localização, dos equipamentos, das festividades e da vida associativa desta terra, que em tempo já foi vila e sede de concelho. Quem nos faz essa caracterização é o António Brandão.
2: Localizada no extremo sul do concelho de Paredes, Aguiar de Sousa é uma freguesia com 22 km de área e cerca de 1.630 habitantes. Em termos de área, é a maior freguesia do Vale do Sousa e está dividida em três lugares, Álvore, Aguiar e Sarnada, e dista 25 km da sede do concelho. Faz confrontação com freguesias de três concelhos diferentes, Paredes, Valongo e Gondomar. A freguesia está longe e, ao mesmo tempo, perto de tudo. Toda ela é atravessada pela Estrada Nacional 319, que liga Recarei à Estrada Marginal do Douro, número 108, e a Estrada Nacional 219-1, que atravessa o lugar de Aguiar de Sousa e segue em direção a São Pedro da Cova. E mais recentemente, há cerca de 5 anos, a freguesia passou a ter uma entrada e saída da autoestrada Crepe. Aguiar de Sousa possui características rurais, religiosas e patrimoniais muito acentuadas. Um pouco por toda a freguesia podem encontrar-se lindíssimas serras, atravessadas pelo rio Sousa, algumas casas construídas em xisto, capelas, nichos, alminhas e cruzeiros que demonstram a devoção da população que elegeu São Romão como padroeiro da freguesia. Aguiar de Sousa é uma terra rica em história e património, mas pobre em indústria. A agricultura foi em tempos a maior, se não a única atividade económica da freguesia. Hoje continua a ter alguma representatividade, mas é no comércio que reside a principal atividade económica da aldeia. No que diz respeito a equipamentos sociais, a freguesia também não é muito avantajada. Dispõe apenas de uma igreja paroquial, um infantário, um polidesportivo e uma capela mortuária. As crianças do primeiro ciclo frequentam o Centro Escolar de Recarei, Aguiar de Sousa, e as do segundo e terceiro ciclo, a Escola EB23 da Sobreira. Em Aguiar de Sousa, a tranquilidade das paisagens e a existência de pouca indústria e equipamentos sociais contrasta com a alegria e o empenho das pessoas nas atividades do dia-a-dia. A Santa Isabel e a Nossa Senhora dos Remédios, primeiro domingo de julho, em Sernada, a Senhora do Salto, primeiro domingo de maio, o São Sebastião, último fim de semana de setembro, e a Santa Marta, primeiro fim de semana após 27 de julho, em Álvaro, são festividades que todos os anos se comemoram na terra e arrastam algumas centenas de visitantes. Quanto ao movimento associativo, esse podemos dizer que é também outro dos aspectos que traz vida e dinâmica à terra. De destacar na área cultural, recreativa e desportiva, o Rancho Folclórico de Aguiar de Sousa, a Associação Cultural, Recreativa e Desportiva de Santa Marta, a Associação de Canoagem do Val do Sousa e a Associação para o Desenvolvimento da Freguesia de Aguiar de Sousa.
1: Para nos falar um pouco mais da freguesia de Aguiar de Sousa, temos connosco em estúdio Luís Teixeira, presidente da Junta de Freguesia, e Mário Mota, presidente da Associação para o Desenvolvimento da Freguesia de Aguiar de Sousa. Aos dois, muito obrigada pela vossa presença. Sejam uma vez mais bem-vindos à nossa terra. Antes de avançarmos para a conversa propriamente dita, importa conhecermos um pouco da história da freguesia de Aguiar de Sousa, que até ao início do século XIX foi vila, sede de um julgado e recebeu foral por D. Manuel I em 1513. Quem nos conta esta história é António Vieira, um filho da terra com 82 anos, foi professor de História e escreveu um livro, publicado em 2012, intitulado Aguiar de Sousa, conheça melhor a sua terra.
3: Aguiar de Sousa foi sede de um julgado. Geograficamente era o que é hoje, porque em 1258 há uma inquirição de Dom Afonso III. E dessa inquirição há os limites aos termos da terra de Aguiar de Sousa. Portanto, os limites que temos hoje eram já tempos de Dom Afonso III. Aguiar de Sousa tem um foral de Dom Manuel I só. Só Dom Manuel I, 1513. Não tem mais nenhum. E o foral abrangeu, ou circunscreveu toda a área do julgado. Os concelhos passaram a fazer parte da divisão administrativa do território com o Mozinho da Silveira em 1823, e depois em 1836 com a divisão definitiva do território de Passos Manuel.
1: A torre do castelo de Aguiar de Sousa, a memoa de Brandião e a capela da Senhora do Salto são monumentos que também fazem parte da história e do património da freguesia. O historiador António Vieira falou-nos também um pouco deste património cultural e religioso de que a freguesia dispõe.
3: Portanto, o castelo, propriamente dito, um castelo com uma fisionomia ou uma morfologia que nós conhecemos agora, não existiu porque o espaço não permitia. Ali não houve um castelo propriamente dito, mas simplesmente uma muralha. E posteriormente, talvez 50 ou 100 anos depois, começaram já a fazer torres. E depois começaram o século XII a fazer castelos já com um edifício, com espaço para os suportes militares, defesas, etc. Sei que houve lá uma prospeção arqueológica, foi nos anos 40, e encontraram vestígios do muro de vedação, que estava, em parte, destruído. E esse muro o que era? Era um muro defensivo para os habitantes daquela região, da vila, daquela região, se refugiar lá dentro desse muro. E o adversário, como atacava, estava ali defendido desse muro. E a esse muro de vedação, de defesa, era dado o nome de Castelo Rouqueiro. E o que acontece? Que há dois anos esse espaço foi classificado pela Secretaria de Estado da Cultura como imóvel de interesse público. Também foi dada a proteção a esse espaço envolvente e uma determinada área envolvente, chamada Zona Especial de Proteção. Ora, nessa classificação diz o seguinte, que a Torre de Aguiar de Sousa é a parte remanescente do castelo homónimo construído no século X, numa elevação sobranceira ao rio Sousa. Esta torre é remanescente do tal castelo homónimo, que é formado por um círculo, ali no caso presente, um círculo feito de muralhas, feito de uma elevação de muros, para o inimigo não poder entrar lá dentro, e eles estavam defendidos. A Mamoa era pinada a espécie de um sepulcro para os homens do Neolítico. No Neolítico, o homem parou e passou a ser agricultor. Então tinha edifícios para os enterramentos, que eram as Mamoas, e aí é que eles enterravam. E tem havido explorações, prospeções arqueológicas nessas Mamoas, e têm aparecido objetos dessa época. Aquilo lá ainda está imberbe, ainda está por explorar. A única coisa que fizeram é cortaram o mato e colocou uma vedação através de uma fita indicando que aquele espaço, o que era e o que não era, e tinha lá uns dados sobre a arqueologia fixados e presos a uma árvore. Mas não fizeram uma prospeção arqueológica sobre a Senhora do Salto. É fruto de uma lenda do homem que andava a caçar e depois aparece-lhe uma lebre, e essa lebre era o diabo, e o cavalo era da lebre, e a lebre atira-se para uma ribanceira, era em cima de um afloramento rochoso muito grande, e atirou-se ao rio, e o cavalo foi atrás da lebre, e ele viu que ia cair e pediu a Nossa Senhora que o salvasse, e ele caiu embaixo numa fraga e deixou a marca da pata do cavalo, e daí nasceu aquela capela, e a Capela do Sal. Portanto, são cultos que nascem de lendas. E na capela, lá uma imagem do século XV, de Nossa Senhora do Salto, do século XV, e que foi sujeita a um restauro há anos.
1: Além da história e do património, Aguiar de Sousa é uma terra onde também nasceram algumas figuras ilustres. Quem nos lembra essas personalidades é Rosa do Carmo, tem 63 anos e é também uma filha da terra, que apesar de ter apenas o antigo 6º ano de escolaridade, sempre se interessou pelo estudo da monografia da freguesia.
4: Em Aguiar de Sousa tem algumas personalidades conhecidas. Tenho o Bispo de Coxim, que era daqui do lugar da Aguiar, que era o Dom João Ferreira Gomes, e tem dois padres do lugar da Sernada, que era o Padre Joaquim Alves Correia e o Padre Manuel Alves Correia, que eram professores e escritores. E o Joaquim Alves Correia chegou a estar na Califórnia no tempo de Salazar, que ele mandou para fora, porque ele era político.
1: Rosa do Carmo nasceu e cresceu em Aguiar de Sousa. Acompanhou o evoluir dos tempos e ainda mantém viva na memória as semelhanças e as diferenças que existem entre os dias de hoje e os da sua infância. Em alguns aspectos considera que se mantém igual, mas há outros em que mudou bastante. Independentemente das diferenças, a certeza que nos deixa é a de uma mulher apaixonada pela terra onde vive.
4: Era uma terra que vivia da agricultura. As pessoas cultivavam milho, batata, feijão, o vinho para seu uso, e às vezes alguma coisa que lhe sobrasse vendiam para ter algum dinheiro para as suas necessidades. Eu recordo-me, eu era catraia, e passavam homens para trabalhar para a mina de Pujão e outros iam para a mina para São Martinho. No meu tempo de infância havia as escolas no lugar da Sernada, no lugar da Guiar e no lugar da Obre. Fecharam e as crianças têm de ir para o Recreio. Não havia o infantário, agora há. Houve o ciclo preparatório, mas quando abriu a escola na Sobreira, fechou e as crianças passaram a ir todas para a Sobreira. A Guiar de Sousa não mudou grande coisa, unicamente tem agora melhores acessos, tem autoestrada, agora tem mais casas. Antes era tudo em terra batida e agora não, agora é paralelos, ou Alcatrão, está tudo muito melhor. Viver aqui é bom, vive-se na calma, no sossego, na liberdade, no ar puro. Eu gosto muito daqui, da minha terra. Não a trocava por outra, porque estou habituada aqui e dou-me bem aqui assim. Gosto muito de estar aqui.
1: E depois do retrato da freguesia, começa a nossa conversa aqui em estúdio com o presidente da Junta de Freguesia de Aguiar de Sousa, há já 13 anos. Luís Teixeira tem 58 anos, é natural de São Jorge da Beira, concelho da Covilhã, mas reside em Aguiar de Sousa há 52 anos. Preside a Junta de Freguesia há 4 mandatos, mas já foi presidente da Assembleia de Freguesia e secretário. Está na vida autárquica há 30 anos, mas também se dedica à vida associativa da terra. Já esteve no Rancho Folclórico, na Associação Recreativa de Aguiar, e está na Associação para o Desenvolvimento da Freguesia de Aguiar de Sousa. É um homem dinâmico e de fácil relacionamento, que está no último mandato como presidente de junta. Assume-se vaidoso naquilo que fez pela terra, não desiste de nada e conquistou para Aguiar de Sousa obras que alguns diziam ser impensáveis. Presidente, bom dia, uma vez mais seja bem-vindo à nossa terra. Começamos este programa por fazer uma apresentação da freguesia de Aguiar de Sousa, mas gostávamos de perceber como é que olha e descreve a terra onde vive.
5: Em primeiro lugar, muito bom dia e uma saudação muito especial à população de Aguiar de Sousa, obviamente, e a todos os ouvintes da Rádio Clube Penafiel. Há perguntas que são, as perguntas são todas fáceis, as respostas às vezes é que são difíceis. Eu caracterizo a freguesia, e creio que foi isso que me perguntou, a freguesia de Aguiar de Sousa, de uma forma muito simples. Gente humilde, trabalhadora, educada e respeitadora. E depois constitui ainda um leque para complementar o leque, é que tem a beleza paisagística mais bonita do Distrito do Porto. Portanto, logo eu serei suspeito ao referir isto, mas creio que tem todos os atrativos para se gostar de Aguiar de Sousa.
1: Podemos dizer que é bom viver em Aguiar de Sousa?
5: Não, eu digo que é excelente viver em Aguiar de Sousa.
1: Será que a população de Aguiar de Sousa partilha da mesma opinião do presidente Luís Teixeira? A equipa do A Nossa Terra esteve na freguesia e conversou com algumas pessoas. De facto, a opinião é unânime. Aguiar de Sousa é uma terra rural, com pouca indústria e comércio, mas onde vale a pena viver pelo ar puro que se respira e pela tranquilidade. A população reconhece ainda que, aos poucos, a freguesia tem vindo a evoluir. Vamos ouvir.
6: Acho que é uma zona muito bonita, é uma zona de paisagens lindíssimas, portanto, é uma terra que desperta a atenção de muita gente. Em relação às melhorias, nós temos junto a nós o novo autoestrada, onde vem criar melhores acessos. Para a nossa empresa facultou, em termos de transporte, facultou bastante. Reduzimos custos, porque nós tínhamos que nos deslocar para outras estradas. É mais rápido, que está bem situado, estamos perto do Porto, estamos perto de Penafiel, estamos perto de Braga. Quando antigamente fazíamos por outras estradas nacionais, e era um pouco difícil.
7: É a minha terra, é a natureza. É aqui que eu gosto de viver. Não como sentir melhor no outro sítio. É bonita. Sim, na autoestrada. Mas beneficiar. Torna mais rápida a minha ida para Sul, por exemplo, que as vai para Sul, é muito mais rápido. Não mais do que não, mas mais rápido.
8: Acho que é uma boa terra para vir visitar, para comprar uma casa, tranquilo. Está na situação estacionária. Como aldeia, não tenho evoluído muito, porque realmente não tenho a indústria, não tenho grande comércio. É agradável, é sossegado. Não sentimos as pressões das grandes cidades. Estamos muito perto do Porto, é 20 minutos apenas. Portanto, é um local perto para vir visitar, bastante tranquilo, em comparação a outros locais mais longínquos. A autoestrada foi bastante benéfica, uma saída mesmo aqui à porta da aldeia, portanto, melhora muitos acessos e dá condições para a terra crescer futuramente.
9: Gosto de cá viver porque é um colo pacato, um colo onde a gente pode criar filhos, onde a gente pode deixar uma porta aberta, onde a gente tem um ar que respira, que é muito bom. É um sítio maravilhoso. É bonita, a freguesia é bonita. É pena, é ter ser muito dispersa. Ter um bocadinho aqui em Brandião, ter um bocadinho na Sernada, ter um bocadinho em Senão, ter um bocadinho a Guiar. É dispersa, mas isso, meu amigo, isso o que a gente vai fazer? Não podemos mudar nada. Mas o sítio é bom para viver. Eu não troco. Eu antes quero viver aqui do que na cidade, assim, troca. É muito agradável. Aliás, nós vemos até, os ciclistas passam todos aqui os domingos, mas gostam de vir para cá porque é agradável cá viver. É uma terra muito sossegada, muito bom.
10: É uma terra muito bonita, gosto muito da Senhora do Salto, tem evoluído a nível, há bons caminhos, temos água ao domicílio, coisa que não havia uns anos atrás, e a autoestrada foi uma mais-valia que tivemos para Aguiar de Sousa. Lentamente, mas vai desenvolvendo. Não trocava, gosto muito de viver em Aguiar de Sousa.
11: Aqui é sossegado, ar puro, paisagens, apesar de pronto aqui não existir nada de comércio, nem de indústrias, nem mas estamos ao mesmo tempo perto desses centros. Estamos a pouco tempo de Porto e temos ali o centro de Recarei, que tem, embora lojas pequeninas, mas lojas com tudo, que podemos chegar lá facilmente.
12: Eu gosto de viver em Aguiar de Sousa pela simplicidade da terra, por ter gente de quem eu gosto muito. É uma terra sossegada, é uma terra que eu conheço todos os cantos. Sou capaz de ir de uma ponta à outra da freguesia e conhecer gente da terra de todo lado. E que isso é muito bom, andarmos no... podermos andar na terra com pronta vontade e usufruir de uma coisa que acho que tem uma beleza única. Não? Eu penso que a nível de ruas, nós temos, por exemplo, neste momento uma casa mortuária, coisa que não havia, temos um ringue de futebol-salão que não havia, temos as ruas quase todas em asfalto, eu acho que tem desenvolvido bastante. Acho que nos vai trazer mais valias ao Teixeirão. É uma terra que não tem nada, e ao mesmo tempo é uma terra muito rica.
13: Gosto muito da Gaçosa, gosto muito da minha terra, porque de facto acho que tem coisas que... Se calhar é uma das freguesias do concelho, era a freguesia mais bonita do concelho de Paredes, em termos paisagísticos, é tudo, é beleza, o sossego, as paisagens, é o estarmos muito perto de tudo, com a nossa A41 que nos permite chegar ao centro do Porto num curto espaço de tempo, ao centro da cidade de Paredes também, e de facto estamos muito perto de tudo. Sinto que a freguesia tem desenvolvido nos últimos anos, desde que eu me lembro da freguesia de Aguiar de Sousa, nos últimos anos, tem de facto acontecido coisas muito boas na freguesia. Quase não temos caminhos em terra batida, como tínhamos aqui há cerca de uns anos atrás, e com certeza absoluta que o Presidente Luís Teixeira fará tudo para que Aguiar de Sousa continue a ser uma grande freguesia.
1: Presidente Luís Teixeira, pegamos no mote do desenvolvimento da freguesia e vamos agora falar do que tem vindo a ser feito na terra. A nível de rede viária, sabemos que o seu executivo procedeu ao calcetamento e asfaltamento de várias ruas que estavam em terra batida e que era necessário criar acessos condignos às habitações. Que ruas foram essas?
5: Eu acho que em primeiro lugar se deve referir o seguinte, é que antes dessas intervenções eu tive um primeiro pensamento, que foi tirar a freguesia de Aguiar de Sousa do terceiro mundo, porque aquilo era quase uma freguesia do terceiro mundo, em algumas questões. E refiro-lhe particularmente que quando eu comecei a exercer o lugar de Presidente de Junta, a freguesia de Aguiar de Sousa não tinha brasão, não tinha bandeira, não tinha carimbo. Portanto, essa foi uma das primeiras preocupações. E não foi um processo fácil, que demorou quase 3 anos, porque a questão heráldica, e eu creio que é assim que se refere, que é referido o termo, a questão não é fácil para quem não tem conhecimentos a esse nível. E então, tive que começar por aí. Depois havia outra questão, que era acessibilidades. As acessibilidades na freguesia era aquilo que me parecia a mim, que era uma primeira necessidade. E essa primeira necessidade passava pela intervenção em variadíssimas ruas. Das 151 ruas que a freguesia de Aguiar de Sousa tem, foram intervencionadas até este momento cerca de 100 ruas em números redondos. Isto quer dizer objetivamente o quê? Que as pessoas não tinham condições de acesso às suas habitações. Portanto, o número de ruas que eu referi tiveram que ser intervencionadas, a maior parte delas com o respectivo alargamento, e asfaltadas e calcetadas, porque ruas em terra batida, costumo dizer a título de brincadeira, embora a questão seja muito séria, que Aguiar de Sousa era quase uma das melhores pistas, se não seria a melhor pista de motocross do concelho de Paredes. Portanto, e neste momento, essa realidade transformou-se precisamente no contrário.
1: Ou seja, além do calcetamento e asfalteamento destas ruas, sabemos que fizeram também o alargamento de algumas ruas e prepararam-nas já para uma futura intervenção.
5: Exatamente.
1: Portanto, faz que ruas em concreto?
5: Mas quero o nome das ruas?
1: Sim, algumas. Eu
5: digo-lhe... Para se situar, que havia lá uma rua, e creio que é, apesar de haver muitos exemplos, que agora não me ocorre de memória, mas eu refiro-lhe apenas a Rua de Navais, onde a entrada para a habitação das pessoas era aquilo que se denomina na freguesia de Carreiro, que toda a gente sabe o que é. E neste momento permite o estacionamento e a passagem das viaturas. Portanto, logo aí, obviamente, foi preciso haver acordo com os proprietários confrontantes, mas que acederam de bom grado a que a rua fosse alargada. Como essa, existem muitos outros exemplos. A Rua de Navais, Rua 25 de Abril, Rua da Escola,
14: eram praticamente intransitáveis. E hoje é aquilo que, aliás, no lugar de Álvaro, até a título de brincadeira, costumam dizer que é a Rua dos Fidalgos. Portanto, isto só para ver, para se situar na... em toda a requalificação que foi feita nessas ruas.
1: A limpeza dos vários lugares da freguesia tem sido também uma preocupação e uma aposta da Junta de Freguesia, não é assim?
14: Sabe que a limpeza das ruas na freguesia é uma questão muito problemática. Eu explico-lhe porquê. Porque estamos a falar do lugar de Brandião para o lugar de Albre, que dista cerca de 8 a 10 quilómetros. O que é que acontece? Ao proceder à, portanto, à limpeza, corte de vegetação, limpeza de bermas e corte de vegetação, acontece o seguinte. Quando se termina no lugar de Álvore, começando, partindo do princípio que se começou no lugar de Brandião, tem que se começar de novo no outro lugar, porque a freguesia é muito grande, são 22,3 km². Portanto, e limpar essas 150 ruas, corte de vegetação, como já referi, não é fácil. Portanto, e atendendo aos meios humanos e em termos das máquinas que temos, torna-se um pouquinho mais fácil. Não tenho dúvidas absolutamente nenhuma em relação a isso. Mas para isso também é preciso ter meios financeiros, que é uma coisa que em Aguiar Sousa não está fácil. Eu aqui, permito-me, por favor, uma ressalva, que é, fala-se de tanta coisa no país, de tanta coisa que se fala no país, e ninguém se lembra das autarquias. Eu refiro-lhe que a freguesia de Aguiar Sousa, as únicas verbas que recebe é de 13 mil euros de 3 em 3 meses, e 2.360 euros mensalmente, da Câmara Municipal. Ora, executando ordenados, que é isso que se deve fazer em primeiro lugar, e tendo que fazer uma contenção de despesas, como é que eu faço as limpezas, a limpeza na freguesia? De acordo com aquilo que eu pretendia que fosse, duas vezes por ano em cada um dos lugares. Estamos a falar de 6 lugares, obviamente. O lugar do Salto, por exemplo, não é tão significativo. Mas todos os outros lugares são lugares grandes, e que para se proceder à limpeza a todas essas ruas fica monetariamente muito difícil.
1: Mas verbas que ainda assim, apesar de serem pequenas, deduzo pelo discurso que acaba de ter, ainda assim tem-vos permitido fazer algumas obras, algumas intervenções, e a sede da Junta de Freguesia é uma delas, ou seja, vocês fizeram obras de intervenção e uma remodelação administrativa na sede da Junta de Freguesia. O que é que foi que fizeram em concreto?
14: Sabe que a remodelação administrativa na Junta de Freguesia passou pelo seguinte: foi uma candidatura que a Junta de Freguesia não tinha computadores, não tinha secretárias, não tinha rede telefónica. Portanto, tinha um telefone, mas não tinha uma rede que permitisse os vários contactos entre os setores. E o que é que acontece? Então, nessa candidatura que foi feita, 80% era subsidiado, os outros 20% assumia a Junta de Freguesia. Então compraram-se os computadores e remodelou-se toda, fez-se essa remodelação administrativa. Mais tarde e mais recentemente, eu achei que havia a necessidade, eu e o restante executivo, obviamente, porque eu não trabalho sozinho, aquilo não é presidencialista. E então, achámos que tinha todas as condições para se proceder ali a uma ampliação das mesmas. Ora, o que é que acontece? Na presidência aberta, o Sr. Presidente da Câmara, o Sr. Celso Ferreira, o ano passado, ficou acordado que a Câmara Municipal assumia as despesas dessa ampliação, e realmente esse trabalho foi feito. E hoje temos um gabinete para cada um dos executivos, para o Presidente da Assembleia, onde funciona todo o trabalho da Assembleia de Freguesia, e vamos, portanto, proceder ao Salão Nobre da Freguesia, onde irão ficar, portanto, todas as fotografias dos presidentes juntos, quer antes do 25 de Abril, quer depois do 25 de Abril. Porque eu aqui não distingo épocas. Portanto, todos foram presentes juntas. Aqueles que eu não tiver fotografia, obviamente, vou realçar do mesmo modo através do nome, e quero criar condições para quando tiver que haver na freguesia um encontro de pessoas, que seja no Salão Nobre da Junta de Freguesia.
1: Uma das preocupações que o Presidente tem tido todos os mandatos é a ordenação da parte antiga do cemitério. Este é um trabalho que não tem sido nada fácil, certo?
14: Aliás, o trabalho, para mim, o trabalho mais difícil é o cemitério. É o cemitério porquê? Porque quando eu assumi o cargo de Presidente de Junta, o cemitério estava completamente assoberbado. Não se conseguia, já não tinha sequer sepulturas. E então, na altura, o Sr. Presidente da Câmara, o Sr. Igreja da Fonseca, disponibilizou-se para a ampliação do mesmo, mas passando a compra do terreno pela Junta Freguesia. Nós comprámos o terreno a prestações. E logo que o terreno, portanto, logo que a Junta adquiriu o terreno, a Câmara Municipal apareceu a ampliação. E hoje, felizmente, posso dizer que temos cemitério para mais 20 ou 30 anos, com condições dignas que até aqui não tinha. A questão da remodelação, ou se quiser, portanto, um melhor ordenamento, passa por o alargamento de sepulturas no cemitério, na parte antiga do cemitério, com a respectiva construção de paredes que a maior parte das sepulturas não tinha.
1: A Casa Mortuária também foi uma obra que conseguiu concretizar há 5 anos, ou seja, no final do segundo mandato. Esta foi uma obra que representou que tipo de investimento e podemos dizer que era uma necessidade urgente da freguesia?
14: Eu não referi na questão da ampliação do cemitério, porque era uma das grandes preocupações, mas eu posso situar aqui as duas questões, cemitério e casa mortuária. Eu quando decidi meter mãos à obra na questão do cemitério, me disseram-me que nem daqui por 50 anos, e eu no primeiro mandato ampliei o cemitério. A ampliação do cemitério executada, parti para a questão da construção da casa mortuária, e aí já não me disseram nem daqui por 50 anos, disseram-me nunca na vida, e no segundo mandato a casa mortuária ficou concluída. Ora, portanto, cemitério e casa mortuária, a mim já me pediram, se me permite a expressão, para fazer uma casa mortuária em cada um dos lugares. Obviamente, tanto quanto sei, as freguesias, com as condições que a nossa tem, que a nossa freguesia de Guiar Sousa tem, uma casa mortuária está de acordo com as freguesias que eu, a maior parte das freguesias que eu conheço. Portanto, logo, eu não posso ter a pretensão, e monetariamente, nem era possível, obviamente, proceder à construção de uma casa mortuária em cada um dos lugares dos que me têm apelido, obviamente.
1: Por falar em cemitério e casa mortuária, e pegando nas suas palavras, que quando entrou para a Junta de Freguesia e se propôs a realizar estas duas obras, houve quem lhe dissesse que nem daqui por 50 anos ia conseguir ter as obras de cemitério e que a casa mortuária nunca na vida iria ser feita. A verdade é que os seus anseios foram cumpridos. Isto significa que é um presidente positivo e que nunca desiste nada.
14: Ah, sim, positivo, só com certeza. De outra forma, não poderia ser presidente de junta, como é óbvio. Se fosse para estar sentado numa cadeira de fato e gravata, então não era presidente de junta. Eu tenho que andar, como alguns me apelidam, com a camisa fora das calças a trabalhar, ou de outra forma não poderia ser presidente de junta. Eu tenho que fazer uma política de proximidade, se me permite aqui a expressão política, porque, como sabe, já lhe referi, um presidente de junta freguesia de Guiar Sousa nunca poderá ser uma pessoa política, porque tem que fazer um trabalho de proximidade. E esse trabalho de proximidade é ouvindo as pessoas, conversando com as pessoas, percebendo o problema das pessoas, porque no fundo é isso, é essa sensibilidade que o Presidente de Junta tem que ter, é percebendo o problema das pessoas e tentando resolvê-los, não é remediá-los. No fundo é este o meu pensamento. E quando diz a questão positiva, sempre positivo, mesmo por vezes em consciência, eu acho que vai ser muito difícil.
1: O nó da ligação da Guiar de Sousa à Crepe e à 41 é uma obra relativamente recente. Que mais-valias esta entrada e saída da autoestrada veio trazer para a freguesia da Guiar de Sousa?
14: Se mais não fosse, para mim é uma valia extrema. Explico-lhe a razão porquê. Eu, para chegar a Paredes, da Guiar de Sousa à Paredes, são 35 minutos. Pela estrada antiga. Eu chamo-lhe estrada antiga porque agora tenho ali nó de ligação. Nó de ligação, entro na portagem da Álvore, da freguesia da Guiar de Sousa, e 8 minutos depois estou em Paredes. Se mais não fosse, para mim já era uma vantagem. Depois temos que nos situar no que é a valorização da freguesia. Dir-me-á, mas a questão da passagem da ponte na Senhora do Salto veio afetar. Eu se calhar nem devia dizer isto, mas eu não acho que tenha afetado tanto assim, porque não choca. Eu pessoalmente acho que não choca, embora haja opiniões contrárias, obviamente, mas essas eu tenho que aceitar. Mas a valorização da freguesia de Guiar Sousa com o nó de ligação é uma questão que eu considero muito, muito importante para a freguesia, na questão positiva.
1: Por falar em Senhora do Salto, este é um espaço que o Presidente apelida como ex-libris da freguesia e do Conselho. Está neste momento a sofrer obras de requalificação. Que obras são essas?
14: São as obras de requalificação que, como eu há pouquinho conversava aqui em particular com o Sr. Engenheiro Mário Mota, e dizia-lhe que se reclamava aquela obra há dezenas e dezenas de anos. E há 7 anos atrás eu fui fotografar todos os pontos que eu achava que deviam ser intervencionados na Senhora do Salto. Essa requalificação, felizmente, já está a concretizar-se. As obras estão em andamento, que é um dos sonhos de toda a população de Aguiar de Sousa, é ver o lugar da Senhora do Salto, a Senhora do Salto, com condições dignas de receber a tantos, mas tantos, tanta gente que visita o lugar.
1: E que obras em concreto, Presidente, que estão ali a ser feitas?
14: Eu deixava essa questão aqui para o Sr. Engenheiro Mário Mota, porque realmente tenho acompanhado de uma forma mais próxima, até em termos de projeto, mas posso sempre dizer-lhe que essas obras passam por requalificar a Senhora do Salto, com a colocação de árvores adequadas ao local, corte das árvores, querendo não estar a dizer nenhuma heresia, corte das árvores que não são adequadas, com a colocação de fogareiros, mesas. Eu não sei se vai ser de acordo com aquilo que eu pretendia, que era em granito tosco, mesas e bancos em granito tosco, o calçamento à calçada à portuguesa, que creio que está a ser elaborado em paralelo. De qualquer das formas, é uma intervenção que digo que me sinto realizado por ter tomado a iniciativa
1: de ter insistido para que esta obra fosse uma realidade.
14: Tanto nessa obra que, depois de estar concluída, a opinião vai ser unânime. Não tenho dúvidas absolutamente nenhumas que era uma obra de necessidade para a freguesia.
1: Quem também se envolveu nestas obras de requalificação da Senhora do Salto foi a Associação para o Desenvolvimento da Freguesia de Aguiar de Sousa, para além de ter estado no início do projeto, está agora a dar apoio ao desenrolar das obras e já projeta para aquele local algumas atividades. Por isso, chama agora à conversa Mário Mota, que tem 34 anos, nasceu e reside em Aguiar de Sousa, engenheiro do ambiente e presidente da Associação para o Desenvolvimento de Aguiar de Sousa há 4 anos, mas está ligado à associação desde 2000. Já foi secretário e vogal, ainda no associativismo é presidente da mesa do Clube de Caça e Pesca do Val de Sousa. É um jovem que tudo faz para desenvolver a terra onde nasceu. Bom dia, Mário Mota, seja bem-vindo ao A Nossa Terra. Foi a Associação para o Desenvolvimento da Freguesia de Aguiar de Sousa que, depois de um interregno na sua atividade, em 2006 começou a desenvolver o projeto de criação do Parque Natural da Senhora do Salto. O que é que vos levou a avançar com este projeto de intervenção?
15: Muito bom dia à Rádio Clube Penafiel. Agradeço o convite para estar aqui hoje. Queria também cumprimentar os amigos da Aguiar de Sousa e todos os residentes. O projeto de requalificação que está em curso na Senhora do Salto, como o Presidente da Junta referiu muito bem, é uma ansiedade antiga da freguesia, de todos os agentes que participavam ativamente na grande festa que era a Senhora do Salto. Na rumaria que vinha desde Gaia, desde Castelo de Paiva, Paredes e Aguiar de Sousa são conhecidas pelo salto. Esta ansiedade de requalificar aquele espaço levou desde sempre a associação a ser parte muito ativa no desenvolvimento de uma ideia pela positiva para a Senhora do Salto. O projeto de requalificação do Parque Natural que falou foi um projeto do antigo presidente da Associação de Desenvolvimento

0: Nesta festa estiveram presentes as autoridades, nomeadamente a Câmara Municipal, e se calhar até referir aqui o Sr. Vereador das Obras à Altura, o Sr. Chefe de Gabinete, o Presidente da Câmara Municipal. Duas pessoas tiveram uma parte muito ativa neste projeto e acabamos por, com a Junta de Freguesia, com a Comissão Fabriqueira, com o Sr. Padre, conjugar aqui estas forças para que se desenvolvesse este projeto. Com estes apoios, recorremos à Comissão de Coordenação da Região Norte, que resolveu finalmente brindar, fazer, eu acho que é fazer jus à beleza natural que a Senhora do Salto tem, e realmente por ser esta requalificação.
1: Em concreto, qual é que foi o contributo da Associação para o Desenvolvimento da Freguesia da Guiar de Sousa para as obras de requalificação da Senhora do Salto? O que é que vocês fizeram em concreto?
0: A Associação fez o levantamento das espécies animais e vegetais, portanto, também das marcas geológicas que existem no local para a fundamentação da candidatura. Portanto, isto foi uma candidatura de fundos comunitários no âmbito dos projetos de natureza. É uma candidatura que preserva a biodiversidade local e só assim é que era possível fundamentar. Começamos por aí. Depois, com o apoio da Junta de Freguesia e da Comissão Fabriqueira, fizemos o levantamento das necessidades do local, das necessidades de requalificação. Portanto, todo o espaço apresenta alguns pontos de observação, alguns trajetos que havia necessidade de os recuperar, zonas de passagem de emergência. Portanto, tudo isso foi elencado com o apoio da Associação. Também, pronto. E neste momento, um pouco como suporte ao trabalho da Câmara Municipal de levar a cabo o projeto, nós vamos dando apoio na componente técnica, também pelos conhecimentos que alguns de nós temos, para que a requalificação seja feita e que consigamos tirar o máximo proveito deste projeto.
1: No futuro, sabemos que também pretendem desenvolver ali algumas atividades e explorar a infraestrutura que está a ser construída. Que atividades são essas, Mário Mota?
0: Um dos objetivos do projeto passou sempre pela criação de atividade naquele local. Ele, até ao início do projeto, tem sido um sítio ermo, com pouca vida ativa, também pelas condições em que se encontrava ali a natureza, mas num local onde nós temos formações geológicas como os anticlinais, os sinclinais, uma bacia de água onde o rio faz ali também um corte na pedra, que é uma coisa única no mundo, nós pretendemos que haja vida, pretendemos que seja muito ativo e que as pessoas possam usufruir daquele local. Por isso, a Associação conta com este projeto ter a oportunidade de ali promover espetáculos de música, de teatro, atividades culturais com a população e com os amigos da freguesia, e também aproveitar o espaço para aconselhar as pessoas a visitar a natureza, apresentar-lhes ali o meio e aquilo que encontram de único. Se calhar ninguém acredita se eu disser que a Senhora do Salto é habitada por lontras. Mas é habitada porque nós ainda o ano passado vimos-las lá. E portanto, só isso acho
1: já
0: que
1: vale a pena.
0: Vale a pena, claro.
1: Para além dos apoios que dão às obras de requalificação da Senhora do Salto, importa dizer aqui que a Associação para o Desenvolvimento da Freguesia de Aguiar de Sousa tem outras atividades que têm por objetivo trazer dinâmica à terra. Que atividades são essas?
0: A Associação não é, eu diria que não é muito rica em atividades. Temos que ser humildes, tal como a nossa terra também é humilde. A Associação, portanto, este ano lançamos um site de divulgação da nossa informação, o www.aguiardesousa.wix.com/adfas, onde fazemos a divulgação dessas atividades que levamos a cabo. Lançamos há 2 anos uma equipa de futebol de 11, que tem tido a participação da juventude da freguesia no campeonato da Liga de Futebol Popular. Também já levamos há 7 anos um projeto que nós entendemos que é, ou chamamos que é o Natação é Saúde, um projeto vocacionado para a saúde.

saúde, para o desenvolvimento físico das pessoas mais velhas e o aproveitamento em parceria com a Câmara Municipal das piscinas do sul do concelho. Portanto, as pessoas praticam natação semanalmente, duas vezes por semana. E depois vamos desenvolvendo algumas atividades pontuais, algumas festas também, participando em feiras com produtos de Aguiar de Sousa, dos nossos associados, portanto, um pouco por aí.

0: que estão a fazer ali naquele espaço?
1: É um espaço que se encontrava sem utilização. O campo de futebol já existia na terra. Estamos a aproveitar o espaço e requalificamos o piso. Estamos também a colocar a rede e a recuperar as balizas, a recuperar os balneários, para, no fundo, podermos aproveitar, usufruir do campo de futebol em Aguiar de Sousa, para podermos jogar em casa. É um projeto que tem sido bastante difícil para nós, temos tido poucos apoios, se calhar só mesmo da junta de freguesia e dos nossos associados. É um projeto que é feito à unha, digamos assim, por cada um de nós.
0: Nós sabemos que a junta de freguesia cedeu-vos as instalações da antiga escola número 2 de Aguiar e que vocês estão ali a instalar a vossa sede social. Que projetos é que têm para este novo edifício?
1: A escola é um espaço muito digno, um espaço de memória também para as pessoas, sobretudo do lugar de Aguiar. Nós ali pretendemos abrir um espaço de convívio entre os associados e, sobretudo, a equipa de futebol. Pretendemos ali aproveitar aquelas instalações, quer para as nossas reuniões, quer futuramente para o desenvolvimento de projetos culturais, sociais. Não temos uma ideia muito definida, mas, sobretudo, ter um local de ponto de encontro dos amigos da associação.
0: Em jeito de conclusão, Mário Mota, qual é a verdadeira missão, o verdadeiro objetivo da Associação para o Desenvolvimento da Freguesia de Aguiar de Sousa?
1: Eu penso nisso como penso um pouco nas minhas coisas da vida. É dar dinâmica à freguesia, apoiar as entidades, as estruturas da freguesia, as pessoas nas suas iniciativas, procurar ser empreendedor, mas com uma missão que é a missão de sempre da associação, desde que foi criada, que é procurar desenvolver os aspectos sociais, culturais, desportivos, das gentes, quer dos residentes, quer dos amigos da Aguiar de Sousa.
0: Para além da Associação para o Desenvolvimento da Freguesia de Aguiar de Sousa, existe também a Associação de Canoagem do Val de Sousa, fundada a 30 de abril de 2005. Esta é uma associação juvenil que começou por se dedicar à prática de canoagem de recreio, mas com o passar do tempo passou a desenvolver outras atividades, como as caminhadas e o geocaching. António Moreira é sócio fundador e presidente da associação. A equipa do A Nossa Terra explicou como nasceu a associação, falou um pouco sobre as atividades que desenvolvem e salientou o grande objetivo desta coletividade, divulgar não só a freguesia de Aguiar de Sousa, mas também o próprio Conselho de Paredes.
2: É uma associação de jovens que se juntaram para criar uma associação. A verdadeira missão começou por no reunir os jovens que não tinham motivos para se reunir, precisamente porque agora começamos a ver, depois de estudos há sempre o trabalho ou outras tarefas, como estamos no meio rural, há sempre tarefas a fazer, e é uma forma, digamos, um pretexto para nós nos reunirmos, para estarmos todos juntos, para conversarmos, também para ver, sentirmos também o que é que podemos fazer para a freguesia. E depois surgiu, por conhecimentos, ser uma sessão de canoagem. Foi um desporto que nos foi incutido por alguns amigos e nós achamos piada. Temos aqui o Rio de Sousa a passar na nossa freguesia. Foi juntar o sequer útil ao agradável. Canoagem por recreio. Funciona precisamente nós nos juntarmos. Um dia não metemos, um dia preciso. É quando nos juntarmos, quando alguém, algum dos sócios, deseja fazer um passeio ou algo assim do género, faz um passeio. E temos, além de canoagem, temos também as caminhadas e temos o geocaching como atividades que desenvolvemos. As caminhadas e o geocaching já funcionam. Que deu origem, como o nome diz, da Associação Canoagem de Val de Sousa, foi mesmo canoagem. As caminhadas vieram por acaso, precisamente se calhar para comatar o tempo que não se pode fazer a canoagem. E o geocaching foi uma formação que tivemos no Porto de orientação em cartografia, que houve uns colegas que faziam geocaching, nós achamos piada e começamos também a desenvolver essa atividade. Nós temos uma associação que está virada para os sócios, Não quer dizer que um sócio trouxer um amigo ou alguma coisa assim, não há problema algum.
0: Presidente, o senhor tem ainda 2 anos para conduzir os destinos da freguesia de Aguiar de Sousa. Que projetos pretende realizar até ao final do mandato a curto e longo prazo?
3: Olha, em primeiro lugar, parabéns pela simpatia, porque são 3 anos.
0: São três. Fica feita a correção.
3: Anseios. Há pessoas que lhe chamam sonhos, mas eu não gosto muito de sonhar, porque é muito sonho e muito dorme. E, portanto, a freguesia de Aguiar de Sousa não pode ter um presidente a dormir, porque se tiver um presidente a dormir, as coisas acabam por não ser feitas. Não, mas vamos ao concreto e à verdade das coisas. O que eu pretendia para Aguiar de Sousa era um auditório que eu confesso-lhe que estou esperançado que até ao fim do mandato vou conseguir. Claro, obviamente vou ter que ter a ajuda da Câmara Municipal nesse sentido, e só da Câmara Municipal. Relativamente à questão de outros anseios, passa sempre, mas sempre, por não ter os fornecedores a bater à porta, que isso para mim é que é muito importante, e saber gerir a questão financeira da freguesia. Porque quando o mandato terminar, se a Junta de Freguesia não dever nada a ninguém e tiver os salários atualizados, já é uma grande obra. É uma grande obra na freguesia. Para quem? Para a Junta de Freguesia que exerceu o mandato. Porque se os fornecedores forem lá bater à porta ao próximo presidente, o meu mandato não valeu nada. Portanto, interessa em primeiro tudo a seriedade do trabalho. E depois vêm as outras questões. Passa também pelo alargamento da ponte no lugar de Álvaro. As 6 ruas que falta calcetar ou asfaltar, obviamente, e as obras de circunstância que são necessárias, que todos os dias aparecem obras para fazer.
0: Apesar de estar de saída, digamos assim, embora faltam 3 anos, mas está efetivamente de saída da presidência da Junta de Freguesia, enquanto habitante, o que é que ainda considera ser importante e que faz falta para o futuro da freguesia?
3: Boa pergunta. O que é que eu considero importante para o futuro da freguesia? Olha, se calhar uma maior atividade dentro das possibilidades da Associação para o Desenvolvimento, que é uma grande ajuda para a questão cultural da freguesia. Se me perguntar, uma obra de primeira necessidade ou de muita necessidade da freguesia seria um centro de dia. Seria um centro de dia que era uma coisa extraordinária, mas que a Junta Freguesia não tem a mínima hipótese de assumir aqui. Eu nem sequer quero estar a deixar aqui a questão em aberto, porque não tem hipótese. Ou existe uma candidatura a 100%, ou financeiramente não é possível. Não é possível. Claro que há outras questões que são muito importantes, que é poder ajudar, no bom sentido do termo, as coletividades e as que muita gente esquece, as comissões de festas, que trabalham arduamente durante um ano e não têm patrocínios de lado nenhum. E a Junta Freguesia, infelizmente, não tem capacidade para poder ajudar financeiramente essas coletividades e as comissões de festas.
0: Na nossa reportagem por Aguiar de Sousa, perguntamos à população o que é que considera que ainda faz falta na freguesia e que gostava de ver concretizado: uma maior limpeza das serras e do rio, uma maior união da população, um multibanco e um melhor acesso à freguesia de Valongo foram alguns dos anseios mais proferidos. Vamos ouvir.
4: A zona ribeirinha é uma zona muito bonita, uma zona onde tem elevadas, tem quedas de água, com alguns acessos dificultados. Se fossem criados bons acessos nesta zona ribeirinha, melhorias em termos de condições de água mais pura, acho que chamaria muitas pessoas, muita gente para este local, que ainda ia tornar a Junta de Freguesia ainda mais conhecida. Temos boas zonas de lazer e chamaria muita gente aqui. Acho que em termos de indústria, nós somos a única empresa situada nesta zona industrial. Gostaríamos até que viessem outras empresas para aqui, não só para ter o emprego para desenvolver ainda mais a Aguiar de Sousa, mas como como vizinhos também. Precisamos aqui de vizinhos, precisamos de mais companhia, né? Para todos juntos desenvolvermos ainda muito mais a Guiar de Sousa.
5: Limpeza das matas, menos lixo na natureza, limpeza do rio, acesso, higiene nas baletas da estrada, ou seja, muito básicas, distribuição da correspondência. Não tenho conhecimento de nenhum, esta direita das caixas de correio, muito bom.
6: Dado o local ser um local tranquilo, acho que se tivesse um parque campismo, que é uma situação que não deve ser muito dispendiosa de fazer, dado aos locais paisagísticos que temos aqui no local a visitar, seria bastante agradável. Quanto às telecomunicações, acho que as operadoras haviam de tentar investir um pouco mais aqui por perto, só havendo essas boas estruturas, quando telecomunicações com vias de acesso perto e a funcionar bem, acho que é aí que parte, portanto, o crescimento do local.
7: Fazia muita falta e foi uma oportunidade que perderam, foi a autoestrada não ter uma entrada e saída aqui. Aqui mesmo nesta parte do sul da freguesia. Aqui, nós estamos aqui na ponta do iceberg, isso seria uma mais-valia para a terra. O povo da cidade gosta deste local. Só que para vir para cá é um problema, é só o serra e desce serra. Se ficasse uma saída de autoestrada aqui, onde é que era o antigo campo de futebol, seria ótimo. Que as pessoas viam com outros olhos e investiriam mais.
8: Faz falta o saneamento, o multibanco, os fontanários, uma estradazinha que dê acessos para Balongo.
9: A despoluição do rio, que está uma miséria. E também o envolvimento das pessoas aqui da freguesia, que se calhar também não se envolvem muito em projeto. E se calhar os que vêm de fora aproveitam ou gostam mais das paisagens e aqui do lugar da freguesia do que propriamente os habitantes da freguesia.
10: Eu, em Guiar de Sousa, gostava de ver Ribeiro, limpos, bom acesso até eles, haver ali uma associaçãozinha que reconstruísse algumas casas, que as alugasse para depois tirar benefício disso. Que eu acho que as pessoas poderiam tirar muito benefício disso. Podíamos criar ali postos de trabalho com coisas muito simples. Eu acho que era basicamente era isso. Minha Guiar de Sousa, não é preciso castelos, não é preciso prédios, porque os prédios só vêm, de certa forma, prejudicar a fisionomia da terra. Acho que era uma coisa simples. Era caminhos, bons acessos, e eu penso que ali em Guiar de Sousa, eu falo também muito disso, que era, nós temos ali condições nos lugares para se comprar 2-3 hectares de terra, criar condições da estrada principal até esses locais e criar ali um parque de lazer. Portanto, nós quase em todos os lugares poderíamos criar isso, para as pessoas andarem à noite, terem ali as suas condições para usufruir, para andar ali descansados.
11: O que eu acho muito sinceramente faz falta à Freguesia de Guiar de Sousa é o centro-dia. Necessitamos de uma zona desportiva, quer dizer, a Freguesia de Guiar de Sousa não tem uma zona desportiva. Rendimento básico também é uma das prioridades.
0: Estamos mesmo na reta final desta hora de emissão do programa A Nossa Terra, onde viajamos pela freguesia de Guiar de Sousa, no concelho de Paredes. Uma última questão ao Presidente de Junta. O Presidente Luís Teixeira, há dias, disse-nos que saía deste jogo de cabeça completamente levantada. Sente que fez tudo o que estava ao seu alcance para desenvolver a freguesia de Guiar de Sousa e que hoje a terra está bem diferente.
12: 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São 7 horas. 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
1: São 8 horas.
4: Bom dia. No pico habitual do verão, as reservas de sangue em Portugal voltaram a atingir níveis críticos. O alerta é deixado pelas federações de doadores, que apontam que alguns grupos sanguíneos têm apenas 2 ou 3 dias de consumo. Denunciam ainda a falta de profissionais no Instituto Português do Sangue e da Transplantação, o cancelamento de colheitas e a dificuldade em captar novos doadores, como as principais causas de um problema que se arrasta. Em 3 meses, em Portugal já morreram mais crianças vítimas de violência doméstica do que em todo o ano passado. Uma das causas apontadas pelos especialistas para estes números é a banalização da violência nas redes sociais. O mau tempo volta hoje e vai ficar até ao fim de semana, com probabilidade de chuva e granizo, segundo o Instituto Português do Mar e da Atmosfera. Por cá ia terminar a notícia de que na passada segunda-feira um jovem recluso foi encontrado sem vida na sua cela no estabelecimento prisional de Passos de Ferreira. A Polícia Judiciária está a investigar o caso.
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Olá, muito bom dia, bem-vindos. Está aberta esta edição de quarta-feira do Dia Positivo. Até às 11 da manhã, grandes músicas para ouvir aqui no RCP. À hora certa, vamos atualizando também as principais notícias que vão marcando o dia nesta quarta-feira. Para já, grandes músicas para seguir. Bom dia, bem-vindos.

E se agora chegou até nós, obrigado pela sua preferência. Aceito os votos de um bom dia neste dia positivo de quarta-feira, meio de semana. Sucesso após sucesso. Seguimos em frente. Obrigado por estar ligado. Boa viagem para si, ao volante do seu automóvel. Bom trabalho. Aqui vai mais uma grande música neste dia positivo de meio de semana.

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instantes, passamos os olhos pela atualidade que vai marcando esta quarta-feira no RCP, a edição das 9 da manhã. Estou de regresso logo depois. Até já.

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3: São 9 horas.
4: Bom dia. No pico habitual do verão, as reservas de sangue em Portugal voltaram a atingir níveis críticos. O alerta é deixado pelas federações de doadores, que apontam que alguns grupos sanguíneos têm apenas 2 ou 3 dias de consumo. Denunciam ainda a falta de profissionais no Instituto Português do Sangue e da Transplantação, o cancelamento de colheitas e a dificuldade em captar novos doadores, como as principais causas de um problema que se arrasta. Em 3 meses, em Portugal já morreram mais crianças vítimas de violência doméstica do que em todo o ano passado. Uma das causas apontadas pelos especialistas para estes números é a banalização da violência nas redes sociais. O mau tempo volta hoje e vai ficar até ao fim de semana, com probabilidade de chuva e granizo, segundo o Instituto Português do Mar e da Atmosfera. Por cá ia terminar a notícia de que na passada segunda-feira um jovem recluso foi encontrado sem vida na sua cela no estabelecimento prisional de Passos de Ferreira. A Polícia Judiciária está a investigar o caso.
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Bem-vindos para mais uma hora no seu Dia Positivo nesta quarta-feira, meio de semana. Eu sou o António Brandão, obrigado por estar ligado na frequência certa 91.8, acompanhe-me até bem perto das 11.

Não há que duvidar, grandes músicas, só mesmo aqui na sua rádio 91.8, em www.radioclube-penafiel.pt, emissão online. Estamos 24 horas por dia para si. Bom dia, uma excelente quarta-feira.

obrigado pela sua preferência, onde quer que esteja, com quem quer que se encontre, na estrada, ao volante do seu automóvel. Não se esqueça que o cinto de segurança, além do obrigatório, pode salvar-lhe a vida. Tenha uma excelente manhã de quarta-feira com grandes músicas no RCP.

concluídos os trabalhos de mais uma hora no seu dia positivo nesta manhã de quarta-feira. Atualizamos as principais notícias à hora certa. Regresso logo depois para a última hora do dia positivo. Até já, muito bom dia.

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0: bom dia. Nos primeiros 7 meses deste ano morreram 92 pessoas afogadas, o valor mais elevado dos últimos 10 anos, no período homólogo, segundo dados provisórios divulgados esta quarta-feira pelo Observatório do Afogamento da Federação Portuguesa de Nadadores Salvadores. Os dados indicam que mais de 2/3 das mortes foram registados em rios e mares. O Ministério da Saúde e o INEM reúnem-se esta quarta-feira à tarde com o Sindicato dos Técnicos de Emergência Pré-Hospitalar para clarificar as questões que estão na base da greve de 2 dias agendadas para o próximo mês de setembro. Os táxis passam a poder ser registados para a atividade de TVDE desde que cumpram os requisitos aplicáveis aos veículos afetos a esta atividade e se encontrem inscritos junto do gestor de plataforma eletrónica licenciado. A lei que altera o anterior regime jurídico dos TVDE já foi publicada em Diário da República e entra em vigor a 1 de setembro, 8 anos depois do início da regulação deste tipo de opção de mobilidade. Quanto ao tempo, o Instituto Português do Mar e da Atmosfera colocou 14 distritos, sendo um deles o Distrito do Porto, sob aviso amarelo devido à chuva, que será forte, queda de granizo, trovoada e vento forte, hoje e amanhã. Por cá e a terminar, a notícia de que Leonor Meira Lopes, uma jovem de 15 anos, natural de Penafiel, terminou o 12º ano com uma média de 19,6 valores e entrou no curso de Medicina da Universidade do Porto. A caloira mais nova do país é filha de um médico.
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Obrigado por estar ligado na frequência certa, 91.8. Bem-vindos. É a última hora do Dia Positivo, nesta manhã de quarta-feira, sempre claro, com as grandes músicas.

só agora chegou até nós. Bom dia, este é o seu dia positivo, manhã de quarta-feira no RCP. Grandes sucessos para seguir em frente comigo, António Brandão. Vamos ainda até bem perto das 11 da manhã. Mais uma grande música, só para si.

Estamos a caminhar para o fecho desta sessão de meio de semana, manhã de quarta-feira, do seu Dia Positivo aqui no RCP. Grandes músicas. Obrigado por estar ligado. Bom dia.

estamos assim a fechar as portas desta edição de meio de semana. Daqui a alguns minutos vamos atualizar as notícias à hora certa, edição das 11 da manhã, aqui no RCP. Despeço-me por hoje, mais um grande sucesso para ouvir até aos comerciais. Obrigado pela sua preferência. Amanhã, novo encontro aqui no RCP, a partir das 8 da manhã. Até amanhã, se os quiser. Bom dia.

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0: Bom dia. Nos primeiros 7 meses deste ano morreram 92 pessoas afogadas, o valor mais elevado dos últimos 10 anos, no período homólogo, segundo dados provisórios divulgados esta quarta-feira pelo Observatório do Afogamento da Federação Portuguesa de Nadadores Salvadores. Os dados indicam que mais de 2/3 das mortes foram registados em rios e mares. O Ministério da Saúde e o INEM reúnem-se esta quarta-feira à tarde com o Sindicato dos Técnicos de Emergência Pré-Hospitalar para clarificar as questões que estão na base da greve de 2 dias, agendadas para o próximo mês de setembro. Os táxis passam a poder ser registados para a atividade de TVDE desde que cumpram os requisitos aplicáveis aos veículos afetos a esta atividade e se encontrem inscritos junto do gestor de plataforma eletrónica licenciado. A lei que altera o anterior regime jurídico dos TVDE já foi publicada em Diário da República e entra em vigor a 1 de setembro, 8 anos depois do início da regulação deste tipo de opção de mobilidade. Quanto ao tempo, o Instituto Português do Mar e da Atmosfera colocou 14 distritos, sendo um deles o Distrito do Porto, sob aviso amarelo devido à chuva, que será forte, queda de granizo, trovoada e vento forte, hoje e amanhã. Por cá ia terminar a notícia de que Leonor Meira Lopes, uma jovem de 15 anos, natural de Penafiel, terminou o 12º ano com uma média de 19,6 valores e entrou no curso de Medicina da Universidade do Porto. A caloira mais nova do país é filha de um médico.
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0: A Grival premiou broa de milho e pão de ló. Ontem à tarde, o palco Tradições, na Grival, acolheu os tradicionais concursos da broa de milho e do pão de ló, um momento que valoriza dois dos produtos mais emblemáticos da região e que contou com a colaboração de um júri especializado para escolher os melhores exemplares. Este ano houve menos participantes do que no ano passado. O concurso da broa de milho contou com 9 broas, sendo que o concurso do pão de ló contou com 15 regueifas. No concurso da broa, a grande vencedora foi Maria Margarida. Maria Moreira arrecadou o primeiro prémio no concurso do pão de ló. Leonor Meira Lopes, uma jovem de 15 anos, natural do concelho de Penafiel, terminou o ensino secundário com uma média de 19,6 valores e entrou no curso de Medicina da Universidade do Porto. Ela é a caloira mais nova do país e é filha de um médico. O futebol da calçada, no concelho de Penafiel, celebra este domingo, dia 30 de agosto, 48 anos de existência. A cerimónia comemorativa começa logo pela manhã com uma missa, seguindo-se a colocação de uma coroa de flores no cemitério de Oldrões. Depois, pelas 11 horas, está agendado o hastear da bandeira no Complexo Desportivo do Calçada, a que se vai seguir várias atividades. As sessões de gerações de xadrez vão decorrer aos sábados de manhã, durante o próximo ano letivo, na Academia de Formação de Lousada. Esta é uma iniciativa gratuita que se destina a alunos a partir do 4º ano de escolaridade, assim como aos seus pais e avós, que pretendam participar. E a participação é gratuita, mas sujeita a inscrição obrigatória. O auditório da Junta de Freguesia de Caído de Rei, no concelho de Lousada, vai receber este sábado de manhã uma ação de recolha de sangue. A iniciativa pretende dar resposta às necessidades crescentes de reservas de sangue, apelando à participação da comunidade local e da região. A terminar, a notícia de que a Junta de Freguesia de Robordosa, no concelho de Paredes, instalou um novo terminal da Caixa Automática Multibanco nas suas instalações. O equipamento vem reforçar a oferta de serviços públicos e de proximidade colocados à disposição da comunidade.
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1: Boa tarde, João Palhinha é reforço do Benfica até 2030. O internacional português é o reforço oficial do Benfica e chega aos 31 anos de idade novamente à Primeira Liga, proveniente do Bayern de Munique com uma cláusula de rescisão de 50 milhões de euros e um contrato de 4 temporadas. O campeão em título, Futebol Clube do Porto, tem este fim de semana uma boa oportunidade para manter o arranque 100% vitorioso na Primeira Liga Portuguesa de Futebol, ao deslocar-se a Viseu para defrontar o recém-promovido Académico. Daniel Bragança está a um passo de sair do Sporting neste mercado de transferências de verão, com 2 clubes europeus a concorrerem pelo médio português, sendo que o Torino já terá avançado com uma proposta. Vítor Paneira é o novo treinador do Futebol Clube de Passos de Ferreira. O técnico, de 60 anos, regressa ao ativo para suceder a Nuno André Silva e estreia-se no domingo frente ao FAF na Taça de Portugal.
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0: São 13 horas. 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
4: São 14 horas. 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

de semana, quarta-feira. Muito obrigado por estar ligado. Vamos abrir esta sessão da tarde até bem perto das 6, altura em que atualizamos também as principais notícias da região do Tâmega e Sousa. Até às 6, como lhe disse, vamos ter grandes músicas para ouvir nesta tarde de meio de semana. Bem-vindos!

É com muito prazer e muita satisfação que cá estou para lhe levar até si as grandes músicas em mais uma tarde aqui na sua rádio favorita 91.8 em todo o mundo, radioclube-nafiel.pt. Aproveite ao máximo. Boa tarde.

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0: São 15 horas. 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

ao volante do seu automóvel. Boa viagem, bom trabalho também, claro, se for o seu caso, onde quer que esteja, com quem quer que se encontre, com grandes músicas na sua rádio favorita. 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

Não há que duvidar, as grandes músicas estão todas presentes aqui na sua rádio 91.8. É um prazer estar na sua companhia. Obrigado por estar ligado.

0: Chama-se Tela. Esta é a música dos Santos e Pecadores. Boa tarde. Estamos a 20 minutos das 4. Tarde cinzenta de quarta-feira, hoje 26 de agosto. Obrigado pela sua preferência. Prossegue no pavilhão de feiras e exposições em Penafiel mais um dia da Grival. Hoje dia 26, dia do Conselho de Rezende e Paredes. Vamos ao encontro da repórter RCP, Anabela Machado, que ao longo destes dias está de serviço na Feira Agrícola de Val do Sousa e todos os dias conta-nos então aquilo que vai poder contar e poder apreciar e ver na Feira Agrícola do Val do Sousa. Se ainda não teve a oportunidade, a feira está aberta até ao próximo domingo, dia 30 de agosto. Vamos então ao encontro da Anabela Machado, que nos vai contar então tudo sobre este dia da Agrival em Penafiel. Olá, Anabela, boa tarde.
1: Estamos no sexto dia da Agrival, um dia de chuva que em nada ajuda a festa. Mas ainda assim a Agrival continua de portas abertas. E hoje é dia do Conselho de Rezende e também do Conselho de Paredes. O palco Tradições vai receber a atuação de 4 grupos de música da região durante a tarde. Depois, mais logo à noite, os UHF vão atuar no palco principal. Pela noite dentro, na zona dos bares, 3 DJs vão dar música ao público mais jovem. Voltando aqui ao certame, a zona exterior é aquela que mais sofre com o mau tempo, pois os visitantes preferem andar no interior do pavilhão, mas ainda há muitas pessoas.
0: Repórter Anabela Machado, no pavilhão de feiras e exposições em Penafiel, onde decorre mais um dia da Feira Agrícola até o próximo dia 30, RCP Rádio Oficial. Como ouvimos, hoje é dia do Conselho de Rezende e também de Paredes. Vamos ter, em termos musicais, o destaque para os UHF, que vão estar então no palco principal para um grande concerto que prometem. Mas logo a partir das 22h30, são então os UHF de António Manuel Ribeiro que vão subir ao palco principal da Agrival. Certamente será um dos grandes sucessos que vai poder ouvir mais logo. Estes cavalos de corrida vão tocar agora aqui no RCP. Boa tarde, boa quarta-feira.

E só agora chegou até nós, boa tarde. Esta é mais uma hora de grandes músicas no RCP 91.8. Boa viagem ao volante do seu automóvel. É um prazer estar na sua companhia.

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3: São 16 horas.
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Obrigado por estar aí desse lado a acompanhar mais uma tarde de grandes músicas aqui no RCP, na frequência certa 91.8.

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E é assim, esta tarde vai continuar a tocar grandes músicas na sua rádio favorita. Aqui vai mais um grande sucesso só para si.

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Mais uma tarde de grandes sucessos na sua rádio. Obrigado por estar ligado, onde quer que esteja, com quem quer que se encontre. Boa viagem, bom trabalho. Seguem as grandes músicas na sua rádio.

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1: São 17 horas. 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

Mais um grande sucesso que deixamos para trás nesta tarde fantástica. Muito obrigado por estar ligado em 91.8. Grandes músicas para seguir em frente na frequência certa em todo o mundo. 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Boa tarde.

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Estamos assim a concluir os trabalhos de mais uma sessão. Resta-me agradecer a si, que esteve aí desse lado a acompanhar-me nesta sessão. Desejo a continuação de um excelente dia. Obrigado mais uma vez pela sua preferência. Até amanhã, se os quiser. Boa tarde.

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5: São 18 horas.
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6: Ontem à tarde, o palco Tradições, na Agrival, acolheu os tradicionais concursos da broa de milho e do pão de ló, um momento que valoriza dois dos produtos mais emblemáticos da região e que contou com a colaboração de um júri especializado para escolher os melhores exemplares. Este ano houve menos participantes do que no ano passado. O concurso da broa de milho contou com 9 broas, sendo que o concurso do pão de ló contou com 15 regueifas. No concurso da broa, a grande vencedora foi Maria Margarida. Maria Moreira arrecadou o primeiro prémio no concurso do pão de ló. Leonor Meira Lopes, uma jovem de 15 anos, natural do concelho de Penafiel, terminou o ensino secundário com uma média de 19,6 valores e entrou no curso de Medicina da Universidade do Porto. Ela é a caloira mais nova do país e é filha de um médico. O futebol da calçada no concelho de Penafiel celebra este domingo, dia 30 de agosto, 48 anos de existência. A cerimónia comemorativa começa logo pela manhã com uma missa, seguindo-se a colocação de uma coroa de flores no cemitério de Oldrões. Depois, pelas 11 horas, está agendado o hastear da bandeira no complexo desportivo do Calçada, a que se vai seguir várias atividades. As sessões de Gerações de Xadrez vão decorrer aos sábados de manhã durante o próximo ano letivo na Academia de Formação de Lousada. Esta é uma iniciativa gratuita que se destina a alunos a partir do 4º ano de escolaridade, assim como aos seus pais e avós que pretendam participar. E a participação é gratuita, mas sujeita a inscrição obrigatória. O auditório da Junta de Freguesia de Caído de Rei, no concelho de Lousada, vai receber este sábado de manhã uma ação de recolha de sangue. A iniciativa pretende dar resposta às necessidades crescentes de reservas de sangue, apelando à participação da comunidade local e da região. A terminar, a notícia de que a Junta de Freguesia de Rebordosa, no Conselho de Paredes, instalou um novo terminal da Caixa Automática Multibanco nas suas instalações. O equipamento vem reforçar a oferta de serviços públicos e de proximidade colocados à disposição da comunidade. E ficamos agora com a atualização da informação da Agrival neste balanço do dia. Estamos no sexto dia da Agrival, um dia de chuva que em nada ajuda a festa. Mas ainda assim a Agrival continua de portas abertas. E hoje é dia do Conselho de Rezende e também do Conselho de Paredes. O palco Tradições vai receber a atuação de 4 grupos de música da região durante a tarde. Depois, mais logo à noite, os UHF vão atuar no palco principal. Pela noite dentro, na zona dos bares, 3 DJs vão dar música ao público mais jovem. Voltando aqui ao certame, a zona exterior é aquela que mais sofre com o mau tempo, pois os visitantes preferem andar no interior do pavilhão.
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1: Boa tarde, João Palhinha é reforço do Benfica até 2030. O internacional português é o reforço oficial do Benfica e chega aos 31 anos de idade novamente à Primeira Liga, proveniente do Bayern de Munique com uma cláusula de rescisão de 50 milhões de euros e um contrato de 4 temporadas. O campeão em título, Futebol Clube do Porto, tem este fim de semana uma boa oportunidade para manter o arranque 100% vitorioso na Primeira Liga Portuguesa de Futebol, ao deslocar-se a Viseu para defrontar o recém-promovido Académico. Daniel Bragança está a um passo de sair do Sporting neste mercado de transferências de verão, com dois clubes europeus a concorrerem pelo médio português, sendo que o Torino já terá avançado com uma proposta. Vítor Paneira é o novo treinador do Futebol Clube de Passos de Ferreira. O técnico, de 60 anos, regressa ao ativo para suceder a Nuno André Silva e estreia-se no domingo frente ao FAF na Taça de Portugal.
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3: São 20 horas.
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0: São 21 horas.
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0: 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São 22 horas.
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2: Ontem à tarde, o palco Tradições, na Agrival, acolheu os tradicionais concursos da broa de milho e de pão de ló, um momento que valoriza dois dos produtos mais emblemáticos da região e que contou com a colaboração de um júri especializado para escolher os melhores exemplares. Este ano houve menos participantes do que no ano passado. O concurso da broa de milho contou com 9 broas, sendo que o concurso do pão de ló contou com 15 regueifas. No concurso da broa, a grande vencedora foi Maria Margarida. Maria Moreira arrecadou o primeiro prémio no concurso do pão de ló. Leonor Meira Lopes, uma jovem de 15 anos, natural do concelho de Penafiel, terminou o ensino secundário com uma média de 19,6 valores e entrou no curso de Medicina da Universidade do Porto. Ela é a caloira mais nova do país e é filha de um médico. O futebol da calçada no concelho de Penafiel celebra este domingo, dia 30 de agosto, 48 anos de existência. A cerimónia comemorativa começa logo pela manhã com uma missa, seguindo-se a colocação de uma coroa de flores no cemitério de Oldrões. Depois, pelas 11 horas, está agendado o hastear da bandeira no Complexo Desportivo do Calçada, a que se vai seguir várias atividades. As sessões de Gerações de Xadrez vão decorrer aos sábados de manhã, durante o próximo ano letivo, na Academia de Formação de Lousada. Esta é uma iniciativa gratuita que se destina a alunos a partir do 4º ano de escolaridade, assim como aos seus pais e avós, que pretendam participar. E a participação é gratuita, mas sujeita a inscrição obrigatória. O auditório da Junta de Freguesia de Caído de Rei, no concelho de Lousada, vai receber este sábado de manhã uma ação de recolha de sangue. A iniciativa pretende dar resposta às necessidades crescentes de reservas de sangue, apelando à participação da comunidade local e da região. A terminar, a notícia de que a Junta de Freguesia de Rebordosa, no concelho de Paredes, instalou um novo terminal da Caixa Automática Multibanco nas suas instalações. O equipamento vem reforçar a oferta de serviços públicos e de proximidade colocados à disposição da comunidade.
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1: Que não são apenas canções, são retratos de uma geração. Em 2001, os POD lançavam Youth of the Nation, um dos seus temas mais marcantes, inspirado pela violência e pelo sentimento de alienação vivido por muitos jovens. Um tema intenso, melancólico e ainda hoje atual. Youth of the Nation, dos POD, na Queda dos Anjos.

são os primeiros avanços para esta hora da Cade dos Anjos, todas as texturas do rock. P.O.D. em Stone Temple Pilots com o tema Plush. Os próximos convidados são eles, os One Waves, e apresentamos aqui a faixa Quietly, um dos temas mais marcantes da banda alemã de rock alternativo. Lançado originalmente em 2003 no aclamado álbum Walking on a Thin Line, a música destaca-se pela fusão perfeita entre melodia densa e a habitual explosão da energia do grupo. Aqui pela voz de Sandra Nasik, que são os Guano Apes.

2020, Dance of the Clairvoyant. Som já para Fade No More, é o tema Ashes to Ashes pela voz de Mike Patton, um dos grandes hinos da banda norte-americana.

chama I Set by the Ocean, de 2013. Eles que têm single novo. Contamos apresentar o mesmo dentro das próximas edições da Queda dos Anjos. O próximo tema é o single de One I Love. É o tema que mudou o destino dos R.E.M., lançado em agosto de 1987 como o single principal do quinto álbum de estúdio da banda. Document tornou-se o primeiro grande êxito comercial do grupo, alcançando assim o top 10 nos Estados Unidos. Por cá também fizeram sucesso. Estes são os R.E.M. e o tema The One I Love.

Zero, lançado em 2010. O tema faz parte do álbum Luna Park e é um trabalho marcante na discografia do grupo por ter sido uma edição de autor totalmente gravada e produzida pela própria banda no seu estúdio. Aqui a voz inconfundível de Miguel Guedes, os Blind Zero, na tua rádio.

Finalmente aqui na tua rádio, todas as texturas do rock comigo, Zavial. Voltamos dentro de 8 dias. Até lá, vamos ficar com o tema Map of the Problematic, o qual é uma das composições mais aclamadas e ambiciosas da banda britânica de rock alternativo Muse, lançado originalmente em 2006 no álbum sci-fi distópico Black Holes and Revelations. O tema foi posteriormente editado como o 5º e último single do disco em junho de 2007 e é com ele que vamos terminar esta edição da Queda dos Anjos. Até daqui a uma semana. Até lá, stay safe.

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1: Bom dia, seja bem-vindo ao A Nossa Terra, o programa que há 19 anos chega até si para lhe dar a conhecer o que de melhor existe e se faz na nossa região. Hoje vamos dar-lhe a conhecer a Associação Cultural, Recreativa e Desportiva Os Lusos de Bitarães e vamos dar destaque ao nosso dia, o Dia da Mulher. Parabéns a todas, fique connosco, faça-nos companhia.
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1: A Associação Cultural, Recreativa e Desportiva Os Lusos de Bitarães é um clube de futebol amador que foi fundado em 1948 e já competiu na Federação de Futebol Amador de Paredes. Atualmente joga no Campeonato Inatel do Porto. O clube funciona apenas com uma equipa sénior constituída por 29 jogadores, a maioria natural da freguesia, mas tem também muitos jogadores das freguesias vizinhas. Esta é uma associação das mais prestigiadas do Conselho de Paredes. Prova disso são as magníficas infraestruturas de que dispõe e uma vastíssima sala de troféus. Em tempo já teve atletismo e teatro, mas de há uns anos a esta parte dedica-se apenas ao futebol. Para nos dar a conhecer um pouco melhor a história e a atualidade deste clube, temos connosco em estúdio António Bessa, presidente da Associação Cultural, Recreativa e Desportiva Os Lusos de Bitarães. José Silva foi sócio fundador, primeiro presidente e um dos grandes impulsionadores da associação, e Eugênio Bernardes, treinador do clube. Bom dia aos três, sejam bem-vindos ao A Nossa Terra, obrigada pela vossa presença. Vamos passar então à conversa com os nossos convidados aqui em estúdio.